0: não dirige a música. E se o diretor nomear um incompetente, a troça não recairá sobre o reitor, mas sobre aquele que dirige a música. E quando o diretor os desejar para alguma música, não devem, em primeiro lugar, ser os rapazes do reitor a dirigir-se a ele. Mas sim, se forem chamados à capela, devem vir, pois caso contrário, seria colocar o carro à frente dos bois. E é justo que o reitor lhes peça semanalmente esmolas e dinheiro também para a sua cozinha? Seria muito melhor empregado na manutenção de alguns bons sopranos para servir a glória de Deus, pois é uma grave injustiça. De facto, seria muito longo escrever sobre outras tolices, embora possamos falar delas na presença de pessoas de bem. A magistratura separar-nos-á na altura certa. Antes de me submeter à vergonha e ao escárnio da sua ordem, preferia ser Carrasco, o carcereiro, pois a honra do meu nome é-me mais preciosa do que a prata e o ouro, e não deixarei aos meus filhos um nome manchado por isso, por um reitor scolai me ter dominado.
1: Como seria de prever, o resultado desta disputa não foi favorável a Scheidt. Foi exonerado do cargo de mestre de capela e de organista da corte e perdeu praticamente todos os seus bens, pelo menos os materiais. O talento para a criação musical, esse manteve-se inalterado, fosse para a composição de música sacra, para obras de órgão ou para conjuntos instrumentais, como a sua famosa coleção Ludi Musici.

0: Sete anos passaram quando em Veneza, Cláudio Monteverdi, desde 1613 o insigne mestre de capela na Basílica de São Marcos, foi alvo de uma cabala contra o seu bom nome. O assunto não foi acolhido de bom ânimo e a reação foi vertida numa carta, a 9 de junho de 1637, escrita por um mal-humorado Monteverdi para o procurador de São Marcos.
1: Ilustríssimo e excelentíssimo senhor procurador, eu, Cláudio Monteverdi, mestre da capela de São Marcos, humilde servidor de vossa excelência e da respeitável Sé, venho humildemente escrever-vos para vos informar do sucedido. Ontem de manhã, dia 8 de junho de 1637, Domenico Aldegati, cantor em São Marcos, diante da porta principal da igreja, na hora de maior aglomeração e com a presença de muitos cantores e músicos, movido por uma fúria deliberada e com voz alta e estridente, após algum abuso vil contra mim, proferiu estas mesmas palavras, que algumas das testemunhas me relataram. O mestre da capela é de uma raça sodomita, um ladrão, um corno. E acrescentou muitas outras afrontas perversas. Por isso, venho aos pés de Vossa Excelência, não como Cláudio Monteverdi, o sacerdote, mas como mestre da capela cuja autoridade deriva da mão régia de Vossa Excelência, suplicando que não permita que ela permaneça assim, maltratada e afrontada. Nem a minha virtude, nem a honra da minha família, que é protegida pela servíssima mão de Vossa Excelência sapiente, mas que os outros cantores tomem como exemplo a memória deste homem para que se mantenham dentro dos limites honrosos em relação àquele que ostenta o título de mestre da capela.
0: Em 1637, por esta mesma altura, abriram as primeiras salas de ópera de Veneza, que só foram brindadas com uma ópera de Monteverdi 3 anos depois, com a estreia de Il Ritorno d'Ulisse in Patria em 1640.

0: Paris, 1802. Na cidade de Luz, a convite de Napoleão, outro compositor italiano, Giovanni Paisiello, escreve ao próprio Bonaparte, trazendo à baila o seu desagrado e desconforto ao ser intimidado a se apresentar a tribunal por causa das condições da sua estadia. 18 de junho de 1802.
1: É com o maior pesar que Paisiello se vê obrigado a interromper o primeiro cônsul por momentos, devido a um pequeno assunto pessoal. Mas é apenas pela sua autoridade que ele se pode livrar da situação extremamente embaraçosa em que se encontra. Quando se colocou a questão de obter um apartamento para mim, o general Duroc teve a gentileza de deixar a escolha ao meu critério e informar-me que tinha autorizado o estufador do governo a obter os móveis necessários, pelos quais estava autorizado a pagar 10 mil francos. Assim, os móveis foram fornecidos e instalei-me no apartamento. Tinha, portanto, todos os motivos para acreditar que desfrutaria dele em paz. Mas qual não foi a minha surpresa quando me foi apresentada uma intimação para comparecer no dia seguinte perante o juiz em relação ao mobiliário dos meus aposentos. O primeiro cônsul compreenderá facilmente o constrangimento desta situação. Um estrangeiro ignorante dos costumes do país, completamente alheio às pequenas falsidades, como poderia apresentar-se perante um tribunal? Apelei ao conselheiro de Estado de Röderer na esperança de que este me livrasse desse constrangimento. Mas este concedeu-me a honra de responder que eu deveria apelar diretamente ao primeiro cônsul. Por isso, ouso implorar a sua proteção para que se digne dar ordens nesse sentido e, nessa esperança, ouso entregar-lhe os documentos relativos a este infeliz caso. De facto, estas discussões são muito estranhas ao meu caráter e ao meu modo de vida. E se tivesse de me ocupar com elas, isso não poderia deixar de prejudicar infinitamente os trabalhos que o primeiro cônsul se dignou incumbir-me e que exigem a minha atenção integral. É por causa deles que me atrevo a suplicar veementemente ao primeiro cônsul que se digne decidir o meu destino de forma definitiva para que eu não tenha de pensar em mais nada além da honra de o servir.
0: Sanados os problemas, Paisiello dedicou-se à composição de uma nova ópera, Proserpina, que estreou em Paris no ano seguinte, mas que nos poderia perfeitamente fazer recordar este episódio na área de Serres. Ah, quelle injustice cruelle!

0: Mau humor. Um estado de alma tantas e tantas vezes presente nas histórias e na vida do gênio de Bona, Ludwig van Beethoven. Por vezes incompreendido, outras incompreensível na sua aparente intempestividade, segundo reza a história. Mas Beethoven, também no seio do seu mau gênio, conjuga muitas vezes um misto entre o mau humor e a ironia, até mesmo um espírito cortante. Viena, 1811. Beethoven escreve ao editor Gottfried Christoph Hartel, em Leipzig, para o chamar a atenção, visivelmente mal-humorado, carregando na ferida de forma intempestiva, mas com o sagaz tato de terminar de forma apaziguadora.
1: Erros, erros. Você mesmo é um erro singular. Devo enviar o meu próprio copista? Devo ir pessoalmente se quiser que as minhas obras pareçam algo para além de meros erros? O Tribunal Musical de Leipzig aparentemente não produz um único revisor competente enquanto envia as obras antes mesmo de receber as correções. Deveria ao menos contar os compassos em obras maiores com diferentes partes, mas basta olhar para a fantasia afins para ver o que se passa. Aliás, na redução para piano da abertura de Egmont, falta um compasso inteiro. Segue o catálogo de erros. Os meus sinceros agradecimentos por me perturbar tanto com algo tão interessante. Adeus. Espero uma melhoria. A fantasia já vai a caminho, a sonata número 4 também parte amanhã. Cometa os erros que quiser, permita que cometam os erros que quiserem. Mesmo assim, estimo-o muito. Afinal, é assim que os homens são e há que estimá-los por não cometerem erros ainda maiores.
0: Pela mesma altura, Beethoven terminava o seu 5º concerto para piano, fixado para a posteridade com o subtítulo de Imperador e que estreou poucas semanas depois.

0: De volta à França e a outro compositor de origem italiana, que nos traz um novo relato bem mal-humorado, mas agora em contestação de uma crítica escrita por outro compositor. Gaetano Donizetti, ao editor de Le Moniteur Universel, um periódico parisiense do século XIX, depois de ler uma crítica escrita por Hector Berlioz à estreia de A Filha do Regimento, 16 de fevereiro de 1840.
1: Senhor, um artigo

0: Publicado hoje no folhetim do vosso estimado jornal, referente à estreia de La Fille du Régime, na Opéra Comique, contém um erro grave e singular que a minha honra e sentido de dever me obrigam a referir. O autor do folhetim não hesita em alegar que a minha partitura já foi ouvida em Itália, pelo menos em grande parte, e que pertence a um plágio de uma pequena ópera, La Chalet, do Sr. Adolphe Adam. Se o Sr. Berlioz, que com razão coloca a consciência entre os principais deveres de um artista, se tivesse dado ao trabalho de abrir a partitura da minha Bethlie, cujo livro é de facto uma tradução de Chalet, de Eugène Scribe, partitura que foi publicada por Monsieur Launay em Paris, poderia ter constatado que as duas óperas que cita não têm uma única peça em comum. Permita-me ainda afirmar que La Fille du Régime foi escrita expressamente para a Opéra Comique e que nenhuma das peças que a compõem alguma vez fez parte de qualquer outra partitura. Limito-me a apontar este erro factual, no qual, aliás, se baseia todo o artigo do Sr. Berlioz, e confio que a sua elevada imparcialidade não se recusará a admitir esta retificação. Gaetano Donizetti.
1: Ah, La Fille du Régime e a sua famosa área para tenor. Oh, mes amis, quel jour de fête! Ai, meus amigos, que dia de festa! Qual mau humor qualquer!

0: O mau humor, agora aquele que deriva do mal-estar pessoal, da irritabilidade, da indisposição. Richard Wagner, também ele em Paris, escreve a Jacob Zülzer a 22 de fevereiro de 1850.
1: Há pouco que possa escrever daqui. Levo uma vida muito melancólica. A imprecisão das informações que me foram dadas e os atrasos ocorridos desde a minha chegada fizeram com que chegasse a Paris pelo menos 4 semanas antes do previsto. Podem imaginar como resultado do meu mau humor e profundo descontentamento que, lamento dizê-lo, só piora com a minha contínua indisposição física. O que me aflige verdadeiramente é Paris, que me causa agora repulsa. O conflito entre a minha aversão interior e a insistência de alguns amigos, especialmente da minha querida esposa, talvez já tenha preparado o terreno para a minha atual indisposição, através do descontentamento intelectual e da discórdia involuntária. Oh, vocês, porque é que nunca se apercebem que a única atividade que traz satisfação e felicidade, e que, por isso, é realmente útil, é aquela que está em harmonia com o nosso ser verdadeiro e completo? Paris para mim não significa nada, além de restrições e responsabilidades pesadas.
0: Meses depois, em agosto desse mesmo ano, estreava uma das grandes composições de Wagner, Lohengrin.

0: Cerca de 10 anos depois, e não muito longe dali, também na Paris do século XIX, espreitamos um serão fixado em diálogo postal por Pauline Viardot Garcia ao seu amigo e confidente Julius Rietz. Ironia do destino, através da música de Wagner, Viardot e companhia provaram esse outro cambiante dos maus humores, quase troça, na apreciação dessa mesma obra referencial de Wagner. 18 de março de 1859.
1: Depois do jantar, Saint-Saëns começou a passar comigo o primeiro ato de Lohengrin. Céus, que monotonia mortal, que feiura enfadonha! Como finalmente nos deixa atordoados e atormentamos os nossos nervos. Oh, que horror! É feio, é triste, é lamentavelmente insuflado. Que nulidade pomposa e que insignificância extravagante. Oh, meu amigo, tenho a certeza de que detesta o feio tanto quanto eu. Devia ter testemunhado a indignação dos nossos amigos e, sobretudo, do meu marido com esta tal música. Como lançaram anátemas estrondosos contra os miseráveis a quem só o orgulho poderia sugerir este infernal sabbate das bruxas. Foi terrivelmente engraçado. Para acalmar os nossos nervos e restaurar o nosso bom humor, Saint-Saëns tocou uma peça de Bach. Foi um verdadeiro deleite.

0: Londres, 1873. Entre fevereiro e abril desse ano, a insigne pianista Clara Schumann faz a sua 11ª digressão em território britânico. Tocou em Londres, em Liverpool e em Bath, e no final de abril estava de volta à capital inglesa, pronta a iniciar viagem de retorno para casa. Mas ainda antes disso acontecer, Clara fica ao corrente de que poucos dias antes, o jornal austríaco Graz Gazeta publicou o anúncio de um concerto em benefício do Fundo Schumann, por artistas convidados para esse efeito, transparecendo a ideia de que Clara se pudesse estar a aproveitar financeiramente desses mesmos concertos através do fundo que criou em memória do seu falecido marido, Robert Schumann. O seu amigo e confidente, Johannes Brahms, ainda antes de Clara ficar a par do sucedido, tinha já tentado deixar escapar algumas pistas sobre esse episódio, mas não se atreveu a confidenciar-lhe explicitamente os boatos e a má língua, o que também ajudou a inflamar a irritação que se apoderou de Clara quando ficou ao corrente. 22 de abril de 1873. Clara Schumann para Johannes Brahms.
1: As tuas insinuações sobre o Fundo Schumann irritaram-me profundamente. Teria sido melhor explicares-me tudo claramente, em vez de me deixares a conjeturar todo o tipo de coisas desagradáveis. Infelizmente, o que descobri no dia seguinte à recepção da tua carta foi muito pior do que o que eu suspeitava. Estou furiosa com este anúncio repugnante no Graz Gazette. Eu, que graças à força que me foi concedida, consegui honradamente livrar-me da miséria, a mim e aos meus filhos durante todos estes anos, que durante todo o último inverno ainda estava a trabalhar com a máxima energia e sucesso, e que graças à doação do Fundo Schumann pude olhar para o futuro com um pouco menos de ansiedade. Vejo-me agora acusada de pôr outros artistas a fazer concertos para mim e, por causa disso, sujeitar-me à publicação de anúncios tão mentirosos para angariar mais dinheiro. É uma indignidade. Estou tão furiosa que não sei o que fazer. E acabei de escrever ao Bendemann a implorar-lhe que faça o que puder a este respeito. Preciso de ser ilibada. O facto precisa de ser divulgado nos principais jornais de Viena e no principal órgão de Graz, que tudo é mentira, que eu não sabia nada sobre os concertos e por isso não podia ter dado consentimento. Depois, devem ser tomadas medidas para impedir que nem um cêntimo da receita me chegue às mãos. Podem ser doados a alguma instituição de caridade ou a um músico pobre. Ou devo escrever ao Hanslick e ao Gehring? Como detesto estas coisas! Na minha opinião, deveriam ser os meus amigos em Viena a tratar do assunto, já que foi através deles que me vi nesta terrível situação. Devem-me a honra de me inocentar. Adeus. Não consigo pensar em mais nada para além deste assunto fatal. Não durmo há duas noites.
0: Nos concertos por terras de Sua Majestade, Clara apresentou obras de Beethoven, Bach e a Sonata Opus 78 de Franz Schubert, cujo terceiro andamento é tão agitado quanto o espírito com que Clara terá escrito esta carta a Brahms.

mau humor. Muitas vezes também o último reduto da frustração de um artista. Fernando Lopes Graça foi um bom exemplo disso. A vida não o poupou a muitos episódios desta natureza, pelo menos até 1974. Ao poeta Adolfo Casais Monteiro, escreveu de Paris a 7 de março de 1937.

0: Ao diabo a arte quando somos nós próprios que estamos em causa. Nós na realidade profunda do nosso ser, nas nossas entranhas, naquilo que não tem nada a ver com artes, nem com filosofias, nem com metafísicas, nem mesmo com o mundo que nos rodeia, que pode ser o mais amável, o mais doce, o mais sorridente dos mundos e nos causa, no entanto, tédio e desespero. O que estou eu a dizer? Não sei se tenho muita razão, mas o que é certo é que quase sempre me causa revolta, e eu já por lá passei pessoalmente, este sacrifício, esta imolação que o mundo faz do homem ao artista, ignorando aquele para egoístamente se rever na obra deste, e depois cantar loas à grandeza e à glória do homem, do espírito, e não sei que mais coisas escritas com maiúsculas. Agora vai você dizer que também eu me encontro num lindo estado. Talvez tenha razão. Julga que a saída de Portugal resolve inteiramente os nossos problemas? Está enganado. Paris é maravilhoso, Paris é encantador, Paris proporciona-nos coisas admiráveis, aqui respira-se, aqui vive-se, aqui é-se incomparavelmente mais livre do que em Portugal. Mas o cão raivoso que dentro de nós está, sempre a uivar, nada se cala. Ou cala-se apenas por breves momentos, quando de qualquer maneira conseguimos adormecê-lo. E para isso é que Paris possui vastos recursos, se bem que depois desperte mais violento, mais ameaçador, mais trágico. Parece-me que escrevi muito para nada dizer. Sobretudo para nada dizer daquilo que você tinha o direito de esperar de mim, dirigindo-se-me tão aberto e simpaticamente como fez. Mas que quer, caro Adolfo? Eu não sou, não sei ser um bom amigo, um consolador. Estou tão pouco habituado a que se me dirijam com o coração nas mãos, a sangrar, que não sei dizer as coisas essenciais e tudo se me resolve em literatice, em palavrório.
1: A relação entre Fernando Lopes Graça e Adolfo Casais Monteiro teve um momento épico ainda antes desta carta, 3 anos antes, em 1934, quando Lopes Graça compôs as suas 3 canções sobre poemas de Adolfo Casais Monteiro, cuja primeira canção tem o título de Música.

0: música é um espaço de encontros e desencontros. E é também um espaço de temperamentos, sejam eles musicais ou pessoais. Karlheinz Stockhausen, para Leonard Bernstein, após um concerto sob a direção do maestro norte-americano, onde também dirigiu obras do alemão. 8 de novembro de 1959.
1: Eu sei o que digo. Metade da minha alma é como a sua, como a de Mozart. Mas eu sou uma estranha mistura de céu e inferno. Obrigado por o ter conhecido, obrigado por tê-lo ouvido e visto. Durante o seu concerto fiquei tão irritado consigo que não consegui ficar. Ouvi-o demasiado sério, demasiado egoísta. Mas agora, logo após o concerto, descobri-o na minha própria mente, na minha própria alma. Já nem acho que algo assim possa ser destruído. Fazei o mal sem limites. Espalhai-vos por esta terra o mais possível. Não reserveis nada.
0: O mau humor por vezes passa, outras não. Tchau.

0: Além do autor, este episódio contou com a participação de Paulo Rocha, João Pedro, André Pinto, André Comilial, Luís Caetano, Isilda Sanches, André Lupi, João Paulo Turgal, Ricardo Sérgio e Alexandra Corvela. Ouvimos em primeiro plano neste episódio a galharda a quatro partes sobre o canto sétimo de Samuel Schacht pela Hesperion 20 e Jordi Savall, a ária Illustrate via Ocelli da ópera Il ritorno d'Alice in Patria de Claudio Monteverdi por Joyce Di Donato e Il Pomodoro, a ária Ah, quelle injustice cruelle de Proserpine de Giovanni Paisiello por Sara Allegretta e a Orquestra Internacional de Itália, um excerto do primeiro andamento do concerto número 5 para piano de Beethoven por Daniel Barenboim e a Orquestra Filarmónica de Berlim, a ária Ah, mes amis, quel jour de fête de La fille du régiment de Gaetano Donizetti por Luciano Pavarotti, a orquestra da Royal Opera House, Covent Garden, com direção de Richard Bonynge. O prelúdio de Lohengrin, de Richard Wagner, pela Orquestra Filarmónica de Viena, sob a direção de Georg Solti. A transcrição para piano de Camille Saint-Saëns, da partita para violino número 1 de Johann Sebastian Bach, por Stefan Hauge. O terceiro andamento da sonata para piano op. 78 de Franz Schubert, por Maria João Pires. A canção Música, de Fernando Lopes Graça, sob poesia de Adolfo Casais Monteiro, por Susana Gaspar e Nuno Vieira de Almeida.
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1: Abrindo os seus dois olhos, Ra, o Deus Sol, lançou a luz sobre o Egito. Separou a noite do dia. Os deuses saíram da sua boca e a humanidade dos seus olhos. Todas as coisas nasceram dele, da criança que brilha no lótus e cujos raios fazem com que todos os seres vivam. Um cântico do Egito ptolomaico.
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Muito boa noite, sejam bem-vindos e bem-vindas a mais uma edição de Notas Azuis. Na primeira hora da emissão de hoje, vamos dedicar-nos a duas figuras absolutamente centrais da história do jazz, dois pianistas que moldaram de forma decisiva a linguagem desta música e cuja influência continua a ecoar com uma vitalidade espantosa. Falo de Duke Ellington e Thelonious Monk. Começamos com Duke Ellington, através de um projeto recente e particularmente fascinante do enorme pianista Jason Moran, um dos músicos mais inventivos e intelectualmente estimulantes do jazz contemporâneo. O álbum tem por título Jason Moran Plays Duke Ellington e não é de todo um simples exercício de revisitação ou homenagem reverente. É, isso sim, um encontro vivo entre duas imaginações musicais extraordinárias, um diálogo entre os tempos, se quiserem, linguagens e sensibilidades de duas eras diferentes em absoluta comunhão neste projeto. Abrimos esta emissão então com a leitura que Jason Moran fez de Melancholia, onde desde logo se percebe que estamos perante alguém que não interpreta Ellington à distância, mas que entra dentro da arquitetura emocional da sua música para a reinventar a partir de dentro. E é precisamente nessa viagem que continuamos agora, com uma abordagem absolutamente extraordinária, a Black Anton Fantasy. 13 minutos de absoluto maravilhamento, onde a memória, a liberdade e a invenção se cruzam de forma magistral. Eis então Jason Moran com Black Anton Fantasy.

Acabámos de escutar Black and Tan Fantasy, na impressionante releitura que Jason Moran constrói a partir de Duke Ellington, uma interpretação de enorme fulgo e liberdade que nos mostra como a obra de Ellington permanece matéria viva nas mãos dos grandes criadores de hoje, como é o caso de Moran. E é precisamente Jason Moran que teremos a oportunidade de escutar em Portugal dentro de poucas semanas, em duas apresentações muito especiais de piano solo, a 13 de julho na Casa da Música, no Porto, e no dia seguinte, 14 de julho, no Centro Cultural de Belém, em Lisboa. Dois concertos que se anunciam como momentos particularmente relevantes, não apenas pela raridade de poder acompanhar Moran neste formato tão exposto e íntimo, mas também porque estamos a falar de um músico absolutamente central no jazz contemporâneo, alguém que tem conseguido afirmar uma linguagem profundamente pessoal, onde convivem a tradição afro-americana, a experimentação, a memória e uma permanente inquietação criativa. Regressamos agora a Jason Moran plays Duke Ellington, este belíssimo encontro entre dois universos pianísticos separados pelo tempo, mas unidos pela imaginação. Vamos escutar o duplo tema Wigwise Southside Digging.

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1: E depois de Jason Moran e da sua muito pessoal vénia, Duke Ellington, voltamos agora as nossas atenções para outra homenagem, desta feita ao universo inconfundível de Thelonious Monk. Quem nos guia agora são os extraordinários Hackmed, quarteto formado pelo saxofonista Seymour Wright, pelo pianista Pat Thomas, o contrabaixista Joel Grip e ainda pelo baterista Antonin Garble. Quatro músicos que, a partir da improvisação, da experimentação e de uma escuta coletiva de rara intensidade, têm vindo a construir um dos projetos mais estimulantes do jazz contemporâneo. O álbum agora chama-se Play Monk e não procura simplesmente revisitar um repertório canónico. O que aqui encontramos é uma imersão profunda na arquitetura singular da música de Monk, uma abordagem que desmonta, expande e reimagina estas composições com uma liberdade feroz, mas sempre em diálogo com o seu espírito mais radical. É nesse território que entramos agora, com um longo mergulho num dos temas mais emblemáticos de toda a história do jazz. Ficaremos com Hackmed e a sua impressionante leitura de Round Midnight até bem perto do final desta

E ainda há tempo, nesta primeira parte da emissão, para permanecermos no universo de Thelonious Monk através de mais uma leitura de Play Monk, o mais recente álbum dos Hakmed. Depois de vários discos profundamente inspirados pela arte de Hakmed Abdul Malik, que aliás lhes inspirou o nome, essa figura maior, por vezes injustamente menos celebrada da história do jazz, o quarteto volta agora as suas atenções para outro criador absolutamente incontornável, Thelonious Monk, revisitando a sua música com a mesma combinação de rigor, liberdade e audácia criativa. A Hakmed Abdul Malik, aliás, regressaremos na segunda parte desta emissão para escutarmos dois clássicos da sua autoria. Mas para já ficamos ainda com os Hakmed e com a sua abordagem a outra das mais reconhecidas pérolas do cancioneiro de Monk, a Peace to Free. Nesta primeira hora estivemos, afinal, perante duas formas muito distintas de homenagem. Primeiro, Jason Moran, em diálogo com Duke Ellington. Agora, os Hakmed, a revisitarem o universo singular de Thelonious Monk. Fiquem então com Epistrophe.

E prosseguimos esta viagem pela obra de Ahmed Abdul Malik com aquele que foi o seu segundo álbum como líder, East Meets West, editado em 1959, apenas um ano depois de Já Sahara, confirmando que o que ali se anunciava estava longe de ser um gesto isolado. Se Já Sahara tinha a força de uma revelação, East Meets West mostra Ahmed Abdul Malik a aprofundar e a refinar essa linguagem muito própria, consolidando o diálogo entre o jazz moderno e tradições musicais oriundas do Médio Oriente e do universo árabe, e falam sem qualquer cedência ao exotismo superficial. O que aqui está em causa é verdadeira integração estética, uma linguagem híbrida, orgânica e profundamente pessoal. Para este disco, Ahmed Abdul Malik reuniu um conjunto absolutamente impressionante de músicos. Lee Morgan no trompete, Benny Golson e Johnny Griffin no saxofone tenor, Curtis Fuller no trombone e Jerome Richardson na flauta, entre outros. Uma autêntica constelação do jazz moderno, reunida em torno de uma visão musical então profundamente invulgar. O mais notável é precisamente isso. Numa altura em que o jazz começava a expandir-se em múltiplas direções, Ahmed Abdul Malik já desenhava pontes entre tradições musicais distintas, com uma clareza conceptual e uma naturalidade que continuam a soar surpreendentes. Seguimos então agora com East Meets West, mais um capítulo essencial na obra deste músico visionário.

Nesta última hora de Notas Azuis, escutámos música de Jazz Sahara e East Meets West, dois discos seminais de Ahmed Abdul-Malik que, muitas décadas depois da sua edição original, continuam a ressoar com impressionante atualidade, lembrando-nos como as visões verdadeiramente originais nunca deixam de falar ao presente. Na primeira parte da emissão, passámos por duas homenagens muito distintas a figuras tutelares da história do jazz. Jason Moran em diálogo com Duke Ellington e os Ahmed a revisitarem o universo singular de Thelonious Monk. E vale a pena recordar, a propósito de Jason Moran, que o extraordinário pianista norte-americano estará em Portugal dentro de poucas semanas para dois concertos em piano solo, a 13 de julho na Casa da Música, no Porto, e a 14 de julho no Centro Cultural de Belém, em Lisboa. Foi, afinal, uma viagem entre memória e reinvenção, entre a permanência dos grandes legados e a forma como continuam a ser reinventados por músicos do nosso tempo. 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E por aqui ficamos. Regressaremos então na próxima semana para novos mergulhos no presente e na memória desta música que continua a desafiar-nos e a surpreender-nos. Obrigado pela escuta e muito boa noite.

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1: Nas coisas humanas, há uma certa maré em que, se se aproveita o fluxo, somos levados à fortuna. E se se despreza, a viagem da vida segue por entre escolhos e naufrágios. Do drama trágico Júlio César, de William Shakespeare. Com a sua pena, mudou a forma de apresentar a natureza humana.
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Bem-vindos à Geografia dos Sons. Iniciamos este programa escutando Eric Mole ao piano a interpretar Scree Slope, uma peça de sua autoria composta no ano de 2019 e que integra o seu novo CD monográfico editado pela New Focus Recordings com o título Where Do You See Yourself in 5 Years? Scree Slope, em português Encosta de Talude, refere-se à acumulação de pequenas rochas soltas na encosta de uma montanha, detritos erosivos de penhascos ou afloramentos rochosos que anteriormente eram sólidos. Nas suas notas de programa, Eric Moe escreve que, cito, uma encosta de talude faz normalmente parte de uma rota de escalada não técnica numa montanha. Infelizmente, um passo para cima é muitas vezes seguido de um deslize para baixo. Voltaremos à música deste compositor mais adiante para escutar a peça que dá o título ao seu novo CD. Mas antes passo a apresentar outro novo álbum recentemente editado pela etiqueta Pentatone, inteiramente dedicado a uma obra para percussão escrita em 2018 pelo compositor norte-americano Garth Neustadter. A partitura resultou de uma encomenda da Brookby Foundation e é-nos agora apresentada numa gravação pelo The Percussion Collective, dirigido por Robert Van Sice. Sobre Seaborn, título da obra, Neustadter escreve que, cito, é uma música que explora a nossa percepção da água a partir de perspectivas aéreas, superficiais e subaquáticas. A água possui um movimento e um ritmo inerentes e tem o interesse em refletir a tensão das energias que observamos, bem como a nossa percepção do tempo. Musicalmente, a minha linguagem procura um equilíbrio entre gestos que parecem quase primitivos ou ancestrais, justapostos a texturas mais modernas e familiares. Frequentemente, os motivos são introduzidos em uníssonos simples, desenvolvendo-se e evoluindo gradualmente de formas que possam emular uma experiência improvisatória de conjunto. De um modo geral, procuro criar uma forte sinergia e sinestesia com a fotografia, de forma a que a nossa percepção da cor e da luz seja fortemente refletida na música como um todo. Os títulos dos três andamentos que estruturam a obra refletem as três perspectivas da água referidas pelo compositor: aérea, above, à superfície, at, e subaquática, within. Ouviremos os músicos do Percussion Collective a interpretar o primeiro andamento.

Estivemos a ouvir os músicos do agrupamento Percussion Collective a interpretar Above, título do primeiro andamento de Seaborn, uma peça para percussão composta por Garth Neustadter em 2018 e que dá o título a um novo álbum com o selo Pentatone Records. Ouviremos ainda o segundo andamento desta obra, mas antes regresso ao álbum com que iniciamos este programa para escutar a peça central deste novo disco monográfico do compositor norte-americano Eric Moe. O piano desempenha um papel de destaque neste conjunto de composições recentes do pianista e compositor, nomeadamente 5 peças a solo e um sexteto. Sobre a composição que dá o título a este álbum, com o selo New Focus Recordings, Moe escreve que, cito, "Where do you see yourself in 5 years?" deriva de uma pergunta clássica de uma entrevista de emprego. Uma das preocupações de onde se vê daqui a 5 anos é a diferença entre a realidade contemporânea e o imaginário neoliberal, essa terra da fantasia insustentável de crescimento ilimitado que é, surpreendentemente, frequentemente descrita como o mundo real. A peça fala por si numa série de perguntas de entrevistas de emprego estrategicamente selecionadas, sendo a mais icónica e cada vez mais absurda a que dá o título à obra. Todas estas perguntas foram de facto feitas em entrevistas, contudo, no meio corporativo não se pode dar uma resposta honesta, nem se deseja uma. Aqui, porém, convido o ouvinte a conceber as suas próprias respostas, para além das sugeridas pelos instrumentos.

Numa interpretação pelos músicos do New York New Music Ensemble, sob direção de Eduardo Leandro, estivemos a ouvir Where Do You See Yourself in 5 Years, uma peça escrita em 2023 e que dá o título ao novo CD monográfico do pianista e compositor norte-americano Eric Moe, recentemente editado com o selo New Focus Recordings. E quase a concluir, regressamos à música para percussão de Garth Neustadter, escutando mais uma vez o agrupamento The Percussion Collective, sob direção de Robert Van Sice, a interpretar At, título do segundo andamento de Seaborn. Num texto que acompanha este álbum, assinado por Robert Holzer, o segundo andamento é-nos descrito como uma música que retrata a navegação marítima na sua forma mais convencional, flutuando sobre a superfície da água. Como convém à navegação, escreve Holzer, em vez de uma vista aérea, o ritmo predominante diminui para notas com metade da velocidade desde o primeiro andamento. A natureza também está presente, através de um timbre não percussivo, quando os intérpretes entoam um vocalizo planante. De referir ainda que Seaborn foi concebida para ser interpretada por um sexteto de músicos, acompanhados por uma projeção de um filme de Kjell van Sice. Nesta gravação, os intérpretes foram Jia Jung e Svet Stoyanov nos vibrafones, Johnny Allen e Ji Soo Jung nas marimbas e Ian Rosenbaum e Terry Sweeney nos pianos.

Quase a concluir este programa, ouvimos os músicos do agrupamento Percussion Collective a interpretar o segundo andamento de Seaborn, uma peça composta por Garth Neustadter em 2018 e que dá o título a um novo álbum com o selo Pentatone Records. E fechamos regressando ao ponto de partida para escutar mais uma peça para piano solo, integrada no outro CD monográfico que hoje aqui destacamos. Ouviremos a pianista Solunga Liu a interpretar Alternating Currents, uma peça escrita no ano de 2020 por Eric Moe, que nas suas notas de programa escreve que, passo a citar, uma corrente alternada é um fluxo que inverte periodicamente o seu sentido. Habitualmente associada à eletricidade doméstica, que tende a inverter a carga 50 a 60 vezes por segundo, a descrição aplica-se também às ondas sonoras que flutuam periodicamente em amplitude. Em Alternating Currents, uma espécie de estudo, as mãos do pianista alternam ao longo da peça, produzindo agradáveis estruturas rítmicas secundárias. Moe conclui, acrescentando que deixa ao ouvinte a tarefa de imaginar outras flutuações, sociais, pessoais, que a peça possa evocar.

0: A concluir este programa, ouvimos a pianista Solunga Liu a interpretar Alternating Currents, uma peça escrita no ano de 2020 por Eric Moe e que integra o seu novo CD editado pela New Focus Recordings com o título Where Do You See Yourself in 5 Years? A Geografia dos Sons regressa de hoje a 8 dias. Até lá, despeço-me com votos de uma boa semana.
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0: Der Leiermann, o Homem do Realejo, do ciclo de canções de Schubert, Winterreise, o Viagem de Inverno, com a voz do barítono Matthias Goerner e o pianista Christoph Eschenbach.
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Numa carta datada de outubro de 1914, Maurice Ravel disse ao seu amigo Roland Manuel que estava a trabalhar no seu trio com piano quando eclodiu a Grande Guerra.

segundo o andamento do trio em Lá menor, número de catálogo M67, pelo trio Pantum, que vai buscar o seu nome justamente ao nome deste andamento. No ano de 1914, Maurice Ravel estava com diversos projetos em mãos. Um concerto para piano baseado em temas musicais bascos. Duas óperas. Um poema sinfónico que se chamaria Vienne ou Viena. E duas peças para piano. Uma suíte francesa e uma outra peça intitulada Noite Romântica. À distância, sabemos que estes projetos ficaram quase todos pelo caminho, à exceção da suíte francesa, rebatizada de Tombeau de Couperin, e do poema sinfónico, que de Vienne mudaria o seu nome para La Valse.

A Grande Guerra teve um forte impacto sobre Maurice Ravel, que tentou por diversas vezes alistar-se como piloto de avião, mas foi sucessivamente recusado. Finalmente, em março de 1916, com 41 primaveras, foi admitido como condutor de camioneta no transporte de cadáveres. Tendo estado na frente de combate na região de Verdun, não longe da fronteira com o Luxemburgo, Maurice Ravel acabaria por adoecer em setembro desse ano, de 1916, e foi então recuperar para Paris. A experiência da guerra foi brutal em vários aspectos, pelos perigosos episódios vividos, pela proximidade com a morte, a perda de amigos, o afastamento da composição que lhe fazia falta e a sensação de ter abandonado a sua mãe, que ficara viúva no ano de 1908. Maurice Ravel estava a recuperar quando, no início de 1917, perdeu subitamente a sua mãe, a sua rocha, a mais forte relação emocional que alguma vez teve na sua vida. Nesse malogrado ano de 1917, seria desmobilizado e encontraria na música um refúgio e uma forma de luto.

Le Tombeau de Couperin, ou O Túmulo de Couperin, foi uma obra composta nestes duros anos de 1914 até 1917. Esboçado em julho de 1914, foi então concluído em novembro de 1917. A suíte para piano tem 6 danças, como as suítes do período barroco áureo francês: Prélude, Fugue, Farlène, Rigaudon, Menuet e Toccata. Desta forma, numa época histórica de forte patriotismo, Maurice Ravel evocava todo o brilhantismo do mestre Couperin, que escreveu nada menos que 27 suítes, ou ordens, como Couperin lhe chamava. Cada uma das 6 danças era dedicada a um amigo perdido em combate. E a obra, concluída em novembro de 1917, foi apenas estreada em abril de 1919 por Marguerite Long ao piano, ela que era viúva do último dedicatário, Capitaine Joseph de Marliave.

Ouvimos três danças do ciclo Le Tombeau de Couperin, a última das quais dedicada ao marido da pianista Marguerite Long, que morreu na frente de combate. Estivemos com a interpretação de Vlado Perlmutter, pianista que estudou diretamente com Maurice Ravel. A obra foi estreada na Salle Gaveau, onde estava o maestro René Baton, que de imediato pediu a Ravel uma orquestração da obra. Ravel levou apenas 2 meses para concluir, em junho de 1919, a orquestração, na qual deixou 2 danças de parte.

Ouvimos Minuet, o terceiro andamento de Le Tombeau de Couperin, música de Maurice Ravel, na sua versão orquestral, com Joseph Pons a dirigir a Orquestra de Paris. Aqui as pontes entre a escrita para piano e a escrita para orquestra, porque muitos anos mais tarde, depois da composição da obra original para piano, Maurice Ravel deu uma indicação ao seu aluno Vlado Perlamutter, o pianista, e disse-lhe: imagina que não és um pianista, mas que antes estás a tocar um oboé. As cores da orquestra e as cores do piano, ambas com uma grande importância para Maurice Ravel. Outra das obras marcantes desta fase pós-guerra foi o poema sinfónico que ficou conhecido como La Valse. Voltando ao livro dedicado a Pedro de Freitas Branco e Maurice Ravel, escreve Cesário Costa. Em 7 de fevereiro de 1906, numa carta dirigida a Jean Marnold, Ravel afirmava a sua intenção de escrever uma grande valsa, uma espécie de homenagem à memória do grande Strauss, não o Richard, mas o outro, o Johann. E acrescentava: você conhece a minha intensa simpatia por estes ritmos admiráveis e sabe que eu considero muito mais profunda a alegria de viver que se expressa através da dança do que o puritanismo franquista. Homenageando este género musical, a valsa, Ravel inicialmente intitulou-a de Wien. Contudo, seria necessário esperar até 1919 para retomar este projeto. Nesse ano, Diaghilev encomendou-lhe uma obra para ser estreada na temporada de 1920-21 pelos Ballets Russes. A primeira intenção do compositor era escrever um poema sinfónico, mas rapidamente abandonou essa ideia, optando por compor um poema coreográfico designado La Valse. A obra foi escrita entre dezembro de 1919 e março de 1920. Primeiro para piano, depois numa versão para dois pianos e, por último, para a orquestra. Porém, nunca viria a ser estreada pelos Ballets Russes. Diaghilev recusou-se a apresentá-la por considerar que não se tratava de um bailado, mas a pintura de um bailado. Surpreendido pela atitude de Diaghilev, que não respeitava assim o compromisso assumido, Ravel rompeu, em definitivo, as relações já tensas que mantinha com o empresário russo. Na edição da partitura de La Valse, em 1921, Ravel publicou o seguinte texto: turbilhões de nuvens deixam entrever, por entre algumas abertas, pares a valsarem. As nuvens dissipam-se pouco a pouco. Distingue-se uma sala imensa onde uma multidão rodopia. O palco ilumina-se gradualmente. A luz dos lustres irrompe no fortíssimo, uma corte imperial por volta de 1855.

La Valse de Maurice Ravel com Seiji Ozawa à frente da Orquestra Sinfónica de Boston. Sobre esta música escreve Cesário Costa no seu livro dedicado a Pedro de Freitas Branco e Maurice Ravel. O facto da obra ter sido escrita em 1919 levou a que muitos considerassem tratar-se de um retrato dos diferentes conflitos que aconteceram na segunda metade do século XIX ou mesmo um relato da destruição ocorrida durante a Primeira Guerra Mundial. Em entrevista ao The Telegraph, de 30 de setembro de 1922, Ravel esclareceu: "Não tem nada a ver com a situação atual em Viena. Não tem qualquer significado simbólico a esse respeito. Ao compor La Valse, não estava a pensar numa dança de morte, nem numa luta entre a vida e a morte. O argumento do bailado situa-se em 1855, o que exclui tal suposição. Mudei o título, Vin, para La Valse, que reflete melhor a natureza estética da composição. É uma êxtase dançante, rodopiante, quase alucinante, um turbilhão cada vez mais apaixonado e esgotante de bailarinas que se deixam arrebatar e levar apenas pela valsa." Também em carta enviada a Maurice Emmanuel, a 14 de outubro de 1922, Ravel referiu as suas intenções. "A partitura que vai receber indica, com efeito, as intenções do autor. São as únicas que devem ser tidas em conta. Este poema coreográfico está escrito para a cena. Parece que esta obra precisa de ser iluminada pelas luzes da ribalta. Tal têm sido os comentários estranhos feitos a seu respeito. Enquanto alguns viram nele um propósito paródico, ou até caricatural, outros foram ao ponto de nele descortinar uma alusão trágica, o fim do Segundo Império, o estado de Viena após a guerra, etc. Trágica, esta dança poderá sê-lo como qualquer tipo de expressão, voluptuosidade, alegria, levado ao extremo. É preciso considerar apenas o que a música expressa, uma progressão ascendente da sonoridade, à qual a encenação virá acrescentar a da luz e a do movimento."

O arrebatado aplauso do público presente no Carnegie Hall em 1991, rendido à virtuosa violinista Midori, que ao lado do pianista Robert MacDonald, interpretou a arrebatadora rapsódia do concerto Tzigane, aqui na sua versão original, para violino e piano. A orquestração veio pouco depois. O caráter fogoso, orgulhoso e altivo desta obra, que depois da evocação da Áustria com La Valse, aqui evoca a música cigana da Hungria. Assim encerramos a fase do pós-guerra de Maurice Ravel, o mago das cores do piano e da orquestra.

0: Nikolaj Lugansky, num dos estudos-quadro do Opus 33 de Rachmaninov, o número 7, em sol menor.
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3: Música na RTP Antena 2, com o Quarteto de Cordas número 2 em Fá Maior, Opus 22, de Piotr Ilitch Tchaikovsky, pelo Quarteto Borodin.

Piotr Ilitch Tchaikovsky, Quarteto de Cordas número 2 em Fá Maior, Opus 22, pelo Quarteto Borodin. E prossegue a emissão da RTP Antena 2 com música de Jean Sibelius, Cenas Históricas 1, Opus 25, pela Orquestra Nacional Escocesa, sob a direção de Alexander Gibson.

0: Jean Sibelius, Cenas Históricas 1, Opus 25, pela Orquestra Nacional Escocesa, sob a direção de Alexander Gibson.
1: Vamos ouvir agora um excerto de uma obra-prima de Johann Sebastian Bach, a Missa em Si Menor.

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Muito bom dia, bem-vindos à nova emissão de Uns e Outros Sons na RTP Antena 2, entre as 7 e as 9. A iniciar, um pequenino poema sinfónico da nova-iorquina Priscilla Alden Bitch, City Trees, com estreia em 1928. É uma miniatura em forma ternária, com temas lânguidos e luminosos nas secções exteriores e, ao centro, um episódio de caráter heroico. Para ouvir, pela Orquestra Sinfónica Lansdowne, sob a direção de Ruben Blundell.

Uns e outros sons a iniciar com o poema sinfónico City Trees, Árvores da Cidade, da norte-americana Priscilla Alden Bidge, obra estreada em 1928, que escutámos interpretada pela Sinfónica Lansdowne sob a direção de Ruben Blundell. António Lauro foi um compositor de Ciudad Bolívar, na margem do rio Orinoco, Venezuela, que viveu entre 1917 e 1986. Em 1951, Lauro foi mandado prender pelo general Marcos Pérez Jiménez por defender ideias democráticas, algo que, disse mais tarde o compositor, era uma experiência normal na vida de um homem venezuelano da sua geração. Durante o tempo em que esteve na prisão, António Lauro continuou a compor e algumas das peças valeram-lhe mesmo o Prémio Nacional de Música. Uma delas é a celebrada Suite Venezolana, Suite Venezuelana, em quatro andamentos: Registro, Danza Negra, Canción e Vals. O guitarrista nesta interpretação é Cristiano Policapelli.

Uns e Outros Sons desceu dos Estados Unidos da América para a Venezuela para escutar a Suite Venezuelana para Guitarra de Antonio Lauro, compositor que viveu entre 1917 e 1986. Esta suite divide-se em Registro, Danza Negra, Canzone e Vals e foi interpretada pelo guitarrista Cristiano Poli Capelli. Agora ficaremos à escuta do primeiro concerto para violino de Gianfrancesco Malipiero, em gravação de Paolo Chiavacchi, com a Orquestra Sinfónica de Roma e a direção de Francesco Lavecchia. A partitura, nas palavras de John Waterhouse, biógrafo de Malipiero, é intensamente lírica e de notável expansão melódica, inaugurando uma nova fase estilística na carreira do compositor veneziano. Foi completada em fevereiro de 1932 e tem três andamentos: Allegro con spirito, Lento ma non troppo e Allegro.

Concerto para violino número 1 do italiano Gianfrancesco Malipiero em 1932. Allegro con spirito, lento ma non troppo e allegro, os andamentos da obra interpretada pelo violinista Paolo Chiavacchi com a Orquestra Sinfónica de Roma sob a direção do maestro Francesco Lavecchia. E agora algo completamente diferente. Johann Sebastian Bach escreveu a cantata O Ewigkeit do Donnerwort, ou Eternidade, palavra terrível, para o 24º domingo após a Trindade, que se celebrou a 7 de novembro de 1723 em Leipzig. O próprio compositor qualificou a obra como diálogo entre medo e esperança e confiou essas duas figuras alegóricas ao alto e ao tenor. O conflito desenrola-se nos três primeiros andamentos da cantata, coral e ária, recitativo e grande dueto, e resolve-se no segundo recitativo, no qual o baixo solista encarna a voz de Cristo e canta um versículo extraído do 14º capítulo do Apocalipse de João: Felizes os mortos que morrem no Senhor. A cantata termina com o coral, que é um arranjo do canto Es ist genug, de Johann Adolf Alle. Eis a gravação da cantata BWV 60, de Bach, pelo ensemble Le Banquet Céleste, sob a direção de Damien Guillon. Os solistas são o contratenor Damien Guillon, a soprano Céline Chine, o tenor Thomas Hobbes e o baixo Benoît Arnoul.

Ensemble Le Banquet Céleste, ainda sob a direção artística do contratenor Damien Guillon, a interpretar a cantata em Ré maior BWV 60 de Johann Sebastian Bach, ou Ewigkeit do Donnerwort, ou Eternidade, Palavra Terrível, escrita para o 24º domingo após a Trindade, a 7 de novembro de 1723, em Leipzig. Guillon foi também um dos solistas nesta gravação, com a soprano Céline Sheen, o tenor Thomas Hobbes e o baixo Benoît Arnoul. Em seguida, em Uns e Outros Sons, uma obra do inglês Rutland Boughton, nascido em Aylesbury no ano de 1878 e falecido em 1960. O Trio para Violino, Violoncelo e Piano, de 1948, com apenas dois andamentos, Allegretto Sostenuto e Allegro Spiritoso più Allegro. Obra de caráter pastoral, com temas líricos e um final de grande vitalidade rítmica, é-nos trazido pelo English Piano Trio.

Inglaterra, meados do século XX, a música de Rutland Boughton, trio com piano de 1948, dividido em Allegretto Sostenuto e Allegro Spiritoso più Allegro, a interpretação do English Piano Trio. Em 1899, o Conservatório de Moscovo contratou um professor de trompete que, 9 anos antes, era primeiro trompetista na orquestra do Teatro Bolshoi, Karl Wilhelm Brandt, que ao mudar-se para a capital russa, mudou também o nome para Vassili Georgievich. Willy Brandt, como é conhecido, nasceu em 1869 e foi criado em Coburgo, na Alemanha. Antes de se instalar na Rússia, trabalhou alternadamente em Bad Oeynhausen e em Helsínquia. Hoje é considerado o fundador da Escola Russa do Trompete e os seus 34 estudos orquestrais permanecem um importante material de estudo para trompetistas atuais. Omar Tomazoni interpreta, acompanhado pelo pianista Yeroen Bal, a peça de concerto número 1, opus 11, de Willy Brandt.

Peça de concerto número 1, opus 11, para trompete e piano, do alemão Willy Brandt, que, a trabalhar na Rússia, assumiu o nome Vassili Georgievich. A interpretação do trompetista Omar Tomazoni e do pianista Yeroen Bal. Em seguida, Uns e Outros Sons volta a recordar a compositora polaca Grażyna Bacewicz com a audição da sua Sinfonia para Cordas de 1946. Cruza influências do neoclassicismo com inspiração barroca e revela, sobretudo, a imaginação sonora descomprometida da compositora. A sequência de andamentos é Allegro ma non troppo, Adagio, Allegretto e Tema com Variações. A Orquestra de Câmara Primus é dirigida por Łukasz Błaszczyk.

Mais uma obra a testar o vigor inequívoco da obra de Gražina Bacevič, desta vez a Sinfonia para Cordas, de 1946, com Allegro ma non troppo, Adagio, Allegretto e tema com variações. Tocou a Orquestra de Câmara Primus, sob a direção do maestro Łukasz Błaszczyk. Em seguida, regressamos ao Reino Unido e ao trompete, mas desta vez acompanhado por ensemble de sopros. Kevin Cobb e Rutgers Wind Ensemble, sob a direção de William Bertz, interpretam At the Beach, valsa de concerto para trompete e ensemble de sopros, de Virgil Thomson, em 1949.

Virgil Thomson com a valsa de concerto para trompete e banda de sopros At the Beach, em 1949. Escutámo-la interpretada pelo trompetista Kevin Cobb e o Rutgers Wind Ensemble sob a direção de William Bertz. Uns e outros sons despede-se com a música de Scott Joplin, interpretada ao cravo por Justin Taylor. Muito bom dia e um bom domingo ao som de Maple Leaf Rag.

0: palavras que o vento não leva.
1: Abrindo os seus dois olhos, Ra, o Deus Sol, lançou a luz sobre o Egito. Separou a noite do dia. Os deuses saíram da sua boca e a humanidade dos seus olhos. Todas as coisas nasceram dele, da criança que brilha no lótus e cujos raios fazem com que todos os seres vivam. Um cântico do Egito ptolomaico.
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Bom dia e bem-vindos a esta emissão especialíssima do Café Plus aqui na Antena 2, que vai assinalar os 70 anos do Festival da Eurovisão, já que foi no dia 24 de maio de 1956 que foi transmitida a primeira edição deste cada vez mais popular quanto controverso certame de cantigas, considerado, aliás, o mais popular evento de música de todo o mundo.

o chamado Hino da Eurovisão, adaptado de resto a partir do Te Deum de Marc-Antoine Charpentier. A primeira edição do Festival da Eurovisão aconteceu na cidade suíça de Lugano, a 24 de maio de 1956. Participaram 7 países. Portugal estava ainda a 8 anos de entrar para o Clube Europeu da Música. Tudo começou assim e chamou-se então Grande Prémio Europeu da Canção.

O Festival da Eurovisão copiou o modelo do Festival de San Remo, a Itália, que surgiu em 1951 e sobre o qual, aliás, falámos há umas semanas aqui no Café Plaza. Cada canção só podia ter 3 minutos ou até menos de 2 minutos e meio e durante anos foram interpretadas nas línguas maternas. Mas desde os anos 90, do século passado, o inglês passou a ser o idioma dominante. Como em todos os concursos, houve canções que ficaram para a história e outras nem por isso. Recordemos algumas das mais populares, todas vencedoras, como Poupée de Cire, Poupée de Son, que em 1965 representou Luxemburgo pela voz de France Gall.

Em 1969, aconteceu algo inédito e que nunca mais se repetiu. Quatro países saíram vencedores: a França, a Holanda e, novamente, o Reino Unido e a Espanha. A holandesa Leni Kuur defendeu Dit Roubadour.

A década de 70 iria ser histórica a vários níveis, a começar por Portugal, que em 1974 teve Paulo de Carvalho a cantar e depois do Adeus, a primeira senha do 25 de Abril. Depois começou o reinado da Irlanda, que já venceu várias vezes o Festival da Eurovisão, a começar por Dana, com All Kinds of Everything, em 1970. Reinado também do Luxemburgo, que ganhou 2 anos seguidos, em 1972 com Vicky Leandros e Après Toi, e no ano seguinte com Tu te reconnaîtras e Anne-Marie David.

Em 1974, o Festival da Eurovisão foi ganho por aquele que seria o grupo mais popular de sempre do certame. Da Suécia para o mundo, os ABBA conquistaram tudo e todos com Waterloo e nos anos seguintes tornaram-se no produto de exportação mais bem-sucedido do país.

Claro que num espaço de menos de uma hora, como é o caso do Café Plaza, é impossível ouvir todas as canções do Festival da Eurovisão em 70 anos de vida. Mas podemos lembrar que, antes de Salvador Sobral, uma luso-francesa ganhou o certame. Foi em 1977, pela voz de Marie Myriam, e L'Oiseau et l'Enfant.

Israel, que apesar de não pertencer ao continente europeu, faz parte da União Europeia de Radiodifusão, ganhou várias vezes o Festival da Eurovisão, a primeira das quais em 1978 com a Bani B, tema interpretado por Yitzhak Cohen e os Alphabetas.

Israel iria repetir a vitória em 1979 com o célebre Aleluia. E em 1980, o irlandês Johnny Logan ganhou o Festival da Eurovisão pela primeira vez com What's Another Year, vitória que repetiu em 1987 com Hold Me Now. 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

Em 1988, representando a Suíça, a canadiana Céline Dion ganhou o Festival da Eurovisão, agora a completar 70 anos. Foi com o tema Ne partez pas sans moi, que a ajudou, aliás, a lançar uma carreira internacional de grande sucesso. O final dos anos 80 e, sobretudo, a década seguinte, com a queda do Muro de Berlim, viu o Festival da Eurovisão ser exponencialmente aumentado pelos países de leste, muitos dos quais acabariam por sair vencedores. E foi na década de 90, mais concretamente em 1992, que o italiano Toto Cotugno ganhou com um sucesso que refletiu o apelo à unidade europeia. Insieme foi o tema.

Os anos seguintes trouxeram algumas novidades que se mantêm até hoje no Festival da Eurovisão. Passou a ter duas semifinais, devido ao elevado número de concorrentes, e a Austrália integrou o concurso como país participante. Entre polémicas e extravagâncias, o festival continuou a conquistar públicos em todo o mundo, incluindo o norte-americano. Passou a ser um reduto de luxo e de altíssima tecnologia, o que nem sempre significa carreiras internacionais consolidadas. Mas é um bom empurrão. Em 2017, Portugal com Salvador Sobral e a maior pontuação de sempre ganhou com Amar pelos Dois.

Nos últimos 20 anos, no mínimo, muitos poucos sabem os nomes das canções vencedoras do Festival da Eurovisão, nem tão pouco o dos seus intérpretes. A menos que sejam os roqueiros Lordi, da Finlândia, por exemplo, ou a transexual Conchita Wurst, da Áustria. Para trás, ficaram cantores bem comportados e canções que entraram no ouvido. Mas isso são outras histórias. Hoje, a Eurovisão está de parabéns com os seus 70 anos de vida no que diz respeito ao Festival da Canção.

0: palavras que o vento não leva.
1: Quando se meditou muito sobre o homem, por ofício ou vocação, acontece-nos sentirmos nostalgia dos primatas. Esses, ao menos, não têm segundas intenções. Em A Peste, de Albert Camus, uma alegoria sobre a condição da vida regulada pela morte.
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1: A Quarta Sinfonia de Carl Nielsen, dita a inextinguível, é ainda hoje a mais apreciada e interpretada de todas as seis sinfonias e coroa o período médio destas, junto com a terceira, a expansiva. Nielsen usa pela primeira vez um processo que virá a repetir nos dois concertos, para flauta e clarinete, e ainda na Quinta Sinfonia, e que é usar um instrumento da orquestra, muitas vezes a percussão, como uma espécie de solista ou co-solista que, abruptamente, toma conta do discurso musical de forma violenta. Nesta sinfonia, teremos os tímpanos que, tocados por dois músicos, um de cada lado da orquestra, a dada altura se digladiam numa espécie de combate feroz pela supremacia. Escrita em 1916, numa altura em que a Europa estava a meio de uma guerra mundial, de uma violência sem precedentes, a inextinguível possui alguns pontos de contacto com Janáček no que toca a certos gestos abruptos, certos ostinati que surgem do nada, e antecipa o mundo sonoro da Quinta Sinfonia, outra obra marcada pela guerra, e a sombra de Beethoven, um compositor a que Nielsen sempre alude também e que está sempre presente. Outra característica da música de Nielsen, a partir já da Terceira Sinfonia, mas mais marcada aqui na Quarta, é a tendência da música para desembocar num hino, numa textura grandiosa de esperança global. Também os gestos instrumentais grotescos, os vários solos das madeiras e metais em particular, que levam a música para os confins da tonalidade, ou que usam a bitonalidade, surgem cada vez mais, como toda a secção intermédia do Último Andamento, que, mais uma vez, antecipa Shostakovich, mas também Lutosławski e outros compositores da segunda metade do século XX. Como o próprio Nielsen afirmou, o título inextinguível não se refere tanto à sinfonia em si, mas àquilo que é inextinguível, que, no seu entender, é o desejo elementar de viver. Oh, e como esta música magnífica exprime bem essa vontade anímica.

Ouvimos o final da Sinfonia número 4, dita inextinguível, de Carl Nielsen, a sua sinfonia mais popular ainda hoje em dia. Tocou a Danish National Symphony Orchestra, dirigida por Fabio Luigi. A sinfonia seguinte, escrita em 1922, já depois da guerra, mas com vários pontos de contacto com a quarta, é, curiosamente, a mais violenta de todas e a mais ligada à guerra, embora a quarta tenha sido escrita em 1916, portanto ainda em pleno conflito mundial. Se na quarta sinfonia são os dois tímpanos que se afrontam entre si de cada lado da orquestra, na quinta, que não tem nenhum subtítulo, Nielsen usa no primeiro andamento a caixa clara, ou tambor militar, se preferirem, para dar essa sensação guerreira, marcial. Essa sonoridade implacável, que usa sempre o mesmo motivo repetido, vê-se em conta. E vai crescendo até que a música irrompe num enorme hino, torna este primeiro andamento em algo único e inesquecível. A redenção do hino é seguida por uma espécie de lamento no clarinete, que nos lembra que na guerra não há, na verdade, para quem a combate, vencidos nem vencedores, mas apenas vítimas.

Ouvimos o primeiro andamento da Quinta Sinfonia de Carl Nielsen pela Rádio Philharmonische Orchestra, dirigida por Anu Lintu. Depois deste monumento, que é a Quinta Sinfonia, Nielsen espera 3 anos até escrever a sua 6ª e última sinfonia, que aporta novamente um subtítulo, Semplice, ou seja, simples. Gesto irónico do compositor, pois que de simples a obra nada tem. Aliás, vai o mais longe possível na modernidade cada vez mais virulenta do compositor dinamarquês, antecipando obras como a 15ª de Shostakovich, que também começa com um Glockenspiel, estranho instrumento para iniciar uma sinfonia, quer em 1925, quer em 1975. Usa instrumentos solo, de bitonalidade e de texturas ritmicamente complexas, com abruptos saltos de humor, a orquestração bizarra e um certo sabor popular e até neoclássico, algo que nunca deixa a música de Nielsen, conferem à 6ª Sinfonia uma aura enigmática. Estaria Nielsen também a gozar com alguns dos seus colegas mais modernistas no 2º andamento, denominado humoresca? O que é certo é que logo a seguir, no 3º andamento, denomina este de proposta séria. Nielsen sabia que esta obra era especial, tanto que o afirma numa carta. Tanto quanto se me dá a ver, esta sinfonia será no seu todo diferente das minhas outras sinfonias. Mais amável e fluente, mas nem sei como hei de colocar esta questão, pois é-me impossível neste momento prever como irá ser, pois não sei quais as correntes que apanharei durante esta viagem. Quanto ao 2º andamento, humoresca, parece claro que Nielsen ironiza algumas das tendências modernistas mais superficiais da sua época, nomeadamente o uso da politonalidade, de forma ligeira, como no grupo dos 6 francês. Sobre esse andamento, escrito apenas para sopros e percussões, Nielsen afirma o seguinte nas notas de programa da estreia. Os sopros e a percussão, neste andamento, digladiam-se, cada um agarrando-se aos seus próprios gostos e inclinações. Uma alusão ao ambiente cheio de modas musicais que duravam apenas alguns meses e lutavam entre elas para assegurar um lugar de destaque? Os seus 15 minutos de fama da altura? Talvez. No seu todo, a Sinfonia Semplice é uma enorme obra de um dos maiores compositores do século XX. Uma obra enigmática que, com a 15ª de Shostakovich, também a sua derradeira, escrita 50 anos depois, constitui um dos enigmas maiores da música moderna.

0: Escutamos, a terminar este programa, os primeiros dois andamentos da Sexta Sinfonia, dita Sinfonia Semplice, de Carl Nielsen, pela Frankfurt Radio Symphony Orchestra, dirigida por Paavo Järvi. Este programa teve a assistência técnica de Leon Matos.
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2: E agora, um excerto da Carmen de Bizet por uma voz inesquecível.

0: Maria Callas, pois claro, na interpretação desta ária da Carmen de Bizet, intitulada L'amour est un oiseau rebelle. Foi assim que ficou para a história, um dos momentos mais conhecidos de todo o repertório de ópera de todos os tempos, aqui com a Orquestra Sinfónica da Rádio França, dirigida por Georges Prêtre.
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6: Privet e bem-vindos a Praga, a cidade dos sete pináculos. Hoje não vamos deambular por esta cidade deslumbrante, com uma paisagem sonora tão rica que nos obrigaria a ficar aqui dias e dias. Em vez disso, vamos entrar num único lugar. Depois de, na semana passada, termos visitado o Palais Garnier, o teatro que inspirou o romance O Fantasma da Ópera, hoje trazemos um espaço onde o fantasma não é apenas imaginação. Ele está mesmo à porta. Trata-se de uma escultura de Anna Cromie, inspirada no Comendador, a figura espectral que assombra Don Giovanni na ópera de Wolfgang Amadeus Mozart. E não é por acaso. Foi precisamente aqui, em 1787, que o mundo ouviu esta ópera pela primeira vez. Hoje no GPS, vamos escutar a paisagem sonora de um dos palcos mais extraordinários da Europa, o Estate Theatre, em português, Teatro dos Estados, em Praga. Abrimos agora as portas do teatro e quase, como em 1787, deixamos que a música tome conta da sala, pela Czech Philharmonic, sob a direção de Manfred Honeck, na abertura da mais célebre ópera alguma vez apresentada neste palco.

Primeiro por causa do Golem. Depois, muito depois por causa do Kafka. Sempre imaginei a cidade de Praga a preto e branco. Até que chegou o dia em que fui ver Praga com os meus próprios olhos. Afinal, não era a preto e branco. A cidade era colorida, nítida, precisa como uma gravura a buril, boa para passear. Passeei, portanto. E eis que a prestante pessoa que me servia de guia diz em certa altura: agora eu vou levá-lo ao teatro onde estreou Don Giovanni de Mozart. Não exagero nada se digo que o coração me deu um pulo dentro do peito. Se há uma ópera no mundo capaz de pôr-me de joelhos, rendido, submetido, é esta. Tinha-me esquecido, ou não lhe dera a suficiente atenção, se alguma vez o li, que Don Giovanni havia visto a luz da ribalta em Praga. E ali estava o edifício, o Estate Theater, com as suas colunas coríntias, ornamentando uma fachada que nem se alcançara a monumentalidade que o arquiteto devia ter em mente. Por aquela porta, num dia do ano da graça de 1787, entrou Wolfgang Amadeus Mozart com a partitura do seu Don Giovanni, Ossia e Dissoluto Ponito, debaixo do braço, para fazer ouvir à gente de Praga a música de cena mais sublime que alguma vez havia sido composta. Palavras de José Saramago.

0: Crudele, Anno mio bene, Iaria non mi dir, da ópera Don Giovanni de Mozart, na voz de Anna Netrebko, soprano, com a Wiener Philharmoniker e Gian Andrea Noseda na direção. Mas Don Giovanni não foi a primeira ópera de Mozart que Praga escutou. Pouco antes, a cidade já se tinha rendido a Le Nozze di Figaro, estreada em Viena, mas verdadeiramente compreendida e celebrada aqui. O entusiasmo foi tal que o Teatro de Praga não hesitou. Encomendou a Mozart uma nova ópera. A escolha recaiu sobre a história de Don Giovanni. Mozart começou a compor em maio de 1787 e apenas alguns meses depois, a 29 de outubro, a obra estreava nesta mesma sala. Mais tarde, para a apresentação em Viena, em 1788, o compositor introduziria algumas alterações na partitura. O libreto, escrito em italiano por Lorenzo da Ponte, tem traços de comédia, mas a música de Mozart leva esta obra muito além disso. O que nasce é um drama de profundidade invulgar, feito de paixões intensas, confrontos súbitos e personagens em constante tensão. No centro está Don Giovanni, uma figura complexa e contraditória. Mozart condena-o, mas nunca o diminui. Há nele coragem, sedução, uma energia vital quase inesgotável. À sua volta tudo gira. Leporello, cúmplice e crítico. Dona Ana, orgulhosa e marcada pela perda. Dona Elvira, consumida por uma paixão que não se apaga. Terlina, leve e ambígua. Otávio e Masetto, homens arrastados para um jogo que não controlam. Todos orbitam Don Giovanni. E é precisamente Leporello, o seu inseparável criado, que nos revela, com ironia e precisão, a dimensão das conquistas do seu amo.
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A famosa ária do catálogo da ópera Don Giovanni de Mozart, que aqui estivemos a escutar, na voz de Bryn Terfel, barítono, com a Chamber Orchestra of Europe, sob a direção de Claudio Abbado. O Teatro dos Estados é conhecido por ter sido o palco onde estreou Don Giovanni. Mas a verdade é que esta não foi a única ópera de Mozart a nascer aqui. Estamos em 1791, o último ano da vida do compositor. Mozart trabalhava já intensamente em A Flauta Mágica, quando recebeu um novo pedido: compor uma ópera séria e com um propósito muito específico. A encomenda veio de Domenico Guardazzoni, empresário ligado a Praga, a quem os Estados da Boêmia confiaram a missão de organizar as celebrações da coroação de Leopoldo II como rei da Boêmia. Mas esta não era apenas uma celebração. No momento em que a Europa tremia com os ecos da Revolução Francesa, esta coroação pretendia consolidar um equilíbrio frágil, apaziguar a nobreza boêmia, evitar revoltas e reforçar o poder imperial. A música aqui tornava-se instrumento político. E nenhuma obra de Mozart serviu tão diretamente esse propósito como La Clemenza di Tito. Uma ópera que exalta a clemência de um governante e que, neste contexto, ajudava a promover a estabilidade e a autoridade de uma elite aristocrática. Não sabemos ao certo como Mozart se posicionava perante este cenário, nem sequer se tinha plena consciência das tensões políticas que atravessavam a Boêmia naquele tempo. Sabemos, sim, que a ópera foi apresentada aqui, neste teatro, a 6 de setembro de 1791. E sabemos também que entre os músicos da orquestra estava Anton Stadler, clarinetista e amigo próximo de Mozart. Foi para ele que o compositor escreveu alguns dos momentos mais marcantes da partitura, passagens de grande destaque para clarinete, que ainda hoje definem o caráter desta ópera e que escutamos na área de Sesto, Parto, Parto, ma tu ben mio, e na área de Vitellia, Non più di fiore, que vamos agora ouvir.

Non più di fiore, da opera La Clemenza di Tito de Mozart, na voz de Lucia Pop Soprano, acompanhada pelo Münchner Rundfunk Orchester, sob a direção de Leonard Slatkin. O Teatro dos Estados, em checo, Stavovské Divadlo, é conhecido por ser o único teatro original do mundo onde esteve, de facto, Mozart. Entrar aqui, entrar numa paisagem que viu Mozart e respirar o ar que ele outrora respirara. Mas antes de Mozart, recuamos uns anos no tempo para conhecer a história do Teatro dos Estados, que começa no final do século XVIII, numa época em que a Europa vivia sob a influência do Iluminismo. A ideia era simples, mas revolucionária. O teatro não devia ser apenas privilégio da aristocracia, mas um espaço acessível, capaz de refletir o nível cultural de uma nação. Foi neste contexto que o conde Franz Anton von Notitz-Rhinegg mandou construir este teatro, projetado por Anton Hafenecker e erguido em menos de 2 anos. A inauguração teve lugar em 1783, com a peça Emilia Galotti, do dramaturgo Gotthold Ephraim Lessing. O edifício, de estilo neoclássico, é hoje um dos poucos teatros europeus que conserva grande parte da sua forma original. E sobre a sua entrada, permanece a inscrição que revela o espírito da época: Patriae et Musis, à pátria e às musas. Antes dele, já Praga conheceu outras salas de espetáculo, como o Teatro Spock e o chamado Konzerttheater, ligados sobretudo a companhias italianas. Mas foi este teatro que marcou uma nova etapa, mais estável, mais ambiciosa, mais ligada à identidade cultural da cidade. Ao longo dos séculos, o teatro mudou de nome e de função. Passou a chamar-se Teatro Real dos Estados, acolheu companhias alemãs e mais tarde integrou-se no Teatro Nacional, acompanhando as transformações políticas e culturais da região. Durante o século XX, foi também conhecido como Teatro Till, até recuperar, já no final do século, o nome que hoje conhecemos. Um edifício que mudou com o tempo, mas que nunca deixou de ser palco da história.

Estivemos com a abertura da ópera The Tinker, do compositor checo František Škrup, a primeira ópera moderna em checo a estrear no Teatro dos Estados em 1826. O mesmo Škrup seria o autor da música da canção Kde je domov můj? Onde está a minha casa? Com palavras do dramaturgo Josef Katajan Till, esta canção, que teve a sua estreia no Teatro dos Estados em 1834, pela voz do barítono Karel Strakati, acabaria por tornar-se, anos mais tarde, no hino nacional checo.

Que dia Dom of Mui, o hino nacional da República Checa, estreado em 1834, no Teatro dos Estados, em Praga. Para além de Mozart, o Teatro dos Estados recebeu muitos ilustres visitantes estrangeiros, entre eles Karl Maria von Weber, que, entre 1813 e 1816, dirigiu a Ópera de Praga, reformando a prática teatral e valorizando o repertório germânico. É-lhe conferida grande autoridade e viaja para Viena para contratar cantores e assegurar os serviços de Franz Clement como primeiro violino. Weber apresenta em Praga um repertório de qualidade que inclui, nomeadamente, Fidelio de Beethoven. No entanto, as suas reformas deparam-se com uma determinada oposição e ele apresenta a sua demissão em 1816. Mas não deixou Praga sem se casar com a cantora Caroline Brandt em 1817. No mesmo ano, recebe a encomenda de uma nova ópera que o ocuparia durante os 3 anos seguintes. Trata-se da sua mais célebre e celebrada ópera, Der Freischütz. Baseada em lendas folclóricas, tornou-se um marco da identidade musical alemã e modelo para Wagner, Marschner e Berlioz.

acordos caçadores da ópera Del Freischütz para evocar a passagem de Karl Maria von Weber pelo Teatro dos Estados em Praga. Para além de compositores, o Teatro dos Estados também recebeu grandes intérpretes. Quando o palco já parecia dominado pela ópera e pelo drama, entra alguém que transforma o violino em espetáculo absoluto. Niccolò Paganini não entra aqui no Estates como mais um compositor, mas como símbolo do virtuosismo extremo e do espetáculo quase sobrenatural do século XIX. Paganini representa o lado quase circense do virtuosismo romântico. O público não ia só ouvir música, ia ver um fenómeno.

de Paganini. Escutamos o capricho número 24 em Lá menor, com Salvatore Accardo no violino. Se Paganini levava o violino ao limite humano, a soprano Angelica Catalani levava a voz ao limite do possível. Soprano italiana, nascida em 1780, foi uma das cantoras mais célebres da sua época. Dona de uma técnica impressionante e de uma extensão vocal rara, Catalani rapidamente se tornou um fenómeno europeu. A sua voz era descrita como poderosa, ágil, capaz de atravessar a orquestra com uma facilidade quase sobrenatural. Cantou nas principais capitais do continente e Praga foi uma delas. Aqui neste teatro, integrou esse circuito de grandes digressões internacionais que transformavam a ópera num verdadeiro acontecimento social. O público não vinha apenas ouvir música, vinha ver e ouvir uma estrela. Mas a sua história cruza-se também com Lisboa. No início do século XIX, Angelica Catalani passou por Portugal, onde foi recebida com um enorme entusiasmo. Tornou-se uma figura bem conhecida do público lisboeta, numa altura em que a cidade começava também a afirmar-se como um palco relevante da vida musical europeia. Há por isso uma ligação sutil entre estas duas cidades, Praga e Lisboa, diferentes, distantes, mas unidas por momentos pela mesma voz. Uma voz que atravessava fronteiras, culturas e públicos, levando consigo o brilho e o fascínio da ópera.

Não sabemos exatamente que áreas Catalani trouxe consigo a praga, mas sabemos que eram as mesmas que ecoavam em Lisboa, em Londres ou em Paris. Porque Catalani levava consigo não apenas repertório, mas um estilo, uma forma de cantar que o público reconhecia em qualquer cidade. Sabe-se que cantava frequentemente obras de compositores como Paer, Paisiello, Piccini, Marcos Portugal, que para ela compôs a ópera Semiramide, e também papéis de Mozart. Por exemplo, Susana, em Le Notte di Figaro, que acabamos de escutar, na voz da soprano Rita Streich, na área de Vieni non tardar. Para fechar este segmento dedicado a grandes virtuosos que passaram pelo Teatro dos Estados em Praga, não podia deixar de mencionar Anton Rubinstein. Pianista de intensidade quase orquestral, figura maior do romantismo europeu, Rubinstein percorreu o continente e os Estados Unidos com recitais que eram verdadeiras maratonas musicais. Foi, aliás, especialmente célebre pelos seus recitais históricos, uma série de 7 concertos consecutivos, onde percorria toda a história da música para piano e que terá possivelmente passado aqui por Praga. Cada programa era de uma ambição impressionante. Um deles, dedicado inteiramente às sonatas de Ludwig van Beethoven, reunia, numa única noite, obras como a Sonata ao Luar, a Tempestade, a Waldstein, a Appassionata e ainda as sonatas em Mi menor, Lá maior, Op. 101, Mi maior, Op. 109, Dó menor, Op. 111. Mais do que um recital, era uma travessia, uma experiência de resistência, de profundidade e de entrega total à música. E é esse espírito intenso, quase absoluto, que agora evocamos.

terceiro andamento da sonata Opus 27, número 2, Ao Luar, com Dubravka Tomsic ao piano. Outro grande nome que passou no teatro dos Estados foi Gustav Mahler. Filho de um comerciante judeu, Mahler cresceu em Jihlava, justamente na atual República Checa, onde conviveu com marchas militares e canções populares, que mais tarde integraria nas suas obras. Estudou piano e composição no Conservatório de Viena, formando-se em 1878. Mas mais do que pianista ou compositor, Mahler afirmou-se primeiro como maestro. E foi precisamente nesse papel que a sua ligação a Praga se tornou mais significativa. No final do século XIX, Mahler passou pela cidade como convidado e figura em ascensão no mundo operático germânico, integrando o circuito de diretores musicais que marcavam a vida cultural do Império Austro-Húngaro. A sua carreira levou por casas de ópera e de concertos, de Kassel a Hamburgo, de Leipzig a Budapeste, passando por Viena, sempre com uma exigência quase obsessiva pelo detalhe, pela verdade dramática e pela unidade entre música e cena. Praga fazia parte desse mapa, uma cidade onde a tradição musical era profunda e onde o público estava particularmente atento às novas leituras do repertório. Embora não tenha estreado aqui as suas grandes sinfonias, foi neste contexto que Mahler consolidou a sua reputação como intérprete rigoroso e inovador. Alguém que transformava cada execução num acontecimento intenso e irrepetível. Mais tarde, já como compositor, levaria consigo essa herança. A mistura de géneros, o contraste entre o popular e o erudito, entre o íntimo e o monumental. E talvez seja isso que o liga, de forma invisível a este teatro. A ideia de que a música pode conter o mundo inteiro, com todas as suas contradições, memórias e emoções.

0: É curioso como, por vezes, a música encontra uma segunda vida longe do palco para o qual foi criada. O caso mais célebre será talvez o Adagietto da Quinta Sinfonia de Mahler, uma página íntima, suspensa no tempo, que o cinema transformou em memória, no filme A Morte em Veneza. Mas há momentos em que o cinema faz mais do que reinterpretar a música. Há momentos em que o torna presença. Foi o que aconteceu no filme Amadeus. Filmado em parte neste mesmo espaço, o Teatro dos Estados. O filme não só recriou o universo de Mozart, como ajudou a preservar este teatro, tornando possíveis as obras de restauro que o devolveram à vida. E há uma cena em particular que ficou gravada na memória de quem viu o filme. Uma figura imóvel, um vulto negro, uma presença que não pertence totalmente ao mundo dos vivos. É o Comendador. Não apenas personagem, mas julgamento. Não apenas voz, mas destino. E de repente, aquilo que era cinema aproxima-se perigosamente do que aconteceu aqui, neste palco, em 1787. Porque esta música não foi feita para o ecrã, foi criada para este teatro. E foi precisamente neste teatro que o cinema lhe deu corpo e sombra.
1: So rose the dreadful ghost from his next and blackest opera. There on the stage stood the figure of a dead commander. I knew. Only I understood that the horrifying apparition was Leopold, raised from the dead.

0: E assim se apagam as luzes do Teatro dos Estados, em Praga. Mas o que aqui se escutou continua a ecoar, entre as imagens de Amadeus e a música de Don Giovanni. Um documentador regressa sempre. Como se este palco, esta paisagem sonora, nunca tivesse deixado de o invocar. Até para a semana.
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10: Evaristo, Gervásio, Albertina, Serafim. São nomes próprios portugueses, nomes de pessoas com a familiaridade e a humanidade que isso traz num domínio que tende para o impessoal e o anglófono. São também os nomes que uma equipa de investigadores da Faculdade de Ciências da Universidade de Lisboa escolheu para batizar aquilo que pode ser uma das apostas mais decisivas para o futuro da língua portuguesa na era da inteligência artificial. Numa altura em que os grandes modelos de linguagem falam sobretudo inglês, há quem trabalhe para que o português não fique para trás. O professor António Branco lidera essa equipa. Está hoje em Páginas de Português. António Branco é cientista, investigador em processamento de linguagem natural e diretor-geral da Portolan-Claran, a Infraestrutura Nacional de Investigação em Ciências e Tecnologia da Linguagem, integrada na rede europeia Claran-Eric. Professor António Branco, vamos começar pelo nome, Evaristo. Porque esse nome para o primeiro chatbot de inteligência artificial aberta para a língua portuguesa?
11: Primeiro porque convinha ter um nome que ficasse no ouvido, que as pessoas não esquecessem, pelo próprio nome. E Evaristo é um nome pouco frequente, pelo menos hoje em dia, os pais não dão esse nome aos filhos. E a outra razão é o Evaristo faz sempre lembrar o meme cinematográfico que faz parte hoje em dia já da cultura popular portuguesa, do personagem do Pátio das Cantigas, que toda a gente conhece, e que também, de alguma maneira, é emblemático do que os chatbots fazem. Recebem qualquer coisa e imediatamente começam a atirar coisas cá para fora, umas vezes bem, outras vezes mal, e então este conjunto de fatores fez-lhe escolher o nome Evaristo.
12: O Evaristo nasceu nos Santos Populares, inaugurado simbolicamente no Pátio das Cantigas do Respondão Evaristo, do filme de António Lopes Ribeiro. Há aí uma escolha muito deliberada, não é?
11: Sim, sim. Aliás, se for lá na página do chatbot evaristo.ai, clicando em cima do link, do logo, conseguimos ver os 2 ou 3 minutos daquelas cenas do Evaristo a jogar os frascos contra quem assomava a porta da drogaria e lhe dizia: "Oh, Evaristo, tens cá disto?" Portanto, é engraçado rever essa cena.
12: Explique-nos, para quem nos ouve e ainda não explorou a plataforma, o que é concretamente o Evaristo.ai e o que o distingue de um ChatGPT ou de um Gemini?
11: É um chatbot, neste momento, quando nós o lançámos, há quase um ano atrás, portanto, por volta dos Centros Populares, de 2025, era um chatbot e é um chatbot generalista que responde a qualquer interpelação, pergunta, questão, comentário, reage com a sua contribuição. Na página de entrada, para, enfim, motivar e inspirar os utilizadores, temos uns botões, uns 12 botões, com 12 possíveis perguntas que as pessoas podem fazer facilmente clicando apenas no botão, e depois a resposta, ele vai dar a resposta. Portanto, as perguntas são pré-preparadas, mas as respostas não, são sempre dadas no momento, e assim ilustram e dão, através do exemplo, mostram às pessoas a vastidão ampla de temas que podem ser colocados ao Evaristo. Depois disso, já lançámos outros dois chatbots, primos desse Evaristo Generalista, como a gente lhe passou a chamar. Em novembro, fizemos o Evaristo.ai Serviços Públicos, que é um primo especializado apenas em serviços públicos online, e, portanto, responde a perguntas sobre os serviços públicos que o Estado português tem online no portal gov.pt. E agora, há um par de semanas atrás, lançámos um terceiro primo do Evaristo Generalista, que é o Evaristo.ai, Linguagem Clara, que é especializado em reformular os textos que lhe entreguem em linguagem clara, tal como ela é definida num padrão internacional ISO. E, portanto, neste momento, o Evaristo já é uma constelação de chatbot, já não é apenas um chatbot, é um chatbot generalista, como o ChatGPT, como referi, ou o Gemini é, mas depois também tem uns primos especializados em outras áreas. O que é que o distingue? O que o distingue é que é montado por cima de LLMs abertos, portanto, LLMs que não são proprietários, e respeita integralmente, totalmente, a privacidade do utilizador. Portanto, o chatbot corre nas máquinas, nas nossas máquinas, aqui na Faculdade de Ciências de Lisboa, e nós não retemos cópias das interações com os utilizadores e, portanto, não monetizamos, não exploramos comercialmente, não vendemos a terceiros, não, respeitamos completamente a privacidade dos utilizadores. E, acima de tudo, e essa é a nossa intenção, a base é uma demonstração prática de que a IA soberana, baseada em IA generativa aberta, é viável tecnologicamente e é acomodável em termos financeiros ou económicos. E, portanto, não é preciso ter data centers de centenas de bilhões de dólares a funcionar para ter chatbots bastante bons a servir os interesses das pessoas e das organizações e defender a sua privacidade e a sua soberania.
12: Soberania linguística. Esse conceito aparece muito associado ao seu trabalho. O que está aqui em causa na prática quando uma língua não tem modelos de IA próprios, abertos e documentados?
11: Pois, essa a questão da soberania linguística surge associada a uma constelação de, digamos, outras soberanias. É a soberania linguística, soberania cultural, digital. Tudo isso está imbricado umas nas outras. E, de facto, hoje em dia, com a IA generativa, o risco não é tanto para uma língua como o português, que tem ainda um número bastante razoável de falantes no mundo inteiro, portanto, seremos a quinta ou sexta língua mais falada no mundo, entre as cerca de 7 mil que existem. O risco não é tanto como no paradigma tecnológico anterior ou da IA generativa, de a nossa língua ficar para trás, não ser tratada computacionalmente, não estar preparada tecnologicamente, é mais de que os serviços hoje em dia fornecidos para a língua portuguesa e para todas as outras, qualquer delas, está concentrado no monopólio de Big Techs. E esse afunilamento cria uma dependência tecnológica imensa, que é vulnerável à interferência política. E é, tirando partido dessa interferência política, por exemplo, que há um ano atrás, a Microsoft, por ordem do presidente dos Estados Unidos, cortou o acesso ao e-mail, do e-mail ao presidente do Tribunal Penal Internacional de Haia, assim como a todos os juízes desse Tribunal Internacional. E cortou-lhe a Microsoft o acesso à conta de e-mail, assim como todas as outras empresas que fornecem serviços de IA e de chatbots, cortaram esses serviços a esses juízes. Portanto, se as pessoas precisavam de ter um exemplo concreto que ilustrasse este risco imenso de não assegurarmos a nossa soberania digital, este episódio de há um ano atrás é eloquente acerca disso. E, portanto, julgo que mais do que dar definições ou que elaborar muito profundamente, basta dar este exemplo e as pessoas compreendem o que é que está em causa quando falamos de soberania linguística, cultural e digital associada à emergência da IA generativa.
12: O Evaristo cresceu, já não é um agente só. Há agora uma família, o generalista, o especializado em serviços públicos e o mais recente, lançado precisamente no Dia Mundial da Língua Portuguesa, o Evaristo Linguagem Clara, que pega num texto jurídico, médico, burocrático e o torna compreensível à primeira leitura. Quem é que precisa desta ferramenta e quem é que ela obriga a mudar de hábitos?
11: Bem, duas perguntas. Quem é que precisa da ferramenta? Todos nós. Todos nós precisamos da ferramenta para conseguir ler textos hiper-especializados em áreas que não dominamos e que, claro, nós somos leigos em quase tudo, ou mesmo em tudo, e, portanto, é para nos ajudar a entender, por vezes, ou a maior parte das vezes, textos que vêm numa linguagem especializada que para nós é como se fosse cifrada, como ininteligível. O que é que isso pode mudar? Bem, pode ajudar pessoas que dessas áreas especializadas que têm boas razões para escrever os seus textos nessa sua terminologia, nessa forma como o fazem, porque lhes permitem, de facto, esclarecer e estabelecer os assuntos da maneira que é conveniente para essas áreas, mas querendo chegar a um público mais vasto, podem recorrer a este chatbot para ele lhes fazer uma versão em linguagem clara, a qual podem associar como preâmbulo ou como uma secção adicional ao seu texto, aos seus documentos, e ajudarem pessoas que não são especialistas a entenderem sobre o que é que versa esse mesmo documento. E, portanto, essa é uma utilidade de um chatbot como este.
13: António Branco, professor e investigador da Faculdade de Ciências da Universidade de Lisboa e diretor-geral da Portolan Claran, sobre o Evaristo.ai, o primeiro chatbot de inteligência artificial baseado em modelos abertos para a língua portuguesa.

0: Quinto Império, uma canção de Amélia Mouge.
1: Quantas palavras?
0: Continuamos com o professor António Branco. A língua portuguesa é falada por mais de 250 milhões de pessoas. É a quinta língua mais falada no mundo. E, no entanto, quando um sistema de inteligência artificial processa texto em português, falo muitas vezes com modelos treinados maioritariamente em inglês. A equipa do professor António Branco trabalha para mudar isso com ferramentas abertas, de acesso livre, construídas especificamente para o português. A sua equipa desenvolveu 3 famílias de modelos com nomes bem portugueses: Albertina, Gervásio e Serafim. Professor, são 3 funções distintas. Pode explicar de forma acessível o que faz cada um?
2: Temos de fazer, antes de mais, uma distinção entre chatbots e LLMs, Large Language Models, portanto, grandes modelos de linguagem. Os chatbots são aquelas agentes de IA com os quais interagimos, tipicamente online, numa página web, fazemos perguntas, pedidos e obtemos esclarecimentos, respostas, o que seja. Os LLMs são como que o coração dos chatbots. É, tomando uma analogia, há os carros e os seus motores. Então, digamos assim, se o chatbot for o nosso carro, o LLM é o seu motor. É o que o faz andar para a frente. E então, nos LLMs, há LLMs de diferentes aptidões e que se organizam em 3 grandes famílias, são as 3 grandes aptidões. Uns são os codificadores e são especialmente aptos a classificar texto. Para essa funcionalidade, nós desenvolvemos a família dos Albertina. Família porque são modelos de diferentes tamanhos, e são de diferentes tamanhos porque, consoante as capacidades do hardware, assim nós podemos usar tamanhos Albertinas maiores e que farão melhor o seu trabalho, mas se o hardware for mais fraquinho, digamos, temos de usar uns modelos, uns Albertinas de menor dimensão. Portanto, uma família é a dos codificadores, os Albertina. Outra família é a dos descodificadores, e essa é a família dos Gervásios. Esse tipo de modelos são especialmente aptos a gerar texto e são normalmente aqueles que estão subjacentes aos chatbots. Por exemplo, o ChatGPT tem subjacente, tipicamente, um modelo que tem por nome GPT. Okay? O primeiro, em 2022, era o GPT-3. Então, os Gervásios e o GPT-3 e os 4 e os 5 são todos dessa família de descodificadores. Finalmente, a terceira família é aquilo que em inglês se chama os sentence embedders, que é um termo assim um bocadinho difícil, que corresponde à família dos serafins e que são especialmente aptos a quê? A determinar a distância semântica entre expressões. E pode ser a distância semântica entre 2 palavras, a distância semântica entre 2 frases, 2 parágrafos, 2 textos, não importa. E, portanto, esses LLMs, os sentence embedders, cuja família pertence aos serafins, permitem dizer: estas 2 palavras são quase sinónimas, ou são um bocadinho afastadas, ou são totalmente afastadas em termos de significado e, portanto, são antónimas. Isso é essencial para sistemas de recuperação de informação. Hoje em dia, os motores atuais de busca e de recuperação de informação têm de se basear nestes sentence embedders para determinar a distância semântica entre expressões, entre pedacinhos de texto, de forma a encontrar, obviamente, os textos que estão mais próximos das queries, das perguntas, das palavras-chave que nós introduzimos.
3: Todos abertos, de código aberto, licença aberta, acesso aberto. Essa tríade é uma posição política tanto quanto técnica?
2: Portanto, estes modelos, qualquer da família, os Albertinas, os Gervásios e os Serafins, são triplamente abertos. São de pesos abertos, de licença aberta e de distribuição aberta. Para os nossos ouvintes entenderem, distribuição aberta quer dizer que é chegar ao site onde eles estão disponibilizados e descarregar sem ser preciso registar, dar e-mail, dizer quem somos. Quem quer, chega e leva. E esse site onde eles estão é o site a nível mundial que, onde se concentra todos os modelos abertos, que é, chama-se Hugging Face. Depois são de licença aberta, ou seja, quem levar uma cópia pode usá-los para o que bem entender. Não há qualquer limitação, a limitação é a limitação que cada um tem de respeitar por viver em sociedade, por haver leis, por haver atividades que podem ser criminosas, ilegais, irregulares ou contra a civilidade. Isso continua a valer e, portanto, quem descarregar o modelo o pode usar para a finalidade que entender. E a terceira dimensão é que os preços são abertos, isso quer dizer que esses modelos podem ser adaptados por quem os descarrega para diferentes usos. Um exemplo, nós libertámos o Albertina em 2023, o primeiro Albertina. Passados uns meses, uns colegas escreveram-nos, muito simpaticamente, a dizer, agradecendo-nos e dizer: olha, desenvolvemos uma variante do Albertina especializada para a área médica. Nós somos uma startup e demos o nome do Medi Albertina. Esse foi um caso que nós ficámos a saber, porque muitas outras pessoas, ou outras organizações têm usado os nossos modelos e adaptam e continuam a fazer o treino dos modelos para os propósitos que lá entendem. E, portanto, isso é possível porque são abertos, os pesos são abertos. Os pesos são, os fatores que unem os neurónios artificiais da rede neuronal do modelo e permitem que ele faça tarefas diferentes. Para, assim, rapidamente dar uma ideia do que é que são isso dos pesos. E, portanto, por exemplo, o primeiro chatbot com que as pessoas conviveram, digamos assim, o ChatGPT do final de 2022, o LLM era o GPT-3 com 175 milhões de pesos. Portanto, é disso que nós estamos a falar e, portanto, esses pesos nos Albertinas, nos nossos vasos, nos nossos serafins, podem todos ser ajustados por quem quiser e souber para novas tarefas, novas capacidades, etc, etc. E, portanto, isso é, na nossa perspectiva, como o Miguel disse, uma posição deliberada, eu diria deliberadíssima. Porquê? Porque nós entendemos que a nossa missão é democratizar o fornecimento de serviços de IA. E essa, no nosso entender, é a maneira que existe de mitigar os riscos da hiperconcentração dos serviços de IA num oligopólio de Big Techs. Se nós conseguirmos dar condições aqui, tantas organizações, quanto for possível, possam elas próprias disponibilizar os seus próprios serviços de IA, então estamos a democratizar o fornecimento de serviços e, portanto, não estamos a mitigar a dependência tecnológica. E, portanto, essa é a justificação e a motivação que está por trás deste nosso trabalho com todos estes modelos de IA abertos, triplamente abertos.
0: António Branco, professor e investigador da Faculdade de Ciências da Universidade de Lisboa, sobre as famílias de modelos de inteligência artificial, Albertina, Gervásio e Serafim, desenvolvidos especificamente para a língua portuguesa. Na palavra cabra montês, visto que cabra é feminino, a segunda palavra não deveria ter a forma montesa? Não deveríamos dizer cabra montesa? A resposta de Carla Marques.
1: De facto, a forma feminina do adjetivo montês é montesa, pelo que poderíamos considerar legítima a forma cabra montesa, visto que nas palavras compostas o adjetivo normalmente concorda com o nome que o antecede. No entanto, A forma usada e dicionarizada é, na verdade, cabra montês. Qual será a explicação para este facto? Segundo Carlos Rocha, coordenador do Ciberdúvidas da Língua Portuguesa, este fenómeno poderá ter lugar por um processo de arcaísmo. Com efeito, no português medieval, os substantivos e adjetivos terminados em -or e -es não tinham feminino. Por isso dizia-se a senhor, equivalente ao atual a senhora, e dizia-se também a casa português. Sendo esta a razão, fica explicada a anomalia de cabra montês, que terá o plural cabras monteses.
0: Carla Marques, linguista.
4: Eu, El Rei, faço saber aos que este alvará virem que hei por bem me apraz dar licença a Luís de Camões para que possa fazer imprimir nesta cidade de Lisboa uma obra em octava rima chamada Os Lusíadas.
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0: Conceição Lima foi uma das vozes mais singulares da poesia de São Tomé e Príncipe. Escavou o passado colonial, a ancestralidade, a dor da sua terra insular e transformou tudo isso em arte de grande porte. Quando partiu, Luís Carlos Patraquim, poeta moçambicano e nosso colaborador, escreveu-lhe um poema de despedida. Menina e tão moça é o título do poema. Evoca Bernardim Ribeiro, a tradição mais antiga da língua. Mas aqui o tom é de perda e de súplica, o grito de quem fica num mundo subitamente mais desamparado. Na voz da atriz Maria Henrique, Menina e tão moça.
6: Menina e tão moça, para Conceição Lima, in memoriam. E súbito o último começo. O que sabias dos sulcos da cobra ao redor da ilha? A sumptuosa dor das raízes, a torre e a casa precipitadas corpo adentro, deusa tremente invocando os nomes. Não durmas, porque estamos sós. E pouco sabemos da beleza convulsa onde estás, menina e tão moça Conceição, que nos dissestes o alumbramento amador e da noite, a nervura das mãos ao de leve apondo o zunido das abelhas na ferida do mundo.
0: Um poema profundamente comovente, de uma enorme densidade elegíaca, escrito pelo poeta moçambicano Luís Carlos Patraquim, em homenagem a Conceição Lima, que faleceu no dia 15 deste mês. Conceição Lima, uma das vozes mais viscerais e marcantes da poesia de São Tomé e Príncipe. O poema funciona como uma última conversa e um ritual de passagem. O título Menina e Tão Moça evoca imediatamente a tradição literária em língua portuguesa, remetendo ao clássico Bernardim Ribeiro, mas aqui ganha um tom de profunda perda. Ao chamar menina e tão moça a uma mulher que partiu após uma vida de afirmação literária, Patraquim sublinha a sensação de que a morte é sempre prematura para quem ainda tinha tanto para dizer e iluminar. O alumbramento. A primeira estrofe é uma belíssima geografia mítica e histórica da ilha natal de Conceição Lima, os sulcos da cobra ao redor da ilha. Evoca a envolvência do mar, mas também o mistério e a sinuosidade da própria terra insular. A sumptuosa dor das raízes resume a essência da poesia de Conceição Lima, que sempre escavou o passado colonial, a ancestralidade e a dor da sua terra para a transformar em arte grandiosa, sumptuosa. A torre e a casa podem ser lidas como símbolos de poder colonial e da memória familiar histórica que a poesia carregou corpo adentro, transformando a história coletiva em carne e voz. Na segunda estrofe, o tom torna-se mais íntimo e suplicante. Não durmas, porque estamos sós. É o grito de quem fica. A partida de uma grande intelectual e poeta deixa o mundo dos vivos mais desamparado e pouco conhecedor da beleza. Amador, a menção ao rei Amador, figura histórica da resistência anticolonial em São Tomé, liga diretamente a escrita de Conceição à sua herança de luta e dignidade. O desfecho do poema é de uma delicadeza pungente. Petraquim descreve o papel que Conceição Lima teve em vida. As mãos, ao de leve, opondo o zunido das abelhas na ferida do mundo. A poesia de Conceição Lima não ignorava a ferida do mundo, a injustiça, a dor histórica, o sofrimento, mas a sua escrita era como o mel ou o zunido das abelhas, algo orgânico, vivo e medicinal que se pousava sobre a dor para a tentar curar. Ouviram páginas de português, as despedidas de José Manuel Matias, Luís Carlos Petraquim, Maria Barradas e Miguel Vandergelen.
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0: Boa tarde, bem-vindos a mais um Sopros no Coração. O programa vai dedicar 3 episódios a uma das formações mais importantes da música para sopros em Portugal, a Banda Sinfónica do Exército Português. Temos para tal 2 convidados, o maestro Artur Cardoso.
1: Olá Jorge, obrigado. É um gosto estar aqui contigo.
0: E o tenente Renato Tomás.
2: Olá Jorge, boa tarde. Obrigado pelo convite.
0: Bem-vindos, muito obrigado. E começava por perguntar ao maestro Artur Cardoso, qual é a grande obra simbólica musical da Banda Sinfónica do Exército?
1: Sem dúvida que é a marcha patrona do Exército, a marcha que nos identifica enquanto militares do Exército Português, que tem um caráter simbólico muito forte.

0: Ouvimos a obra Patrono do Exército, de Joaquim Luís Gomes, na interpretação da Banda Sinfónica do Exército, dirigida pelo maestro capitão Manuel Ferreira da Costa, em 2008. Continuamos a conversa com o capitão Artur Cardoso e o tenente Renato Tomás, maestros da Banda do Exército Português, Banda Sinfónica do Exército, que foi fundada em 1988. Mas antes disso, claro que houve muitas bandas do Exército, e quando eu digo muitas, é mesmo muitas, porque até aos anos 30 do século XX chegou a haver 32 bandas do Exército espalhadas pelo território nacional, não é? Depois foram reduzidas, julgo que a 8. E depois do 25 de Abril houve uma reorganização do Exército e na qual se fundou a atual Banda Sinfónica do Exército. Querem-me falar um bocadinho de como é que é orgânica hoje do Exército? Porque além da Banda Sinfónica, que está em Queluz, temos também uma banda no Porto e temos a Orquestra Ligeira do Exército. Que mais instituições tem o Exército neste momento musicais?
1: A banda do Exército é composta por três órgãos, que é a banda sinfónica do Exército, a banda representativa do Exército, a embaixadora do Exército. Depois temos a banda do Exército Destacamento do Porto e temos a Orquestra Ligeira do Exército, que é uma versão do Big Band, que
0: Que é
1: executa
0: muito
1: música
0: popular, é muito
1: muito
0: querido dos
1: popular,
0: portugueses.
1: executa música muito mais ligeira, com cantores, apelativa a toda a gente.
0: Temos ainda também na Madeira, nos Açores.
1: Em termos de bandas, temos na Madeira, a Banda Militar da Madeira
0: Sim.
1: e uma banda nos Açores, a Banda Militar dos Açores. São bandas relativamente mais pequenas para cumprir a missão que o Exército destina para essas zonas do Portugal.
0: Já não existe aquelas bandas que existiam, por exemplo, em Évora, não é? Isso deixou de existir em 88, é isso?
1: Não, a Banda Militar de Évora foi extinta não, desativada no ano 2011. Portanto,
0: Ah, é
1: é
0: recente.
1: bastante recente. Entretanto, foi realmente extinta. E foi em 2011 que desapareceu a Banda de Évora, ficou só a Banda do Exército. Esta reestruturação que estávamos aqui a falar é uma reestruturação do ano de 2015, em que ficámos realmente só com uma banda, dividida com esses três órgãos que falámos: Banda Sinfónica do Exército, Banda do Exército Destacamento do Porto e Orquestra Ligeira do Exército.
0: Então, já agora para completar este raciocínio, as bandas da Madeira e dos Açores integram-se em que estrutura? Porque não falou nelas agora.
1: Exatamente. Portanto, a Banda do Exército acaba por ser a representativa do Exército. A Banda Militar dos Açores e a Banda Militar da Madeira são bandas regionais que estão na estrutura do Exército naquela zona, ou seja,
0: Ok.
1: na zona militar
0: Tem outra
1: dos
0: chefia.
1: Açores, respectivamente, e na zona militar
0: Tem
1: da
0: outra
1: Madeira.
0: chefia, é isso?
1: Não é bem outra chefia, mas estão dependentes de outro OCAD, que é o CFT do Exército.
0: Parece que o mestre Renato Tomás quer dizer mais alguma coisa sobre a história da banda do Exército, as suas origens, na verdade, não é? Que remontam a que século, Renato?
2: Sim, as origens remontam ao século XVIII, mas mais na prática no século XIX, que se estendeu até ao século XX, chegámos a ter até 32 bandas espalhadas pelo
0: Exato.
2: território a nível nacional. Ou seja, cada regimento de infantaria nas capitais de
0: Temos
2: distrito.
0: ideia hoje em dia quantos músicos teriam cada uma dessas 32 bandas?
2: São bandas que tinham à volta de 26 elementos,
0: Ok.
2: 24 elementos cada banda. Como eu estava a dizer, estavam espalhadas pelas capitais de distrito, chegámos a ter até 32 bandas. Depois, com a reorganização do Exército e também com efeitos de redução de custos, digamos assim, não é? E com a própria reorganização institucional,
0: E
2: passámos a
0: também uma
2: 8
0: certa
2: bandas.
0: exigência musical, não é? Porque era impossível ter 32 bandas de altíssimo nível, que é o que temos agora com a banda sinfónica, não é?
2: Certo, certo. E passámos a 8 bandas que ficou na reorganização, que eram as bandas dos antigos governos regionais que haviam.
0: Isso foi em que ano, mestre?
2: Isto foi ou seja,
0: Quando
2: na
0: passámos para
2: década.
0: 8 bandas?
2: Quando passámos para 8 bandas, foi a seguir a 1937,
0: Ok.
2: ok? Que houve a grande viragem. E há um velho ditado mítico que era menos trombones e mais canhões. Isso está escrito em documentos oficiais. E pronto, ficámos com 8 bandas que ainda assim tínhamos uma grande representatividade no território todo, incluindo também as ilhas, em que até Angra do Heroísmo chegou a ter uma banda também, na Ilha Terceira de São Miguel. Complementando aquilo que o capitão Cardoso falou, que neste momento temos só a banda na Ilha de Ponta Delgada, nos Açores.
0: Bom, mas falamos aqui de várias bandas do exército ou pequenas bandas. Por exemplo, a Marinha só tinha uma banda, não é? E continua a ter só uma banda. A Guarda tinha uma banda no Porto e outra em Lisboa, mas no fundo era a grande banda da Guarda e depois tinha uma representação no Porto, não é? Porquê que a banda do exército tinha tantas bandas e porquê que depois acabou por voltar ao formato das outras também?
1: Pronto, as bandas do exército, tal como já falámos atrás, cada regimento de infantaria ou regimento de caçadores tinha uma banda.
0: Por exemplo, há um maestro muito, muito famoso que é o Milcar Moraes, não é? Ele era maestro, dirigia uma banda do exército.
1: Sim, ele dirigiu uma banda do exército.
0: E qual era essa banda?
1: E foi muitos anos o maestro da Orquestra Ligeira do Exército.
0: Ok, mas na banda qual era?
1: A banda...
0: Era no Porto, não é?
1: Ele
0: não?
1: Passou pela banda do Porto, mas não foi o chefe da banda.
2: Ele teve Caçador 5, mas não como chefe.
0: É esses nomes que eu gostava de ouvir. Caçador 5, e que mais bandas havia?
2: Que é a banda antecessora da atual banda do Exército.
0: Ok, Caçador 5. Que era em Camus, é isso?
2: Sim, sim.
0: Que era em Camus.
2: Sim.
0: E que outros nomes?
1: A banda do Regimento de Infantaria 6.
0: Também era conhecido, sim.
1: Infantaria 18, que 18 e o 6 acabaram por dar origem a Banda Militar do Porto, que é hoje a Banda do Exército da Queimante do Porto e que já foi a Banda de Região Militar Norte, mas que agora é a Banda do Exército da Queimante do Porto. E em relação à Banda do Exército, houve uma necessidade de criar uma banda que identificasse e representasse o ramo, à semelhança dos congêneres, tal como a Marinha ou a Força Aérea. Por isso é que em 88 realmente se conseguiu criar a banda do Exército como representante do Exército.
0: Numa gravação realizada em 1975, vamos ouvir a Marcha Patriótica do 25 de Abril, interpretada pela Banda do Batalhão de Caçadores número 5, sob a direção do maestro capitão Silvio Pleno.

Ouvimos a Marcha Patriótica do 25 de Abril, interpretada pela Banda do Batalhão de Caçadores número 5, sob a direção do Maestro Capitão Silvio Pleno, numa gravação de 1975. E numa gravação de 2022, vamos ouvir Infantes do 6, uma marcha de Amílcar Moraes na interpretação da Banda Sinfónica do Exército, dirigida pelo Maestro Major Alexandre Lopes Coelho.

Sinfónica do Exército, dirigida pelo maestro major Alexandre Lopes Coelho. E vamos continuar a homenagem às bandas antecessoras da Banda Sinfónica do Exército, fundada em 1988. Para tal, vamos ouvir a marcha Região Militar do Centro, composta por Domingos Martins Coelho e interpretada pela Banda Sinfónica do Exército, dirigida pelo maestro Tenente-Coronel Reginaldo Neves, numa gravação de 2002.

Ouvimos a marcha Região Militar do Centro, composta por Domingos Martins Coelho e interpretada pela Banda Sinfónica do Exército, dirigida pelo maestro Tenente-Coronel Reginaldo Neves, numa gravação de 2002. E do mesmo ano, com os mesmos intérpretes, vamos ouvir a marcha Homenagem às Praças, composta por Fernando Ferreira da Costa.

0: Na interpretação da Banda Sinfónica do Exército, dirigida pelo maestro Tenente-Coronel Reginaldo Neves, ouvimos a marcha Homenagem às Praças, composta por Fernando Ferreira da Costa.
1: Nós aqui estamos a tratar-nos por tu, somos colegas de trabalho, tratamos por maestro, mas vocês também se tratam por capitão e tenente. Como é que um músico está no ensaio que se dirige ao maestro, que é onde vocês dirige maestro, ou dirige por. Como é que um músico se dirige no ensaio?
2: Nós, no nosso meio de trabalho, é muito natural nós tratarmos pelos postos. É uma terminologia, diria eu, que fica muito concebida entre nós e é muito natural.
1: E tem uma certa fraternidade, não é? Porque há aí uma
2: Sim.
1: diferença entre as várias forças militares, os vários ramos militares, que é, vocês têm o nosso, não é? Como é
2: Sim,
1: que é?
2: sim. Sim, é aquela terminologia que, como eu estava a dizer, está muito pré-concebida e é natural.
1: Sim. Mas
2: E
1: é o nosso tenente, é o nosso
2: exatamente,
1: capitão, o nosso
2: sim,
1: sargento, é isso?
2: exatamente.
1: É
2: E
1: fraterno.
2: sim, ao início talvez possa parecer algo estranho, mas é muito natural este trato diariamente entre nós.

0: Amílcar Moraes é um dos grandes músicos que passaram pelo exército português, tendo criado algumas das marchas mais emblemáticas do repertório das bandas portuguesas. De Amílcar Moraes, ouvimos a marcha Caçadores do Um, na interpretação da Banda Sinfónica do Exército, dirigida pelo maestro major Alexandre Lopes Coelho. Maestro Artur, onde é que ensaia a Banda Sinfónica do Exército Português?
1: A Banda Sinfónica do Exército Português está sediada no Regimento de Artilharia Antiaérea número 1, que é aqui em Queluz, mesmo ao largo do Palácio de Queluz.
0: Há imagens com a banda a tocar dentro das instalações do Palácio. Isso é cíclico, é ocasional? Renato Tomás.
2: A convite, de muitas vezes, do próprio Palácio, ou neste caso da associação que gera o Palácio, que é uma empresa municipal, que é o Parques Montes da Lua, ou então, nos últimos anos, temos feito os concertos comemorativos do próprio Regimento de Artilharia Antiaérea número 1, onde estamos sediados, e fazemos um concerto comemorativo dentro do Palácio.
0: Quer dizer que, no mínimo, pelo menos um concerto por ano fazem no Palácio, é isso?
2: Sim, até temos feito dois, porque em parceria com a Junta de Freguesia de Queluz fazemos um concerto solidário em fevereiro, também a reverter para as pessoas mais favorecidas de Queluz, e não temos feito no Palácio. Tem sido um concerto também com muito sucesso, até que há muitas pessoas, até é um velho ditado, vivem ali em Queluz e muitas das pessoas às vezes não conhecem o próprio Palácio, e desse ponto de vista também tem um efeito muito, muito pedagógico nesse sentido, que a música leva as pessoas ao Palácio.
0: Vamos ouvir Cavaleiros do Rei, uma marcha de António Piedade Vaz, numa interpretação da Banda Sinfónica do Exército, dirigida pelo maestro, Tenente-Coronel Reginaldo Neves.

Ouvimos Cavaleiros do Rei, uma marcha de António Piedade Vaz, numa interpretação da Banda Sinfónica do Exército, dirigida pelo maestro tenente-coronel Reginaldo Neves. E vamos agora ouvir Santo Condestável, concerto para eufónio de João Gaspar, numa interpretação da Banda Sinfónica do Exército, sob a direção do maestro tenente Renato Tomás. No eufónio solo está Nuno Arraiano. A obra foi encomendada por ocasião do concerto comemorativo do Dia da Cidade da Batalha e da efeméride da Batalha de Aljubarrota, a 14 de agosto de 1385.

0: Ouvimos o concerto para eufónio de João Gaspar, Santo Condestável, pela Banda Sinfónica do Exército, com direção do maestro-tenente Renato Tomás. No eufónio Sol esteve Nuno Arraiano, a quem a obra é dedicada. Capitão Artur Cardoso, qual é a missão da música no Exército? Qual é a função? Porque é que existe uma banda e a orquestra ligeira? Porque é que existem essas formações e qual é a missão que tem a música no Exército Português?
1: A música no Exército Português funciona como uma embaixadora do Exército e é uma forma de interagirmos com a população civil.
0: É uma forma de estar próximo.
1: Exatamente. Transmite o respeito, transmite o ambiente, a qualidade artística e a história que representam o Exército Português.
0: A disciplina,
1: Disciplina,
0: a
1: rigor.
0: qualidade.
1: Exatamente.
0: E vamos ouvir Cadetes do Diabo, de José da Silva Marques, na interpretação da Banda Sinfónica do Exército, dirigida pelo maestro-tenente João Basílio, numa gravação de 2004.

0: Ouvimos Cadetes do Diabo, de José da Silva Marques, na interpretação da Banda Sinfónica do Exército, dirigida pelo maestro tenente João Basílio, numa gravação de 2004. E é o primeiro de três programas dedicados à Banda Sinfónica do Exército, um agrupamento extraordinário e da qual temos a honra de ter o capitão Artur Cardoso e o tenente Renato Tomás aqui presentes em estúdio, que desde já fica o convite para voltarem para a semana.
1: Obrigado, então, e até para a semana.
2: Obrigado. Jorge, um abraço, obrigado. Parabéns pelo programa e sucesso.
0: Sopros no Coração volta daqui a 8 dias com mais sopros contados por Jorge Salgueiro. Até lá.

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0: Olá, bem-vindos a mais uma edição de Memórias Futuras. O meu nome é Pedro Dias de Almeida e hoje vou estar à conversa com João Nicolau, realizador e também músico, acho que se pode dizer. Não víamos uma longa-metragem sua nas salas desde 2019, ano de Tecnoboss. Mas este ano há a possibilidade de se estrear não uma, mas duas novas longas. Uma delas já está nas salas, chama-se A Providência e a Guitarra, e é muito livremente baseada numa novela de Robert Louis Stevenson, que nos fala genericamente da vida de artista. Da outra longa, já veremos o que se pode saber. Olá, João, bem-vindo.
1: Olá, bom dia.
0: Pensando numa cena do novo filme, da Providência e a Guitarra, quando conhecemos um pintor firmemente agarrado à sua atividade artística, recusando a oferta de um emprego de escriturário para desespero da sua mulher, também teve que fazer uma opção a certa altura entre uma profissão mais segura e a vida de artista. Ou seja, havia em casa aqueles típicos conselhos familiares dos pais: vai antes para direito, para engenharia, para escriturário, que em Portugal ninguém vive das artes.
1: No meu caso, essa questão pôs-se a sério, embora tenha sempre contado com o apoio da minha família para as escolhas que tomei, mas não se pôs com as artes. Eu até, digamos, ao final do secundário estudei economia e depois decidi quase num... como é que se diz, num arroubo de juventude, porque quando nós temos de fazer essas opções temos 17, 18 anos, decidi estudar antropologia. E, ou seja, o meu trabalho agora como realizador nunca foi um sonho. Digamos, eu nunca fui educado em nenhuma disciplina artística, portanto nunca fui educado para ser artista, nunca tive esse sonho. Eu estudei antropologia, fiz a licenciatura no ISCTE e depois fiz, no final desse curso, comecei a me interessar pelo uso da linguagem fílmica, mas ainda só no contexto da pesquisa antropológica, e fiz um mestrado em antropologia visual em Manchester, que, digamos, é assim um palavrão académico grande, mas basicamente era um curso quase hands-on de linguagem fílmica para quem queria utilizá-la no contexto da antropologia. A tese desse mestrado acabou por ser um pequeno filme ou exercício, de um filme de 30 minutos em que nós tínhamos cada mestrando tinha que fazer toda a parte desde a pesquisa, da produção, e também filmávamos com uma equipa só de um, que éramos nós, ou seja, a câmara com um microfone acoplado, eventualmente um microfone de lapela ou não, dependendo da situação, e também a montagem e até a legendagem tínhamos que fazer tudo. Eu regressei a Portugal em 2000, tive a oportunidade de mostrar esse pequeno filme em alguns festivais de vídeo que existiam na altura, e tive a sorte de me começarem a convidar para montar filmes. Primeiro documentários, porque era, digamos, daí que eu vinha, e depois de alguns documentários comecei também a montar ficções.
0: Foi de forma algo casual.
1: Sim, foi algo casual, e sim, foi algo casual. Quer dizer, eu também, pronto, comecei a interessar-me muito mesmo pelo uso dessa linguagem. Eu não digo fílmica porque não era em filme na altura, era em vídeo, não é? Também filmei muitos concertos de world music, porque, pronto, a música já era uma coisa que me interessava bastante.
0: Até dentro da antropologia.
1: Sim, até dentro da antropologia. E, aliás, essa tese que eu fiz foi com um filme com um senhor chamado Mano Mendi, na ilha de Santiago, em Cabo Verde, e esse pequeno filme era, digamos, sobre a forma como a música impregnava toda a sua vivência. O senhor Mano Mendi era pedreiro, era barbeiro, cortava os cabelos da aldeia, lançava o fogo de artifício no dia em que o padre vinha, tinha uma pequena horta bastante lá em cima na montanha, e tinha também um grupo de batuco, de qual ele era, digamos, o líder, e já era um dos poucos homens a tocar e a dançar o batuco.
0: Curioso. Portanto, os seus pais, voltando à pergunta, se calhar diziam-lhe, mas era não vá para a antropologia.
1: Era, exatamente.
0: Era não vá para as artes, porque a antropologia sim. também não parecia assim propriamente não, uma carreira.
1: Não, não era uma carreira, digamos, muito promissora. E foi assim um bocado que aconteceu, ou seja, eu tive o privilégio um pouco de chegar ao cinema, até que depois, pronto, para acabar este percurso, estava, a certa altura, trabalhei bastantes anos como montador apenas. Sim, sim, sim. E tive a oportunidade de trabalhar com pessoas que foram mesmo um privilégio.
0: Sim, sim,
1: e um dia arrisquei-me a escrever a minha primeira curta de ficção e digamos que correu bem, um pouco contra a minha expectativa, diverti-me bastante na rodagem. Eu que era sobretudo uma pessoa de estúdio, a montagem é um sítio privilegiadíssimo para ver, digamos, todos os aspectos de um filme, não é? Da fabricação de um filme, quer o argumento, quer o ritmo que queremos imprimir, todas as perfeições e imperfeições dos atores, de luz, de som. É ali um momento de análise também bastante intenso antes da decisão.
0: Como montador, não se via propriamente a viver uma vida de artista, digamos.
1: Eu creio que a montagem, e eu felizmente continuo a fazê-la para outros, embora tenha que a coordenar com os meus próprios filmes como realizador, mas eu creio que a montagem já é um momento de técnica tem muito pouco, sobretudo hoje em dia com a montagem feita nos softwares em computador, quer dizer, os princípios são universais e não é a minha destreza no manejo do software que faz um bom ou mau montador, para mim, não é? É muito mais...
0: São as opções que se fazem.
1: Sim, muito mais as opções, muito mais a discussão com o realizador sobre estrutura, tempo, também um olhar mais distanciado que o do realizador, forçosamente, porque na maior parte das vezes o montador não participou em nenhum processo do filme até o filme já estar, digamos, rodado, e essa distância e esse, digamos, e esse outro olhar permitem também, às vezes, janelas de criatividade que o realizador, e eu acho que posso dizê-lo pela minha própria experiência, às vezes não vê porque está bastante, digamos, convencido ou agarrado àquilo que criou, àquilo que foi duro filmar, etc. Não é? Não é fácil dizer a um realizador que tem que tirar um travelling complicadíssimo que lhe custou um dia de rodagem, não é? Mas às vezes o filme fica melhor sem ele. E essa é uma das tarefas do montador.
0: Trabalhou, por exemplo, com o João César Monteiro, que deve ser uma aventura.
1: Foi um privilégio para mim, porque eu, digamos, desde adolescente, que era bastante fã do cinema do João César Monteiro, e se quisermos, não tenho pudor nenhum em dizê-lo, foi no cinema português, se quisermos, a voz que mais me marcou, embora não creio que seja aqui muito original, acho que marcou bastantes colegas da minha sim, geração, sim. Mesmo aqueles que, ou aquelas que se identificariam menos com a sua proposta, não deixam de reconhecer ali uma liberdade e uma originalidade que é isso que marcou muito. Também estamos a falar, felizmente ainda teve alguma visibilidade, ou hoje não sei como é que seria recebida uma obra como a dele, mas ainda teve essa visibilidade, digamos, da cultura única para a internet, não é? Que para o bem ou para o mal, digamos, criava mais comunidade, as pessoas viam as mesmas coisas, etc. Claro. E então foi assim, uma influência bastante forte. E quando me convidaram para trabalhar na montagem do Vai e Vem, foi sem dúvida um privilégio. A relação de trabalho foi ótima, era bastante silenciosa. Nessa altura, foi o último filme do João César Monteiro. Nessa altura ele já estava doente, mas isso não era sequer um tema nem uma questão no processo de trabalho. Trabalhávamos das 9 às 6 todos os dias e com vontade. Foi
0: respeitava facto uma... o trabalho do montador. João César era alguém que gostava mesmo muito de cinema.
1: Sim, respeitava e não tinha... Eu não montei esse filme sozinho, montei com a Renata Sanches, fomos os dois montadores. E a verdade é que se poderia haver no início, digamos, algum fator assim intimidatório, por ele ser já, digamos, um consagrado do cinema... ou um monstro peculiar, se quisermos chamar assim, mas a verdade é que era uma pessoa bastante aberta a sugestões, a opções que poderíamos ou não tomar e nunca deixei de, ou seja, nem eu nem a Renata nunca deixámos de dizer aquilo que achávamos e de sermos ouvidos e
0: sentir a importância do
1: sim.
0: Trabalho.
1: Pois tive ainda o privilégio de ir misturar o filme com o João César a Paris, que foi a primeira vez que eu misturei um filme, quer dizer, com o misturador, o Jean-Claude Leroux, o misturador que tinha sido também o, digamos, o diretor de som do filme, e nessa altura o João delegou em mim muito desse trabalho, embora tenha aprovado a mistura final, e foi de facto uma experiência incrível, ou seja, a primeira vez que eu misturei um filme não foi cá em Portugal, foi em França com um técnico francês já bastante respeitado. Foi
0: uma grande aprendizagem.
1: Foi sem dúvida, foi um privilégio.
0: E já disse que não era um objetivo antigo, não era aquele sonho de criança de um dia vou fazer cinema tudo, mas de alguma maneira... Quer dizer, uma geração muito marcada pelo cinema, pelas séries, ou seja, já vinha também um fascínio, mesmo sem querer ser cineasta, mas gostava muito de cinema. Lembra-se dos primeiros filmes que mais o marcaram?
1: Na verdade, eu creio que, exceto ali num período, nesse período exatamente do final do curso de Antropologia e do mestrado em Antropologia Visual, aí sim eu tive mais vontade de ver filmes e também tinha mais disponibilidade para ver, mas creio que antes disso não tinha assim nenhum interesse especial pelo cinema. O que tinha sim era o interesse especial em pegar na câmara de vídeo 8 que os meus pais tinham comprado para filmar as férias e começar a fazer brincadeiras com os meus amigos ou mesmo até para coisas da escola e depois da faculdade. Digamos que esse brinquedo, entre aspas, a câmara de vídeo, acho que até foi mais marcante do que a minha experiência a ver.

0: ali a imensidão daquele ecrã. E sim, é verdade, do resto não é assim um percurso muito original. Lembro-me de ter visto o ET e ter ficado no cinema, no Mundial, e ter ficado bastante assustado com o som. Acho que foi o primeiro filme que eu vi que já tem aquele desenho de som um bocado opressivo, ou que eu chamo quase capitalista, dos filmes americanos. E lembro-me do meu pai dizer que eu ficava cheio de medo quando vinham aqueles baixos gigantes e me escondia no colo dele, aos Indiana Jones. Parece que estamos só a falar do Spielberg, mas é verdade, o Spielberg foi, digamos, era o cinema para mim nessa altura, não é? Com 10, 11, até aos 15, 16, não é? Depois, claro, tive a oportunidade de conhecer o David Lynch. Lembro-me que a série Twin Peaks, quando estreou na RTP2, passava às quintas-feiras, e às sextas de manhã era o tema de
1: Tema de
0: conversa com os
1: conversa.
0: colegas da turma. Mas pronto, isso são outros tempos, não só da minha vida, mas também outros tempos da maneira dos filmes e das séries circularem.
1: Mas aí ainda sem sonhar em trabalhar nisso um dia. Portanto, já
0: De
1: percebemos
0: todo,
1: que foi
0: de
1: bastante
0: todo. Não, não foi um
1: sinuoso e casual o
0: programa.
1: percurso.
0: Sim, foi. Quer dizer, eu acho que é um percurso que acaba por fazer algum sentido, mas nunca foi, digamos, programado. De todo,
1: E
0: de
1: ainda por
0: todo.
1: cima, em Portugal o cinema parece sempre uma arte quase impossível, um sonho quase impossível, sempre com o espectro do subfinanciamento, de muitas dificuldades até chegar a bom porto, passar as
0: Não é o
1: fases
0: espectro, não é o
1: todas.
0: espectro, infelizmente é mesmo o
1: É realidade,
0: subfinanciamento.
1: realidade. Isso não desmotivava, sobretudo querendo fazer um cinema muito livre. Isto falando já da altura em que começou a pensar, e
0: Sim,
1: se eu
0: em fazer
1: realizar
0: os
1: um
0: meus
1: dia?
0: filmes.
1: Porque parecia assim um desafio muito difícil, não?
0: A verdade é que quando eu comecei, portanto, no final dos anos 90, início dos 2000, ainda era um período em que ainda se podia sonhar de alguma forma. E agora, vendo com alguma distância, é verdade que havia mais dinheiro para fazer filmes, no sentido em que o financiamento, por exemplo, agora para dar um exemplo, o financiamento de uma longa-metragem em 2000 não era assim tão menos do que é em 2026, e os custos todos basicamente duplicaram ou até mais. Portanto, houve ali ainda um período que coincidiu também com o período em que o ICA começou a financiar curtas-metragens, em que o documentário também começou a ganhar algum espaço também nesses programas de apoio.
1: Sim, as
0: E
1: curtas foi muito importante para uma geração de
0: sim,
1: realizadores.
0: e também, embora não seja tão falado, eu também creio que o documentário. Eu lembro-me quando eu vim de Inglaterra, portanto, eu estava supostamente treinado para fazer documentário, e até um documentário mais, digamos, etnográfico, observacional. Lembro-me que cheguei a tentar financiar dois documentários, mas como na altura eu não tinha currículo como realizador, não foi possível. Só depois, quando tive já mais currículo como montador, é que tive financiado a minha primeira curta-metragem.
1: E como se situa nessa velha e estafada discussão que parece opor permanentemente a ideia de uma indústria cinematográfica portuguesa, parece que se está sempre à procura disso, com filmes que levem mais pessoas às salas e o chamado cinema dito de autor, que ocasionalmente nos tem dado prestígio nos grandes festivais de cinema. É uma dicotomia que faz sentido, fala-se muito, mas faz sentido para si. Tem lá entre a liberdade radical do João César Monteiro e do Oliveira e os remakes das velhas comédias portuguesas dos anos 40, sempre à procura de baterem recordes de espectadores. O cinema português vive muito nesta dicotomia. Faz sentido esta discussão em 2026?
0: Em termos artísticos, não faz sentido, mas não deixa de ser uma maneira de olharmos para o cinema em Portugal. Porquê? Porque essa dicotomia só faz sentido porque há muito pouco cinema. Não é? E tem a ver com a escala do país também. Ou seja, se houvesse mais produção, se os filmes cujo objetivo é o lucro comercial também tivessem esses mais meios que lhes permitissem ser melhores, a verdade é que eu creio que.

0: numa situação ideal, ou seja, entre, digamos, a obra mais radical ou o remake da comédia dos anos 40, há muita coisa no meio, e geralmente, digamos, nas cinematografias mais fortes, digamos que esse interesse puxam uns pelos outros, de certa maneira. No caso português, a principal fonte de financiamento, quer para um filme, digamos, com uma estética mais própria, quer para uma coisa que até pode tentar copiar certas linguagens audiovisuais e sejam, se quisermos, mais convencionais, também esses vão buscar dinheiro ao ICA. Ou
1: Não é
0: seja,
1: todo o mesmo.
0: a questão da indústria faria sentido se essa indústria conseguisse gerar lucro que a sustenta, como outras indústrias. Sendo que neste país, quase nenhuma indústria se aguenta sem apoios, não é? E quando se fala sempre nos apoios públicos para a cultura, esquece-se os apoios públicos para a agricultura, por exemplo, ou para as pescas, ou para a indústria, já não falar para os dinheiros pornográficos que se gastam com a banca. E acho que é esse um bocado, acho que é esse um bocado o diagnóstico.
1: Quinquina um bocado a questão, não é?
0: Sim, e depois há uma outra questão que é, não, não, o cinema comercial em Portugal é muito mau. Eu acho que o nível tem vindo a subir, e também agora há estas contaminações das séries e desses filmes que dão séries e séries que dão filmes, etc. E a verdade é que o nível tem subido um pouco, mas o cinema comercial é muito mau, não sei, não só como proposta artística ou sequer de entretenimento, mas também é muito mau nos objetivos em que se propõe alcançar, que são os comerciais. Com uma escala como a que nós temos, é muito difícil, com os custos de produção, o cinema é um mar de cara, não é? Conseguir gerar lucro que faça sentido, uma atividade meramente comercial. E o cinema comercial, ao ser muito mau, ou ser apenas uma cópia de um programa de televisão maior com as estrelas do momento, acaba por criar uma relação, digamos, de alguma animosidade com o público, não é? E enquanto os filmes ditos de autor, ou projetos, que eu prefiro chamar, projetos em que o primeiro objetivo é o artístico, e eu tenho a certeza que qualquer pessoa que faça este tipo de filmes, o comercial também é sempre bem-vindo, mas o primeiro objetivo é o exercício do cinema como forma de arte, e é, digamos, é isso que está, digamos, no preâmbulo dos princípios que gerem o ICA. Acaba por se poder trabalhar de forma mais ajustada, e muitas vezes esse reconhecimento ou esse conhecimento pode vir a outra escala, e é por isso que os filmes podem granjeiam algum prestígio, não só em festivais internacionais, mas mesmo em estreias internacionais, onde um filme pequeno, estou a dizer em termos de operação financeira, como o meu, por exemplo, pode fazer mais espectadores em França ou em Itália do que em Portugal, não é?
1: Todo um circuito, mas tem sentido a liberdade de trabalhar assim no cinema, ou seja, é quase um
0: Total, total.
1: privilégio desde o início do século,
0: Sim,
1: digamos,
0: sim,
1: desde 2000
0: sim, sim.
1: até
0: Quer
1: 2026.
0: dizer, esse privilégio está-se a esboroar, está-se a esboroar exatamente por causa da situação crónica de subfinanciamento. É claro que há, felizmente, diversas realidades. Esta é a minha quarta longa-metragem, é a primeira que eu não tenho uma coprodução com França, não tenho um apoio externo. É um filme financiado 100% em Portugal, com o ICA, com a RTP, com o apoio da Câmara Municipal de Castanheira de Pera e da Câmara de Lisboa. Digamos, esse privilégio esborou-se porque cada vez há menos condições. No cinema, eu acho que o bem mais precioso é o tempo, mas para o termos, o tempo temos que comprá-lo. E neste filme, por exemplo, este filme tem 2 horas, foi rodado em 31 dias úteis, o que é muito, muito pouco, e abaixo disso já estamos a comprometer seriamente a nossa dignidade artística e profissional.
1: Mas rodado e escrito com inteira liberdade de autor.
0: Exatamente, João. Inteira liberdade, tal como os outros meus, e isso é um privilégio. Aliás, eu disse no início, na abertura do... A estreia mundial do filme foi a abertura do Festival de Roterdão, e eu tive a oportunidade de dizê-lo. É um filme sobre a liberdade artística, feito com total liberdade artística. E isso só é possível porque o financiamento é público. É o financiamento público que permite, para mim, a diversidade no cinema. Não estou a falar da diversidade geográfica, mas sobretudo a diversidade de modos de fazer e a diversidade também de acesso a pessoas a poderem filmar.
1: E no seu percurso no cinema, acho que há sempre um pouco a ideia de comunidade, quase no espírito das bandas rock, de amigos, de uma cena. Uhum. De uma cena. Falamos do Miguel Gomes, do Telmo Churro, muitos outros nomes, da sua irmã Mariana Ricardo, uhum. Aparecem todos nas fichas técnicas de vários filmes, um dos outros. É mesmo assim, ou seja, essa lógica de uma pandilha que se entusiasmou.
0: De certa forma.
1: E de onde vem isso? De uma produtora?
0: Sim, de certa
1: de uma
0: forma. De certa forma, sim. Eu tive. Isto é. Nesse sentido, a história é um pouco também como a das bandas rock. E agora eu tenho 51 anos agora, e digamos, a minha cena já não é a cena que foi no início dos anos 2000, certamente, não é? Mas não deixa de ser verdade, e é importante referir que veio, ou seja, eu comecei, eu estava a trabalhar em documentários, em montagem de documentários. A primeira ficção que eu montei, se não me engano, foi o 31, do Miguel Gomes. Eu conheci o Miguel convidou-me também, porque era um filme que foi filmado de certa maneira em modos próximos ao documentário. O Miguel não quis fazer esse filme em película, com o peso de uma equipa, quis fazer com uma equipa mais leve. Filmámos em vídeo, eu e ele até partilhámos a câmera nesse filme. Foi a primeira vez que eu trabalhei em ficção. E pronto, digamos, essas pessoas que referiste e que se juntaram ali também deviam isso à criação da produtora O Sonho e a Fúria, que foi o Sandro Aguilar que fundou com o João Figueiras, e depois, alguns anos mais tarde, o Luís Urbano comprou a cota do João Figueiras, e agora mantém-se com essa configuração como está. Uma das coisas que muito me dá prazer no cinema é, de facto, ser uma arte coletiva. E eu lembro-me que eu montei filmes do Miguel. O Miguel chegou a colaborar na montagem do meu primeiro filme. Depois trabalhei também com o Telmo, primeiro como assistente, depois o Telmo montou o meu filme. A Mariana, curiosamente, que é a minha irmã e a minha co-argumentista, antes de trabalhar comigo no primeiro argumento, que foi na Espada e a Rosa, já tinha trabalhado com outras pessoas. E digamos que sim, mantemos-nos todos em contacto, uns mais que outros, certamente. Boa. Mas
1: há uma amizade prévia quando falo de cena também.
0: Sim. Há isso, e embora de certa maneira, digamos, a vida e depois a própria, como é que eu ia dizer, a própria natureza dos projetos, não é? Obviamente, se eu tenho uma longa para fazer, é um ano e meio da minha vida que está, digamos, tomado, pelo menos, não é? Muitas vezes é mais, e isso torna necessário fazer escolhas, e então, digamos, essas colaborações já não são hoje em dia tão frequentes, mas sim, o contacto mantém-se. Agora, não sei se iria ao ponto romântico de lhe chamar uma cena.
1: Será uma escola, mas, dentro do cinema. Uma escola, então, ainda menos, não?
0: Ah, bastante menos, sim.
1: Sei lá, que junta o Miguel Gomes, o João Nicolau...
0: Não, bastante menos. Eu acho que algumas atitudes perante os filmes e o cinema podem ser comuns, mas acho que também, muitas vezes, a imprensa vê mais coisas comuns do que há de facto, e os modos de fazer, sobretudo, são bastante distintos, porque é isso, ainda conseguimos trabalhar com o controle do realizador sobre o projeto, que, quer dizer, cada realizador é um realizador, cada pessoa é uma pessoa, e forçosamente, e ainda bem, cada filme é um filme, e portanto eu acho que há menos, digamos, essa noção de cena ou de escola, mas também, quer dizer, eu não me posso analisar, não é? Não posso ser juiz em minha causa, como dizia o Robert Wyatt, que espécie de aranha é que entende a aracnofobia, não é?
1: E com a Mariana Ricardo, sua irmã, às vezes funciona praticamente em dupla, não é? Como no caso deste filme, que escreveram o guião a quatro mãos,
0: sim,
1: e colaboram noutros projetos.
0: Sim, aí sim, eu comecei a trabalhar com a Mariana no final da minha primeira longa, da Espada e a Rosa. Eu já tinha escrito uma versão, e depois a Mariana entrou, digamos, para discuti-la comigo e para desmontá-la. E
1: como
0: para...
1: é que é essa dinâmica dupla de irmãos? Muita discussão, estão no mesmo comprimento de onda, ou seja, conhecem-se bem em termos de objetivo.
0: Sim, mas também é tal como... tal como com a Mariana, também noutras fases ou noutras colaborações não há, digamos, uma regularidade, porque os projetos são sempre diferentes. Ou seja, no caso da Espada e Rosa, eu tinha escrito uma versão longuíssima e haveria que adaptá-la à realidade de produção, e a Mariana ajudou-me a fazê-lo e a tomar algumas escolhas a partir dessa versão prévia que eu tinha feito. No caso do John From, já o escrevemos, digamos, de raiz os dois, tínhamos, digamos, a particularidade de ser um filme com duas raparigas adolescentes, e nós já tínhamos passado por essa idade, acho que foi a primeira vez que isso me aconteceu, embora o filme não projeta nada, e não creio que seja, digamos, um modo nostálgico à adolescência, não é de todo isso. No Tecnoboss também o fizemos de raiz, e aí foi muito mais um trabalho quase de pesquisa e de, digamos, já também de alguma nossa observação pessoal da vida, das pessoas mais velhas que conhecíamos, e também muito mais de especulação, porque, digamos, é um filme feito sobre uma realidade cuja nossa vivência é diferente do que eram as adolescentes do John From. No caso deste filme, A Previdência e a Guitarra, foi a primeira vez que partimos de uma obra já escrita. Portanto, com a Mariana e com o Alessandro Comodin, com quem eu tenho montado os últimos filmes, que é um realizador italiano, com quem eu faço uma espécie de ping-pong de montagem, eu monto os filmes dele e ele monta os meus, mas nós nunca temos a sensação de repetição, porque os filmes são sempre diferentes, e também os momentos da vida, quer nossa, quer o momento da vida, digamos, da realidade dos filmes, é diferente. E é verdade, sim, com a Mariana há muitas coisas que já não precisam de ser ditas entre nós, porque nos conhecemos há bastante tempo. Começámos a trabalhar juntos, curiosamente, em música, não em cinema.
1: Pois, ia falar disso.
0: Sim, ou seja, e agora se calhar dando um salto para o outro lado, a música surgiu na minha vida bastante antes do cinema.
1: Ia perguntar isso, porque tiveram uma banda juntos, os München, não sei se tiveram alguma anterior.
0: Sim, tivemos, a minha primeira banda, a Mariana não estava, era os Alma Greta Bain, e era uma banda de 7 ou 8 pessoas, era muito grande. E depois dos Alma Greta Bain terminarem, eu fui convidado para entrar nos Munchen, que estavam no início da altura, e com os Munchen, pronto, digamos, a banda durou bastante tempo, fizemos dois discos, demos muitos, muitos concertos, e a Mariana já estava aí. Depois dos Munchen, começámos os The Secret Museum of Mankind, um pouco, digamos, também partiu de um convite da Mariana para mim, e aí a ideia era, eu entretanto comecei a colecionar discos de 78 rotações, os chamados discos de grafenola, e o tipo de música que me interessa mais, que é a música que hoje chamamos world ou étnica, mas que na altura do comércio dos discos de grafonola até os anos 50 era considerada como, pelas editoras, como música comercial. E então eu fui reunindo alguns discos, uma coleção que hoje é algo vasta, e decidimos começar a pensar em fazer versões dessas músicas, não só das que eu tinha em discos de 78 rotações, como também outras que tínhamos em CDs ou que ouvíamos na net, e montámos esse espetáculo, The Secret Museum of Mankind, que, onde interpretamos músicas ao vivo e onde eu também passo músicas em discos de 78 rotações para a audiência. Começámos só eu e a Mariana, entretanto a banda cresceu e já somos seis. Portanto, eu, a Mariana, a Crista Alfaiate, que é atriz e também cantora, o João Lobo, com quem eu já colaborei na música do John Frome, e neste, na Previdência e Guitarra, que também chegou a ter uma passagem pelos Munchen, o Luís José Martins, e na guitarra, que veio, pronto, dos Dilin, da Cara de Espelho, que também toca muito com a Joana Sá, e a Rita Sá, que é precisamente irmã da Joana Sá, e que no Secret Museum of Mankind faz, digamos, a parte de imagem e a parte dos vídeos que nós mostramos quando eu estou a passar os discos. É uma banda que é algo bissexta, porque, bom, por questões de agenda, já é muito difícil juntarmos os seis com tempo, com algumas semanas pela frente para poder trabalhar, e depois também pelas obrigações familiares, profissionais e geográficas. O João vive em Bruxelas, a Rita vive em Bragança.
1: A sua vida podia ter ido mais por aí, ou seja, o cinema ganhou preponderância, mas
0: foi a
1: ser músico, João.
0: Sim, a verdade é que eu...
1: Também nunca ter estudado...
0: Sim, ou seja, eu comecei a montar mais coisas, sei lá, dos concertos que eu gravava ao vivo, que eram promovidos por uma associação que é a Etnia. Comecei a filmar música e a montar também música, e mesmo quando estudava antropologia foi quando comecei com estas bandas, mas sempre no registro, portanto, do It Yourself, de saímos no quarto, depois nos estúdios, é claro, tivemos a oportunidade de dar
1: que instrumento
0: concertos.
1: É que sente mais à vontade?
0: Eu toco alguns instrumentos, mas não toco nenhum bem, na verdade. Eu nunca tive aulas de nenhum instrumento, exceto gaita de foles, que foi o meu primeiro instrumento. Mas que hoje já não toco tanto. Toco mais as cordas, a guitarra, o baixo, o ukulele, o banjo. Posso dar alguns toques nas percussões ou até cantar, mas, digamos, acho que vou aprendendo aquilo que é preciso para cada, quase para cada canção em particular. Nesse aspecto, os Munchen foram uma ótima escola, porque estávamos sempre a trocar de instrumentos, e até eram instrumentos alguns adaptados.
1: Experimentar.
0: E então, pronto, esse projeto mantém-se, The Secret Museum of Mankind. Também tem uma extensão, digamos, como DJ. Já agora aproveito o momento publicitário para dizer que no dia 4 de junho vou estar na Associação Cosmos, em Campolide, a pôr música com a minha amiga Rita Vozon. E a outra banda que tenho atualmente chama-se Mulheres com Varandas, é, digamos, uma segunda vida de uma banda que já vem desde 2007, 8, 9, 10, os Silence Is a Boy, e que teve, pronto, teve bastantes formações ao longo do tempo, também gravou discos, também deu concertos, e agora nesta atual formação, digamos, a atitude e o espírito mudou um pouco, e por isso também decidimos mudar o nome da banda, que atualmente é Mulheres com Varandas.
1: E a sua irmã Mariana tem formação mais nas artes, ou seja, com esses trabalhos que faz como
0: Mariana...
1: guionista a quatro mãos, e na música traz-lhe esse lado mais.
0: A Mariana tem muito mais experiência na música que eu. A Mariana, com 15 ou 16 anos, teve o Spinette Society, que lhe deram, pronto, bastante tarimba, não é?
1: Mas não estudou artes também, perguntaram.
0: Não, quer dizer, ela teve aulas de guitarra e teve aulas de piano, mas sobretudo a experiência vem da prática. Não, ela estudou linguística. E também irmãos, foi na prática, e também foi na prática
1: irmãos
0: um bocado...
1: foram parar às artes de forma
0: sim, foi sim.
1: Escrever em guiões a quatro mãos não parecia nada natural olhando para
0: não,
1: esse
0: não, não, não. É isso, foi acontecendo com naturalidade e pronto, e devo aqui dizê-lo sempre com o apoio e a compreensão também da nossa família, que eventualmente, e legitimamente, como qualquer pai para qualquer filho, lhe deseja um futuro mais seguro, mas...
1: se preocupavam mas, às vezes.
0: Exatamente.
1: E mesmo a nível da escolha das música, da música certa nas bandas sonoras do seu filme, acho que é algo que lhe dá muito gozo, ou seja, dá muita importância à música.
0: Sim.
1: Mesmo a esse nível em
0: bastante
1: isso,
0: desde a minha, sim, desde a minha primeira curta-metragem do Rapaz, que a música vem logo no momento da criação do argumento. Certamente a minha experiência como montador deve influir um pouco, não é? Eu não consigo bem analisá-lo, mas há momentos em que eu sei que aquele momento musical é apropriado, ou pelo menos que intuo e quero arriscar experimentá-lo, não é? Nesse caso, por exemplo, do Rapaz, era a construção de um pequeno rap por parte do protagonista do filme, que o constrói ao longo do filme. Depois há também o gozo de experimentar o uso da música de diferentes formas, quer dizer, desde o score clássico à música tocada ao vivo, até outro tipo de discursos musicais, como sejam, por exemplo, o oráculo no iPod que as miúdas do John Frum usam, também é discurso musical, embora não se ouça, e sempre me deu bastante gozo trabalhar a música como matéria.
1: Na Providência para mim, a guitarra, ou até a escrita de canções, não?
0: Sim, as seis canções da Providência e guitarra são todas originais, a autoria é partilhada com o João Lobo, eu e o João Lobo. Algumas eu escrevi a letra sem música diretamente no argumento e o João musicou. Outras eu já tinha uma música de raiz e letra também, e o João fez arranjos que se tornaram parte da composição. Outras, a música veio, tivemos que ajustar as palavras, ou seja, vêm de sítios diferentes, de certa maneira. Mas é sempre uma coisa que para mim fez sentido, porque, como eu ia dizer, considero quase a música como uma matéria corrente, não é? E ainda que tenha sempre algo de singular no cinema, porque passamos para um outro tipo de discurso. Mas se nós filmamos pessoas a falar, pessoas a comer, pessoas a trabalhar, pessoas a fazer coisas íntimas, acho que também podemos filmar pessoas a cantarolar, a tocar.
1: Sim, é uma ligação muito orgânica no seu cinema.
0: Sim, exatamente. Sim.
1: Aliás, é curioso que na apresentação pública do filme, da Providência e a Guitarra, no dia da estreia, no Ideal, disse mesmo que acha que há mais proximidade entre o cinema e a música do que entre o cinema e o teatro. Algo que parece mais intuitivo à maioria das pessoas, pela cenografia, pelo trabalho dos atores. Em que sentido? Já explicou um pouco, mas
0: sim,
1: como é
0: verdade.
1: Que vê essa?
0: Eu disse isso e acredito, mas ainda estou um pouco a pensar alto e à procura de uma formulação.
1: Então vamos melhor. Vamos lá.
0: Pois, não sei, eu acho que o. Aparentemente, sim, o cinema poderia estar próximo do teatro porque exige representação, ou pelo menos estamos a falar do cinema clássico de ficção, exige representação. No entanto, eu creio que os tipos de representação para cinema ou para teatro têm que ser radicalmente diferentes. Houve até alguém numa destas sessões de divulgação do filme que me perguntou se eu teria interesse em adaptar o filme ao palco, a uma produção de teatro. E eu acho que sinceramente, bom, este filme, e os espectadores que o viram saberão, os que ainda não viram, ficam a saber, este filme acompanha atores e músicos e portanto, como obviamente os acompanha nas suas atividades, não só os filma a tocar, como também a representar pequenos dramuletos, pequenas obras de teatro. Mas, no entanto, essa representação que eles fazem foi feita para ser filmada e eu duvido muito que esse tipo de representação funcionasse num palco, num espetáculo de teatro. Ter-se-ia que encontrar outro modo, outro gesto. E é nesse sentido que eu acho profundamente... acho que é uma falácia pensarmos que o teatro e o cinema têm essa proximidade. Senão, eu acho que é impossível filmar teatro. No sentido em que é sempre um registro, quer dizer, não é impossível filmar, pode-se filmar uma peça, mas ficamos sempre, ou eu pelo menos fico sempre, com a sensação que estamos aquém. E não é porque esteja mal feito ou mal filmado, é porque estamos a assistir a uma representação da obra e não à obra em si, não é? Tal como a experiência de ver um concerto filmado. Por melhor que seja, por mais câmaras no palco que tenha, por mais condições que tenha, não é igual à sensação de estar no meio de um concerto, quer seja em pé numa audiência, numa multidão num concerto de estádio ou numa sala pequenina, nunca é a mesma coisa, não é? Tal como não é a mesma coisa ver um filme em casa, também não temos muito bem essa noção, mas nós não estamos também a ver uma representação do filme. Eu costumo dizer que em casa nós podemos ver filmes, mas não podemos ver cinema.
1: Mas essa, portanto, há essa...
0: Enquanto a música, eu acho que
1: era
0: a música...
1: Essa a pergunta,
0: exatamente,
1: como é que música e cinema,
0: exato,
1: é a respiração?
0: Eu acho que os tempos...
1: É...
0: Eu acho que a representação para o cinema, para cinema, acho que... eu não sou estudioso disto, nem pouco mais ou menos, mas aquilo que tenho observado é que acaba por obedecer a... aspectos que estão muito mais presentes na música, como sejam tempo, momento, duração, pausa,
1: silêncio,
0: exatamente, mesmo que sejam até, como dizer, mesmo quando não há palavra, não é? Mesmo na... aliás, há uma cena neste filme em que o Leon Bertolini vai comprar umas laranjas a uma senhora e há uma espécie de, digamos, de cinema físico que foi escrito, entre aspas, foi escrito porque foi escrito a partir da prática, a partir dos ensaios, mas que quer eu, quer os dois atores dessa cena tínhamos mais ou menos uma partitura na cabeça que fomos construindo durante os ensaios. E eu digo partitura, não digo... não
1: coreografia.
0: Digo... Exatamente.
1: Então há uma respiração comum, se calhar, à escrita de música.
0: Eu acho que é isso, quer dizer, por um lado o cinema tem mais a ver com a música na sua relação com o tempo e mais com a pintura na sua relação com o espaço, do que propriamente com o teatro ou com a literatura, que são comumente apontados como, digamos, bases do cinema.
1: E falta falarmos de Vanuatu, que para a sua próxima longa, que pode estrear ainda este ano, foi para muito longe, para o Pacífico Sul. Foi influenciado pelas personagens do seu filme John Frone, que nos prédios de telheiras, esses adolescentes em Lisboa sonhavam com a Melanésia. E que filme será esse? É um documentário? É ficção? Foi fácil levar uma equipa para Vanuatu e filmar por lá?
0: Não foi fácil. É um filme que está neste momento em montagem e será algo... é difícil falar sobre ele no momento em que estou com as mãos na massa mesmo e ainda não sei o que será no final. Sei que será algo entre o documentário e o ensaio. Quando estávamos a escrever o John Frome, eu e a Mariana fizemos pesquisas para criar aquela Melanésia fictícia em telheiras e é curioso que esse, digamos, essa inclinação por essas paragens mais longínquas também vem da música. Nós ouvimos muita música, digamos, ditas do mundo, ou étnicas, ou etnográficas, como quem ouve música pop em casa, e foi um bocado por aí que nasceu, digamos, essa inclinação para o Pacífico. Ao fazermos a pesquisa, para construirmos o argumento, descobrimos um culto, que se chama John Froome, que depois eu adaptei para ser o nome que as raparigas davam a um personagem e acabou por ser o título do filme, John Froome. Esse culto existe de facto, e depois de terminar o John Froome e antes de realizar o Tecnoboss, tive a oportunidade de fazer uma viagem de pesquisa, e nessa viagem de pesquisa, que foi em 2018, eu ia sobretudo, digamos, centrado em tomar contacto com esse culto, com as pessoas, com a realidade de lá.
1: Mas como antropólogo, se calhar.
0: Já com a ideia de fazer um filme, Isto foi, ou seja, foi uma pesquisa que foi até, digamos, financiada pelos apoios ao desenvolvimento de projetos do ICA, neste caso do documentário. Foi uma visita, obviamente, algo breve, só três pessoas, e eu descobri lá, para além desse culto de John Froome, descobri uma outra dissidência desse culto, e descobri sobretudo o fervor religioso das pessoas das aldeias da ilha de Tana, que é, se quisermos, uma das mais remotas do Vanuatu, que é um país arquipélago, e sobretudo a forma como quer, digamos, esses cultos sincréticos como o John Froome e como o outro que se chama Unity of John in Christ, e que vai dar origem ao título do filme, que se chama John in Christ, ou mesmo as profissões de fé que vêm do protestantismo, como os presbiterianos, adventistas do sétimo dia, a Assembleia de Deus, como toda a vivência religiosa, e sobretudo o momento de, digamos, em que a congregação se junta, não é? Nas missas ou nos rituais, é sempre a música o motor. E então este filme é exatamente sobre o papel da música na vivência religiosa dessas pessoas. E eu filmei praticamente só performances musicais, ou seja, ao filmar, quer sejam missas, quer sejam as missas desses dois cultos, que são, pronto, cerimónias algo diferentes das missas em contexto cristão, mas é aquilo que eu quis perceber, foi a maneira em como sociedades que não são baseadas na escrita, como o caso das sociedades da Melanésia, onde o povo do Vanuatu se insere, não são sociedades baseadas na escrita, e então muitas vezes é através da canção, da oralidade, que o Evangelho é passado. E pronto, e essa relação não só da música no contexto das cerimónias, mas os próprios usos do corpo, aquilo que a própria música também já constrói de representações sociais, é um pouco sobre isto tudo que este filme, certo, que este filme anda à volta.
1: Não houve um guião propriamente, é mesmo outro tipo de
0: não
1: objeto.
0: Não houve um guião, houve momentos que eu sabia que queria filmar, e agora o que estou a descobrir na montagem é, digamos, a forma desse embate surgir, e o que ele pode dizer também sobre a vida das pessoas a partir de um contexto muito, muito, muito local.
1: Filmou com uma equipa reduzida.
0: Sim, éramos 5 pessoas.
1: E a base de tudo, menos desse filme, tem sido muitas vezes Telheiras, onde vive um bairro relativamente novo de Lisboa, que nunca aparece nos roteiros, parece estar à margem de uma certa ideia de Lisboa antiga e mítica, mas como um bairro com uma identidade importante para o João, até porque aparece bastante no seu cinema, mais do que uma vez. Qual é a relação com esse
0: lugar? Eu acho que Telheiras é o primeiro bairro lisboeta que é, na verdade, um bairro sobre-urbano, não é? Por oposição ao suburbano. É um dos dois, creio eu, não estou a dizer nenhuma asneira, mas acho que é um dos dois únicos bairros de Lisboa que foi desenhado, juntamente com os Olivais. É um bairro para onde eu fui quando tinha 10 anos, digamos, a meio dos anos 80, e ainda estava a ser construído. E nesse sentido permitiu-me uma infância bastante feliz, porque porque era muito feita de exterior, havia muito espaço entre os prédios, muitos descampados, quase nada de carros, e então, digamos, a rua foi sempre, pronto, a rua naquele contexto foi aquilo que eu levo mais da minha infância nesse bairro e que obviamente profundamente me marcou.
1: Era uma espécie de ideia de cidade em construção.
0: Sim,
1: não é?
0: Exatamente. E hoje em dia, passados pronto, 40 anos, onde era pó, felizmente hoje são árvores e atelheiras, obviamente a demografia também mudou, a própria, ou seja, os primeiros proprietários já não são os que estão lá hoje. Telheiras tem essa particularidade de ter sido praticamente toda desenhada pela EPUL, muitas vezes numa lógica de habitação social, e que seria feita para reintegrar pessoas que estavam a sair de outros bairros, estavam a ser destruídos, mas que por algum motivo, e isso eu não sei historicamente porquê, acabou por ser posto à venda nessa altura a preços acessíveis, o que permitiu que se criasse ali um microcosmos, que era a geração dos meus pais, de pessoas que não tinham muito capital financeiro, mas tinham bastante capital humano. Chegou a ser durante algum tempo um dos bairros da Europa com mais licenciados per capita. Pronto, são coisas, não é nenhum mérito, são coisas de, ou seja, são circunstâncias sócio-históricas, não é? Entretanto, claro, essa relação de Telheiras com o resto da cidade, entre o suburbano e o sobre-urbano, criou um lugar, digamos, quase mental para mim, com espaço para habitar, não era um lugar, sei lá, como poderia ser a Graça ou a Almirante Reis, que já chegam totalmente feitos e acabados por toda a história que têm. Exatamente. E ali há um espaço aberto, houve um espaço aberto que era físico, concreto, mas que entretanto se foi metendo na minha cabeça e na de outras pessoas que cresceram lá e que vivem lá, da minha geração.
1: E é possível criar histórias novas, exatamente, ou pintar sobre Telheiras como material.
0: Exatamente, sim. Já fiz lá dois filmes, a minha primeira curta, O Rapaz, o John Frome, é todo filmado em Telheiras, ou quase todo. E não sei, eventualmente, não, como é, também não há aqui nenhum programa, digamos, não é? Aliás, o John Frome não foi escrito para Telheiras, podia ter sido feito noutro sítio, embora tivesse servido de inspiração, não era necessário ser lá. Acabou por ser, porque se concretizou mais facilmente para a produção. E, ou seja, não descarto a possibilidade de voltar a filmar lá, mas também não sinto nenhuma obrigação.
1: Claro, claro. E assim terminamos entre Vanuatu e Telheiras. Obrigado, João.
0: Obrigado, Pedro.
1: Esta e as outras entrevistas de Memórias Futuras podem ser ouvidas quando quiserem em rtp.pt. Nós voltamos para a semana e contamos consigo desse lado. Até lá.

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Olá e bem-vindos a mais um programa Divina Harmonia. Vamos abordar, como sempre, as numerosas facetas da história da música, tendo por base os instrumentos originais e interpretações próprias de cada época. Escutamos como prelúdio ao programa de hoje a dança, uma dança, Chaconne, da ópera Les Indes Galantes de Jean-Philippe Rameau, compositor francês do Barroco Tardio, gravação com o agrupamento Música Eterna, direção de Théodore Courantis. Estamos então por estas semanas com um ciclo de programas consagrados à família das violas da Abbraccio, de onde provêm os violinos, a viola e o violoncelo, e também o contrabaixo, que, embora associado à família, é um instrumento híbrido que reúne características das duas famílias, da Abbraccio e da gamba. E vamos hoje continuar com a música francesa. Como já referido, no Barroco, os instrumentos da família das violas da Abbraccio foram inicialmente apreciados de forma mais intensa na Península Itálica e as violas da gamba em França. No entanto, como é óbvio, em França, apesar de a viola da gamba reinar até bastante tarde, foram surgindo grandes virtuosos, primeiro do violino e depois do violoncelo. Temos estado até aqui então com o violino, que se começou a impor nos meios musicais franceses como instrumento solista, meios musicais dominados pela viola da gamba, a viola da gamba baixo. E agora vamos ouvir uma obra para violoncelo e baixo contínuo, instrumento que, devido ao seu timbre no registro grave e mesmo a forma como se segura, surgia como um verdadeiro rival dessa viola da gamba baixo. Vamos escutar uma sonata de um violoncelista francês da primeira metade do século XVIII, Jean Barrière.

E ouvimos a primeira sonata em si menor do primeiro livro de peças para violoncelo e baixo contínuo, da autoria de Jean Barrière, compositor e violoncelista francês virtuoso, que viveu na primeira metade do século XVIII. Uma gravação com o agrupamento Les Basses Réunies, direção a partir do violoncelo de Bruno Coxet. Como já referido, ao contrário da Península Itálica, em França no século XVII e parte substancial do século XVIII, as violas da gamba, sobretudo a viola baixo, chamada de basse de viole, era o instrumento de cordas friccionadas preferido enquanto solista, e a família dos violinos era utilizada de forma secundária, muito associada à dança e como instrumentário maioritariamente destinado ao acompanhamento. Mas, curiosamente, é na corte francesa que surge aquele que seria o primeiro exemplo de uma orquestra formal constituída por instrumentos da família das violas da Braccio, Les 24 Violons du Roi.

Ouvimos excertos de óperas de Jean-Baptiste Lully, compositor francês do século XVII. Escutámos primeiro a abertura da ópera Armide, depois a ária C'est en vain da ópera Assis égal à T e, por último, uma passacaglia da ópera Armide. Estivemos com o tenor Howard Crook, La Petite Bande, direção de Sigiswald Kuiken. Jean-Baptiste Lully viveu de 1632 a 1687 e foi figura privilegiada na corte francesa nesse século XVII. Com Lully, os agrupamentos ligados à corte atingem altos níveis de refinamento e entre esses agrupamentos estão os lendários 24 violons du roi, em português os 24 violinos do rei. Esse agrupamento, constituído integralmente por instrumentos da família das violas da Braccio, terá sido formado no século XVI, mas só no início do século XVII, em 1626, e sob o reinado de Luís XIII, é que ganha estatuto de instituição autónoma. Essa instituição dos 24 violinos do rei, mais tarde apelidada de La Grande Bande des Violons du Roi, será extinta em 1761 por razões financeiras, fundindo-se então com a Grande Capela Real. A função dessa orquestra era a de assegurar musicalmente os divertimentos e as diversas cerimónias oficiais da corte, sendo a principal função a dança, como por exemplo participar nos numerosos bailados e óperas apresentadas na corte, sobretudo em Versalhes. O próximo compositor nasceu em Paris em 1615 e foi um desses lendários violinistas, chegando mesmo a ser o responsável pelo agrupamento. O violinista Guillaume du Manoir foi nomeado em novembro de 1657 por Luís XIV, Le Roi des Violons.

Ouvimos uma suite de danças em Fá maior e Dó maior, escrita por Guillaume du Manoir, este que foi um dos violinistas da lendária orquestra Les 24 Violons du Roi, tendo mesmo sido responsável pela direção do agrupamento Rei dos Violinos. Estivemos com Le Concert des Nations, direção de Jordi Savall. A orquestra, os 24 Violinos do Rei, foi, portanto, o primeiro exemplo de uma orquestra formal integralmente constituída por instrumentos da família das violas da braccio. Nessa época, esses instrumentos ainda estavam definidos como a família das violas da gamba, isto é, por tamanhos e, por conseguinte, por registros sonoros diferentes. Os 24 violinos do rei estavam organizados, divididos em vários grupos, cujos tamanhos correspondiam aos registros soprano, contralto, tenor e baixo. Em França eram chamados de dessus, haut contre, taille, um outro registro nos médios apelidado de quinta, e por último, les basses de violon. Portanto, os violinos para os registros agudos, vários instrumentos da família no registro médio, e alguns foram desaparecendo, como se sabe, dando lugar à viola, e ainda o baixo de violino, de referir que só mais tarde, perto do fim do século XVII, vai surgir o termo violoncello, surge em Itália, antes disso o termo violoncino, referindo-se a esse baixo de violino, e violoncello, este deriva de violone, o grande baixo das violas da gamba, portanto violoncello seria o pequeno violone.

Escutámos de Michel Richard de Lalande, compositor francês do período barroco, a ária Tant aura duré la nuit, da ópera, pequena ópera L'amour fléchi par la Constance. Uma gravação com Howard Crook, tenor, e La Petite Bande, agrupamento dirigido a partir de um dos violinos do violino principal por Sigiswald Kuiken. Foram, portanto, numerosos instrumentistas dessa orquestra constituída pelos vários instrumentos da família das violas da Abbraccio, os Les 24 Violons du Roi, em português, os 24 Violinos do Rei. Alguns desses compositores foram apenas instrumentistas, uns mais conhecidos, virtuosos e compositores, como, por exemplo, Jean-Ferry Rebel ou Guillaume du Manoir. Outro, bem menos conhecidos, como Michel Mazuel, Louis Constantin ou um tal Mignot de Lavoie. Até ao final do programa vamos ficar com excertos de uma suite em si bemol maior deste último, Mignot de Lavoie. Ficamos mais uma vez com Le Concert des Nations e a direção de Jordi Savall.

Escutámos excertos de uma suíte em si bemol maior, uma das obras de Mignot de Lavoie, compositor francês do século XVII, que foi um dos elementos da orquestra Les 24 Violons du Roi. Estivemos com a orquestra Le Concert des Nations e a direção de Jordi Savall.

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0: A começar um especial dedicado a 1900 de Bernardo Bertolucci, escutamos Romanzo, tema principal desse filme de 1976, composto por Ennio Morricone, que de alguma forma é a música que representa a grandeza desta obra épica, com mais de 5 horas de duração, uma sonoridade capaz de conter um sentimento coletivo, uma certa nostalgia, um ritmo que evoca a marcha do proletariado e até um certo romantismo inerente à própria passagem do tempo. A estreia de 1900 aconteceu no Festival de Cannes a 21 de maio de 76, com relatos de uma grande antecipação, venda de bilhetes no mercado negro, etc. E depois um certo arrefecimento dos ânimos. Ao longo da próxima hora, deste lado, Inês Lourenço e Rui Alves de Sousa, vamos trazer à memória este filme que, além de ser um grande retrato da luta de classes, teve de travar a sua própria batalha para ser distribuído. Chegou a ter 3 horas, depois 4 horas, foi mostrado em 2 partes, houve desavenças com o produtor Alberto Grimaldi, enfim, parecia que 1900 estava condenado a não chegar às salas. Há mesmo uma frase um bocadinho cruel de Roger Ebert, que diz que se não tivesse estreado talvez fosse uma bênção, porque poderia entrar para a história do cinema como um clássico perdido, com o detalhe do produtor vilão. Rui, achas que o filme merecia este destino?
1: Olá Inês, antes de mais obrigado pelo convite e porque foi um prazer redescobrir o 1900 ou 900 no original, e é importante assinalar isto porque o próprio Bernardo Bertolucci dizia que havia uma diferença entre dizer 900 e 1900, porque 900 é a palavra italiana utilizada para falar de todo o século XX, que é um pouco a ambição deste filme, mas respondendo à tua pergunta, não. Creio que não. É claro que um filme com esta ambição, esta dimensão e estas 5 horas de duração teria a sua vida muito dificultada nas salas de cinema. Houve as tais várias versões que tu falaste. Nós, felizmente, hoje podemos ver as 5 horas e 13, 12 minutos da versão do realizador, mas há 50 anos, sim, a história foi muito complicada.
0: E é um filme que, lá está, tem esse grande retrato do século XX, mas depois tem o micro-retrato de uma amizade que atravessa estas guerras, o período que está aqui retratado, da ascensão do fascismo, da luta de classes. Portanto, há todo um conjunto de questões sociais que nos são dadas através da imagem de uma amizade.
1: Exatamente, entre estes dois homens de classes opostas, estamos a falar do Alfredo e do Olmo, que na idade adulta são interpretados pelo Robert De Niro e o Gérard Depardieu, e é um simbolismo diminuto, ou seja, estamos a falar de duas pessoas, mas que simbolizam muitas das convulsões dos primeiros 45 anos do século XX, que a maior parte da duração do filme acompanha. E é claro que a questão de classes e as questões políticas já eram algo frequente na obra do Bertolucci antes de 1900, mas aqui há toda uma reflexão sobre essas convulsões e também com alguns tons de uma certa decepção ou das condições que as pessoas foram vivendo no caso do panorama italiano. É claro que temos já a ascensão do fascismo, temos a Segunda Guerra Mundial, e o Bertolucci, como tu bem dizias antes de nós começarmos a gravar, era muito novo quando fez este filme. Parece que é daqueles filmes que quer abarcar a história de um país inteiro, e um jovem com 30 e poucos anos decide partir para este trabalho. É de facto curioso isso, mas também tem a ver com a ligação política dele e a ligação muito própria que ele tem ao seu próprio país e a toda esta história, e que também é de certa forma é uma reflexão sobre o envolvimento político dos cidadãos italianos na própria história do país, que é há uma coisa curiosa que o Bertolucci disse numa entrevista, que este filme que se desenvolve em duas partes, pelo menos como a versão que nós podemos ver e que era a intenção do Bertolucci, mas ele ainda pensou fazer uma terceira parte sobre como é que era a política italiana da Segunda Guerra Mundial para a frente, mas ele disse que houve uma perda do envolvimento político da parte das pessoas, dele próprio, também depois dos anos 60, que fez com que essa ideia acabasse por cair por terra. E o que nós temos hoje são 5 horas que lidam com muitas dessas convulsões, que lidam com as contradições, mas que, na verdade, é tudo encapsulado nesta amizade extremamente contraditória, improvável, entre pessoas de classes diferentes, sem nunca o Bertolucci, ao longo das 5 horas do filme, tentar amaciar nenhuma delas, não é? E então Robert De Niro, às tantas no filme, parece um crápula intratável que é completamente aliado da miséria que o rodeia, não é?
0: Sim, ele é uma espécie de dandy no campo.
1: Totalmente.
0: E já aí tocaste na questão política em Bertolucci, se calhar já vamos voltar atrás noutros aspectos do filme, mas gostava de recuar aqui ao Antes da Revolução, por exemplo, que é um filme que, de uma forma romântica, também dá assim uma aproximação ao marxismo, desta vez sendo a personagem ela própria também uma personagem burguesa.
1: Sim.
0: E diz-se que o Bertolucci era uma espécie de alter ego. E portanto, aqui, logo neste filme, o Antes da Revolução, temos esse lado político, depois temos outras manifestações disso na Estratégia da Aranha, no Conformista. Portanto, antes de 1900, a questão política já estava no cinema de Bertolucci, apesar da memória mais fresca ainda hoje ser o filme que está pelo meio e que é o imediatamente anterior a este, que é O Último Tango em Paris.
1: Exatamente. E é esse filme que possibilita ao Bertolucci abraçar esta ideia de fazer um grande épico sobre os primeiros 45 anos do século XX na história italiana. Porque o filme foi um sucesso de tal forma gigante que esta ideia de que ele já andava a maturar na sua cabeça de fazer este épico começou a ganhar certas proporções. Ele ainda pensou em fazer uma versão televisiva e não cinematográfica, e curiosamente é o Alberto Grimaldi, que mais tarde seria o inimigo desta história, que convence o Bertolucci a abraçar a ideia de fazer esta história no cinema. Mas eu acho que o que é curioso no 1900, olhando hoje e também olhando nessa perspectiva de o enquadrar na obra do Bertolucci, é que se ele tivesse feito o filme 10 anos antes, claramente seria muito diferente. E o que se nota, pelo menos eu notei a rever agora o filme, é que também leva um pouco dessa história de envolvimento político do Bertolucci às costas, mas com uma certa desilusão, se calhar é uma palavra um pouco forte, mas há aqui uma espécie de distanciamento do Bertolucci sem nunca deixar de se sentir emocionado e envolvido com as pessoas quando elas agem perante algo que está mal. Acho que grande parte das cenas mais emocionantes do filme são nesses confrontos, muitas vezes violentos, mas em que nós sentimos que o Bertolucci está a tomar um dos lados de uma das facções, não é? Mas é muito diferente do ambiente antes da Revolução e da Estratégia da Aranha, que talvez até fossem um bocadinho mais panfletários em algumas coisas, mas claramente há aqui uma reflexão de temas que ainda preocupavam o Bertolucci, mas não era o mesmo Bertolucci de 1964, no Antes da Revolução, ou até mesmo de 1970. Houve ali alguma coisa que lhe aconteceu, que aconteceu a todos, que está evidente. E deixa-me só dizer que em 1976 estrearam um filme como 1900 em Portugal, que acho que só estreou em 77, caiu que nem ginjas, não é? Porque toda a turbulência que tivemos no pós 25 de Abril, um filme como este, acredito que em Portugal, tal como um pouco por toda a Europa, fez com que fosse um sucesso nas bilheteiras.
0: Eu acho que isso que estás a dizer tem a ver também com a distância que ele conseguiu criar por estar em França antes, portanto,
1: Exato.
0: Ele teve esse período afastado. Esses filmes anteriores, da Estratégia da Aranha, do Conformista, tudo isso é Parma,
1: Sim.
0: portanto, é a cidade natal e há essa proximidade. Ele afastou-se, foi filmar o Último Tango em Paris, que hoje é só um filme polémico, está reduzido a isso, não
1: Sim,
0: é?
1: é verdade.
0: E depois, sim, regressou a Parma para fazer este filme. E tinha 31 anos quando fez o Último Tango em Paris. Portanto, é preciso também ter isto presente. Dizias-y bem, 1976 é um ano curioso para sair uma obra desta natureza. E gostava aqui de fazer... traçar o plano internacional, portanto, estava em rodagem nesta altura o Star Wars, estava a começar a rodagem, é também o ano do último filme do Hitchcock, o Family Plot.
1: Um belo filme, deixa que te diga, acho que extremamente subvalorizado esse filme.
0: Precisamente, John Wayne também estava a fazer o seu último filme, portanto, acabava de sair o atirador Don Siegel. Pasolini já tinha morrido no ano anterior, era um realizador com uma certa ligação a Bertolucci. Luchino Visconti, que seria uma espécie de rival, não é? Também morre nesse ano. O cinema italiano, por outro lado, está a entrar também numa certa crise, porque... esta é a altura em que a televisão, as televisões privadas começam, através de Berlusconi, começam a dominar o espaço mediático, as pessoas desinteressam-se mais do cinema. Aqui Fellini também tem um papel porque, através das suas imagens cada vez mais barrocas, tenta atrair as pessoas para o cinema, portanto há essa luta manifesta. E temos aqui um filme que traz um tema, digamos assim, intemporal e que faz um bocadinho o que David Lynch

0: estava a acontecer. Mas dizer só em relação ao Visconti, que quando isto é um factoide, e sabes que eu gosto de factoides, não resisto a trazê-lo, mas que o Bertolucci queria muito o Burt Lancaster para o filme, para o 1900. E na altura, quando ele encontrou o Burt Lancaster, ele estava a filmar com o Visconti, creio eu, o Violência e Paixão.
1: Sim, é o último filme dele.
0: Exatamente. E na altura, quando o Burt Lancaster leu o guião, disse ao Bertolucci que se ele fosse propor o filme ao agente do Lancaster, que o agente ia pedir ao produtor, ao Grimaldi, o que o Burt Lancaster costumava cobrar, mas assim tudo iria cair por terra porque o Grimaldi não iria ter dinheiro para satisfazer esse cachê, e então o Lancaster decidiu fazer o filme a custo zero, só pagando as despesas por causa disso. Ou seja, pediu ao Bertolucci para não passar pelo intermediário do agente, porque ele queria muito entrar neste filme. Mas também voltando à ideia de estás a fazer um filme contra corrente, uma das coisas que motivou o Bertolucci a fazer este filme era com este filme criar uma espécie de ponte, e ele fala disso em algumas entrevistas, uma espécie de ponte entre os Estados Unidos e o RSS. Ou seja, ele queria que o 1900 fosse o sítio onde essas duas potências se podiam encontrar a meio caminho. Curiosamente, tanto na RSS como nos Estados Unidos, o filme não foi muito visto, não foi muito elogiado. O Bertolucci diz que talvez porque havia demasiadas bandeiras vermelhas, e até já a própria RSS estava farta das bandeiras vermelhas, é o que ele conta numa entrevista. Mas essa ponte também se alia a duas grandes paixões do Bertolucci, que é o cinema clássico americano e os primórdios do cinema soviético. E então, com 1900, apesar de toda esta dimensão épica, de facto arriscada no panorama do cinema dos anos 70, há aqui também, esteticamente, tecnicamente, uma aliança entre um cinema clássico e também as ideias de montagem inovadoras do Eisenstein, e não só. E, de facto, isto tudo ainda torna o filme mais especial, porque se fosse o David Lean a fazê-lo nos anos 60, claramente também não seria assim. Também é preciso referir que há toda uma abordagem, não há pudor neste filme, não é? Não há pudor para lidarmos com coisas repugnantes ou chocantes, e talvez, portanto, faz com que o 1900 seja assim uma aliança entre uma ideia de épico muito bem comportada, mas que tecnicamente leva o bom comportamento, a boa educação por água abaixo, não é?
1: E é curioso que, para unir essas duas coisas, Ennio Morricone seria o melhor compositor possível.
0: Totalmente,
1: porque
0: totalmente.
1: Foi o aliado de Sergio Leone, um realizador italiano que floresceu na América.
0: Exatamente, e com quem o Bertolucci trabalhou, ele, aliás, é um dos argumentistas do Aconteceu no Oeste.

0: 1900 começa com um quadro.
1: Exatamente.
0: Um quadro de trabalhador, um grupo de trabalhadores em marcha, um protesto numa praça, tem um vislumbre, se olharmos atentamente, dos campos atrás. É um quadro de 1901, precisamente o ano em que começa a história também no filme. A pintura é de Giuseppe Pellizza da Volpedo e convoco agora esta imagem porque é curioso que a ideia do pintor era que houvesse uma certa serenidade nesta pintura e, de facto, ela existe, uma harmonia nos rostos dos trabalhadores. Porém, as cenas que correspondem a estes camponeses, aos trabalhadores, no filme de Bertolucci são bastante violentas e apaixonadas no sentido político. E essa paixão, se calhar, é uma coisa do cinema, eu diria, porque aqui a pintura é estática e, portanto, aquilo que fica como registro estático para a posteridade é qualquer coisa que deve permanecer serena, e o cinema não, é a agitação, é o privilégio da imagem em movimento.
1: É o privilégio também de poderes manipular a luz e a cor como bem entenderes. E estava a lembrar-me de uma história que o Vittorio Storaro, que é
0: o diretor de fotografia,
1: há uma cena do filme, creio que te recordas, em que vemos vários dos camponeses que estão naquela herdade, que vivem e trabalham naquela herdade, que estão a jantar. E o Storaro fala dessa cena porque é uma cena muito simbólica também do próprio tema do filme, porque aquelas pessoas são pobres, não têm dinheiro para luz artificial e estão a aproveitar ainda os últimos raios de sol para poderem comer. E depois essa cena faz uma transição para o jantar da família, que é a dona da herdade, que está cheia de luz artificial à sua volta, mas ao mesmo tempo não radia tanta vida como aquelas pessoas. E o Vittorio Storaro, que é também, ele gosta muito de se gabar, e há muita gente que fala de que ele é uma espécie de pintor da luz, e nesse preciso momento é muito engraçado o simbolismo visual que ele consegue tirar dessa dualidade de vidas. Mas o quadro que se chama O Quarto Estado, do Giuseppe Pellizza da Volpedo, é de facto muito marcante, e percebo muito bem essa ideia que estavas a referir de só o cinema é que poderia de facto fazer-nos sentir as emoções daquelas personagens nos momentos mais fulgurantes do filme, e um deles é de facto este tema do Morricone que ouvimos há pouco. É dos melhores, pelo menos daqueles que me comoveu também agora a redescobrir o filme.
0: Há pouco falávamos do tempo de viragem que este 1976, o ano do filme, já então representava, e o próprio filme começa no dia, ou seja, começa primeiro, antes de mais, depois é que recua no tempo, começa no dia 25 de abril de 1945, portanto a libertação do fascismo. Vamos voltar a esse momento no final, mas aquilo que dá início à história, o contar da história destes dois rapazes que nascem no mesmo dia, 27 de janeiro de 1901, é o dia da morte de Giuseppe Verdi.
1: Exatamente.
0: Portanto, que em Itália simbolizou o fim da velha Itália e o início do século XX. Portanto, é de facto um filme que exterior e interiormente contém um marco em si mesmo.
1: Exatamente. E tens até aquela personagem, de que não me recordo o nome, que está vestida como se fosse uma personagem do Rigoletto do Verdi, uhum, que anda a pulular
0: Corcunda,
1: por todo o filme, o Corcunda. É claro que quando estamos a falar de um filme de grande dimensão como este, há muita coisa em jogo. Temos um elenco internacional que iremos falar certamente, mas também há aqui muita coisa que tem de ser, muitos ingredientes que têm de ser unidos de uma forma relativamente equilibrada para justificar que nós nos consigamos envolver com o filme ao longo de 5 horas. E por isso há aqui ideias tipo e certas reflexões que se fazem sobre a própria sociedade italiana que têm de ter pontos fortes, e o ponto do Verdi é de facto capital, e esta questão de ambos nascerem no mesmo dia, mas o Olmo, portanto o camponês, é mais velho, não é? Nasce primeiro. Há logo essa ideia, o Burt Lancaster aparece logo a dizer que Como é que
0: deixam o filho da criada?
1: Nascer primeiro do que o dos senhores. Mas é isso, é de facto um filme com várias coisas extraordinárias na reflexão que faz sobre os primeiros 45 anos da história da Itália e ao mesmo tempo com repercussões naquilo que estamos a viver hoje. Posso confessar que senti um pouco isso, mas é isso. Começarmos com toda aquela sequência de créditos iniciais com este quadro de Volpedo é já uma indicação de parte do que vamos ver em 1900.
0: E vamos chegar, se calhar, aproveitando o que acabaste de dizer, vamos chegar às palavras de Olmo, Gérard Depardieu, que o interpreta e que fala diretamente para a câmara, descrevendo, no fundo, a ascensão do fascismo.
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0: Diz Olmo, os fascistas não são como cogumelos que brotam da noite para o dia, não. Foram os patrões que plantaram os fascistas, que os quiseram, que lhes pagaram. E com os fascistas, os patrões ganharam cada vez mais dinheiro até não saberem mais o que fazer com ele. Foi assim que inventaram a guerra e nos mandaram para a África, para a Rússia, para a Grécia, para a Albânia, para a Espanha. Mas nós sempre pagámos o preço. Quem paga? O proletariado, os camponeses, os trabalhadores, os pobres. Este é um discurso muito forte e que, no fundo, resume aquilo que Bernardo Bertolucci nos quis dizer ao longo de 5 horas.
1: Sim, totalmente. E lá está, é daqueles momentos que ainda hoje tem sentido, não é? Com todas as convulsões políticas que nos rodeiam. Deixa-me só dizer que eu vi o filme em inglês, tu viste em italiano, e de facto fez sentido. Se pudesse voltar atrás, veria o filme em italiano, porque nós estamos a lidar aqui com um elenco internacional de várias origens e é muito estranho porque na versão inglesa está cada um dos atores que dá a voz a si próprio. Portanto, tens o Robert De Niro a falar como Robert De Niro fala, o Gerard Depardieu a falar com sotaque, a Stefania Sandrelli também, e portanto depois ali fica um misto um bocado esquisito, e acredito que a dobragem italiana uniformize tudo e nos faça também a nível do texto é melhor de certeza e nos faça estar mais próximos das personagens, apesar de ser uma dobragem.
0: Se calhar vamos entrar por aí agora. Uhum. Vamos falar um bocadinho desta coisa estranha de ter o Robert De Niro aqui em terras de Parma. Ele já tinha vencido um Oscar pelo Padrinho, personagem secundária, Padrinho 2.
1: Exatamente.
0: E depois, neste ano precisamente, é o ano do Taxi Driver, portanto ele acabava de sair de despir a pele de Travis Bickle, que é uma personagem problemática bastante, e que não tem nada a ver, até em termos de estrato social, com o tipo de personagem que ele faz no 1900. E depois, também dizer que a seguir ele fez o grande magnata do Elia Kazan, portanto volta a vestir a pele do homem rico.
1: Uhum. Também é um filme, olha, ouvimos o Gerard Depardieu num momento em que olha diretamente para a câmara e falaste do último magnata e lembrei-me logo do final do filme em que ele tem essa cena diretamente para a câmara, e é um filme assombroso também. Mas sim, temos aqui uma grande estrela que na altura ainda não era assim tão grande, já estava a ser consagrada por causa do Oscar, como tu bem referiste, mas que na verdade o Bertolucci descobriu quando viu Os Cavaleiros do Asfalto, do Martin Scorsese, e ele diz que na altura descobriu um grande realizador e dois grandes atores, o Harvey Keitel e o Robert De Niro. E entre os dois escolheu o segundo para este papel do Alfredo porque era mais delicado, tinha qualquer coisa que poderia contrastar melhor com a rudeza da vida dos camponeses. Mas é engraçado pensarmos nisso, pensando que em 76 também saiu o Taxi Driver e não há nada de delicado naquela personagem, não?
0: Sim, e mesmo a delicadeza dele no 1900 é uma delicadeza aparvalhada a certa altura. Não, não é sempre...
1: Totalmente. E lá está o elenco internacional. Na verdade, para a personagem do Olmo, o Bertolucci estava à procura de um ator russo, porque queria mesmo que houvesse este contraste entre... Lá está a tal ponto entre os dois países. Mas, na verdade...
0: A ideologia de fundo.
1: Sim, mas na verdade ele teve problemas porque a URSS queria aprovar o guião antes de deixar que o Bertolucci pudesse escolher um ator russo para o papel, por isso ele mudou de ideias, escolheu o Depardieu, perdeu-se esse simbolismo ideológico, mas ganhou-se uma ótima interpretação com o Gérard Depardieu. Mas é um elenco internacional em várias frentes. Claro que temos vários grandes atores italianos neste filme, temos a grande Stefania Sandrelli, temos a Alida Valli também, temos o Donald Sutherland a ser uma personagem verdadeiramente grotesca.
0: Donald Sutherland, que estava na sua década, eu quando
1: exatamente,
0: penso no Sutherland é nos anos 70.
1: Totalmente.
0: Efetivamente, totalmente. Ele vinha, já tinha feito o Clute, que é para mim uma obra-prima, já tinha feito Aquele Inverno em Veneza também, portanto já tinha esse contacto também com a Itália. Ele depois do 1900 faz então com o Fellini o Casanova.
1: Uhum.
0: Portanto, é um ator que também, tal como Burt Lancaster, já estava a entrar na cena italiana nessa altura. E ainda não falámos aqui do Sterling Hayden, que é o veterano, a personagem do patriarcado campesino aqui no filme.
1: Exatamente, que é um ator que, mais um factoide, mas que é um ator que o Bertolucci conheceu graças ao Elliot Gould. Estava em França e o Elliot Gould convidou a ir a um barco que estava no Sena, onde estava o Sterling Hayden, e claro que depois o Bertolucci não hesitou em convidá-lo para o filme, por causa de todos os grandes filmes em que ele tinha entrado antes disso e que tinham marcado o Bertolucci. E dizer ainda também, há aqui uma grande interpretação da Laura Beatty, que faz daquela personagem controladora que acaba por se associar ao Attila, ao Donald Sutherland, mas na verdade ela queria ter caído nos braços da personagem do Robert De Niro. Tem também um desempenho extraordinário e, claro, a Dominique Sanda, não podemos esquecer dela, não é?
0: Vamos chegar aqui a Dominique Sanda. Queria só recuar um bocadinho para quem não se recorda de quem era Sterling Hayden, porque é um ator que às vezes o nome não evoca muito, mas se dissermos Johnny Guitar e Dr. Strangelove, as pessoas lembram-se. E falaste aí no barco, ele já estava a viver num barco, penso eu, e há um documentário muito bom alemão, não me recordo o título, mas é de 1983 e retrata precisamente a vida dele no barco, nos últimos anos de vida. Ele estava a 5 ou 6 filmes de acabar a carreira no 1900, portanto estamos a assistir aos últimos anos dele como ator. A Dominique Sanda, francesa, como Gérard Depardieu, começou no cinema com Robert Bresson, que a descobriu como modelo da Vogue, deu-lhe o papel de protagonista em Une Femme Douce, em 69. Logo depois ela também já entra no Conformista, que já aqui referimos, do Bertolucci, portanto Bertolucci já a conhecia, e naturalmente que foi buscá-la, e a sua beleza também inspira a música que Ennio Morricone escreveu para ela, o tema de Ada.

0: Não é o tema de Débora, de Era Uma Vez na América, mas é muito bonito o tema de Ada, que se escuta em 1900, tema composto por Ennio Morricone. Estávamos aqui a falar em off, Rui, que é interessante como este filme parece um calhamaço. Parece que nasceu de um calhamaço, de um grande romance histórico, e no entanto é um argumento original.
1: Exatamente, apesar de ter essa estrutura romanesca muito, muito presente, até nesta ideia de teres um ano a representar toda a história, ou seja, o verão é a infância do Olmo e do Alfredo, o outono retrata a juventude até à idade adulta, depois o inverno é o inverno do fascismo e todas as cenas em que vemos já o Átila do Donald Sutherland a ganhar poder, são muito invernosas, e depois o filme acaba na primavera com a libertação. E isto é a narrativa do filme, tem muito esta ideia romanesca, e é curioso isso, como eu adorava que houvesse um romance de 1900, leria sem problema, mas de facto a estrutura narrativa do filme é exemplar nesse aspecto.
0: Sim, e foi escrito não só por Bertolucci, como pelo irmão Giuseppe, e Franco Arcalli, que é o montador também, e foi o montador de muitos filmes de Bertolucci, e não só, portanto acumulou aqui funções, e é um argumento de proletariado, digamos.
1: Exatamente.
0: Assim, o proletariado do cinema juntou-se para fazer um argumento que parece escrito por um escritor muito bem acomodado na sua secretária, com a pena, calmamente. Portanto, não tem nada a ver.
1: Nada, mas é engraçado isso do montador também ter assinado o argumento, porque acho que, no fim de contas, a parte do efeito de uma narrativa está na montagem do filme. E isso acontece não só neste filme, mas em muitos, que é, há coisas que funcionam muito bem no papel, mas depois, quando tu chegas à mesa de montagem, aquilo tem de ser feito de uma maneira completamente diferente. Estava-me a lembrar de um caso muito corriqueiro, que neste caso tem a ver com um erro de perceção, que é aquela famosa cena da cabeça do cavalo no Padrinho. Na verdade, no livro do Mário Puzo, a cabeça de cavalo está em cima da cama, mas o Coppola leu mal, e por causa disso surgiu um dos momentos mais memoráveis do filme. Mas sim, e é engraçado que essa estrutura romanesca acabou também, de certa forma, por passar para a rodagem do filme, porque a rodagem durou entre 40 a 45 semanas, e o Bertolucci disse que este filme foi a maior utopia da carreira dele, e que às tantas, ao longo dessa rodagem, também é como se muitos filmes tivessem acontecido, porque houve casamentos que acabaram ou que surgiram, filhos que nasceram, e às tantas aquilo já estava, e não é muito comum nós ouvirmos histórias de rodagens que tenham corrido bem, principalmente de um filme com momentos tão chocantes e grotescos como o 1900, mas que a rodagem durou tanto tempo que as pessoas que estavam envolvidas nela só queriam que achavam que já que aquilo ia continuar para sempre, que se tinha tornado parte da vida de toda a gente. Deixa-me só já agora, e eu sei que tu vais gostar desta referência, porque o Bertolucci dizia que o filme preferido dele era A Regra do Jogo, do Jean Renoir, e ele conta que uma inspiração que ele teve para o filme foi o próprio Jean Renoir, que um dia lhe disse que nas filmagens devia sempre deixar uma porta aberta, porque nunca se sabe se alguém pode passar e entrar pela porta, e isso é a realidade que entra no filme. E isso também é uma componente muito engraçada neste filme, e que também deve ter-lhe dado uma volta ainda maior ao argumento escrito. É que nós temos ali figuras reais que passaram por muito, não é? Temos ali, há um momento em que temos uma cantoria feita para algumas personagens, e percebe-se que aquilo é a realidade a interferir no meio da escrita, e há figuras com rostos muito marcantes, rostos de uma vida dura no campo, e o Bertolucci deixou muito que essa realidade entrasse no 1900, e é mais uma componente que o torna de facto um filme marcante ainda hoje.
0: E marcantes são também os momentos em que as duas personagens, o Alfredo e o Olmo, se juntam perto da linha de comboio. São os momentos que, no fundo, unem o filme ao longo do tempo.
1: Exatamente.
0: Tem três atos. A primeira vez é o Olmo que se mete debaixo do comboio entre os carris e o comboio passa. Ele tem aquele chapéu com as rãs no, ainda vivas no chapéu. E depois há outro momento que o Olmo não assiste, em que o Alfredo se mete na linha de comboio. Aliás, o Olmo vai no comboio, não sabe que ele demonstrou coragem através desse ato.
1: Exatamente.
0: E depois, no final, aí já é mais trágico, mas há um corte que não nos deixa ver. O próprio Alfredo volta, já velhinho, a meter-se na linha de comboio, desta vez noutra posição.
1: Sim, é um final muito curioso, porque pelo que percebi, o Bertolucci não estava muito satisfeito com o final. Creio que o filme acabaria com aquele momento em que se ouve o Robert De Niro dizer o Padrone está vivo, que é também sintomático de tudo o que vai acontecendo no filme.
0: Sim, é a ironia.
1: Exatamente.
0: Portanto, a questão do patrão não está morto, está vivo porque eu estou vivo.
1: Exatamente.
0: Não queiras vir com simbolismos para os camponeses.
1: Mas ele acabou por ter esta ideia de criar uma metáfora que também é em si uma cápsula da mensagem do filme. É a luta eterna de classe, ou uhum. seja, até quando eles são octogenários, de acordo com o Vittorio Storaro, eles fizeram aquela cena nos 80 anos das personagens, eles continuam à luta, camponeses e senhores continuam à luta para sempre, e depois o filme acaba com aquilo que o Bertolucci disse que queria que fosse uma sensação de vertigem temporal, que é voltar a essa cena da infância, mas que ao mesmo tempo também propõe um fim para aquela personagem. E só que ele, há uma diferença, é que ele já não se põe na vertical nos carris, ele põe-se na horizontal, ou seja, não há maneira de ele não ser, enfim, esmagado pelo comboio. E é um final muito, muito curioso por causa disso, por causa desse simbolismo, até aquilo lá ao início até parece um pouco cartunesco, não é? Estão ali dois senhores com uma idade muito avançada às turras um com o outro, mas há esse simbolismo de facto ideológico que enfim, que também acaba por dar mais uma indicação desta ideia de que o século XX é o século da luta de classes, ponto final.
0: Sim, e a própria amizade é alimentada por uma luta, mas neste caso a luta amigável.
1: Sim.
0: A convivência. E vamos ficar com o tema Olmo e Alfredo, de Ennio Morricone, para o filme.

0: Olmo e Alfredo, música de Ennio Morricone para 1900. E a terminar o especial em torno desse filme de Bernardo Bertolucci, vou avançar no tempo para 2012, o derradeiro filme de Bertolucci, Eu e Tu. O título em si é super minimalista,
1: exatamente.
0: Eu e Tu, portanto nós passamos de um século, que é o 1900, para o minimalismo máximo, que é Eu e Tu, numa cave. Numa cave, porque este filme passa-se, portanto, há um miúdo, que um adolescente, que diz aos pais que vai esquiar com os amigos numa semana de férias e acaba por ficar, por se esconder na cave da casa e conhecer a sua meia-irmã, que de vez em quando vai lá e ele não sabia, e estabelece-se entre eles um vínculo muito bonito. O filme é baseado num livro de Niccolò Ammaniti. E aqui sim, temos um romance por trás de um filme minimalista, lá está. Mas o que eu gostava de fazer aqui, a relação que eu gostava de fazer é entre este vínculo do mesmo género que acontece no 1900, como se as personagens se ligassem sempre em segredo, porque a relação de amizade entre Olmo e Alfredo também é forjada em segredo.
1: Sim, e é uma relação, é preciso dizer, extremamente desequilibrada, porque sabemos quem é que vai sair sempre a melhor dela, não é? E o filme vai dando alguns pontos disso, de que o Robert De Niro tem um total desconhecimento do mundo que o rodeia e fala das coisas com à vontade, que é o à vontade quem é privilegiado e não tem que lidar com certos constrangimentos na vida. Mas aqui a amizade é o motor narrativo. Há uma parte em que ambos se afastam, mas mesmo assim é quando se reencontram que o filme continua. E é muito engraçado fazer esta oposição ao Eu e Tu, porque é um filme completamente oposto na dimensão, no facto de ser uma adaptação de um romance, que o 1900 não é, como falámos há pouco, mas também porque é o Bertolucci aterra a sua carreira voltando ao minimalismo, e nós pensamos que depois do 1900 veio uma série de filmes de grande escala, não é? O Último Imperador, o Chá no Deserto, o Pequeno Buda, que são filmes cada vez menos característicos do Bertolucci. Eu sou um grande fã do Último Imperador, acho que é um filme que marcou muito na infância e ainda hoje volto muitas vezes à banda sonora.
0: E teve o reconhecimento que o 1900 não teve à época.
1: Exatamente, exatamente. E também tem uma história atribulada, porque há duas versões. Mas é engraçado que no final da carreira, um pouco como houve uma altura em que o Coppola também dizia o mesmo, que ia dedicar-se a fazer filmes mais pequenos, mas depois veio o Megalópolis, e o Bertolucci encerra a sua carreira com o Eu e Tu, que é um filme que volta a esta ideia da amizade, mas com constrangimentos muito diferentes. Mas estas personagens do 1900, também há aqui outro fator engraçado. Eu já não vejo Eu e Tu há muito tempo, portanto não sei se isso está sublinhado de alguma forma no filme. Mas há aqui um certo homoerotismo no 1900 e uma certa... Não sei se será propositado ou não, mas parece-me que o próprio Olmo está, às vezes, a lidar com a indefinição da sua sexualidade, não é? Há ali um momento ou outro um pouco...
0: Sim, há essa sugestão e mesmo a amizade que se cria entre estes meio-irmãos também é alimentada por uma sugestão de aproximação afetiva que não é comum em tão pouco tempo. Portanto, eu acho que Bertolucci gostava de estar sempre nessa fronteira. Fazia parte das personagens, da criação de personagens dele. E então, nesse microcosmos da cave, Bertolucci, já muito consciente de ser esta a sua obra final, filma A Força da Juventude. Lá está também muito importante para a nostalgia que é construída em 1900, e essa força, para mim, está belíssimamente ilustrada na cena em que os irmãos abraçados dançam ao som da versão italiana de Space Oddity, de David Bowie, Ragazzo Solo, Ragazza Sola, interpretada por Bowie, ele mesmo. Vamos ficar com a canção, precisamente, consigo. Deste lado esteve Inês Lourenço e Rui Alves de Sousa. Os cuidados técnicos são de Tiago Vaz e Leão Matos.
1: Obrigado pelo convite, Inês.

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4: Boa tarde. Os mais recentes episódios de Notas à Margem têm-nos levado a refletir sobre a escravatura, recentemente reconhecida pela Assembleia Geral da Organização das Nações Unidas como o crime mais grave contra a humanidade. Perscrutámos esse trágico fenómeno desde a antiguidade até aos inícios do século XVIII, pois convém relembrar que, para além do tráfico transatlântico de africanos escravizados e da escravização racializada a partir do século XV, a escravatura tem acompanhado a história da humanidade nos últimos 5 milénios. Deixem-me recorrer a uma das mais célebres páginas de música para evocar a escravatura em tempos bíblicos. Va Pensiero, coro da ópera Nabucco de Giuseppe Verdi, recorda o período do cativeiro babilónico após a destruição do Templo de Salomão em Jerusalém em 586 a.C. O libreto de Temistocle Solera inspirou-se no Salmo 137. De facto, o compositor Giuseppe Verdi tornou-se instantaneamente célebre em Itália e além fronteiras com esta sua terceira ópera, estreada a 9 de março de 1842, no Teatro alla Scala de Milão. O compositor vinha de atravessar um período particularmente difícil após o insucesso do seu empreendimento anterior, Chi ebei di maduce ancora, ao qual se juntaram no plano pessoal vários lutos, tendo recuperado o ânimo à leitura do texto do libertista que já referi. Decidiu escrever uma ópera patriótica que refletisse a situação política de Milão, então sob dominação austríaca. O célebre coro dos escravos hebreus, Va Pensiero, Sulali Dorate, Voa Pensamento em Asas Douradas, tornou-se um hino à liberdade, frequentemente lida como alegoria da opressão e do exílio. Esta música de uma alma ansiosa, um sentimento que viria a dominar as três óperas seguintes de Verdi, conquistou críticos e público graças à sua verve dramática, aliada a uma estética musical herdada da tradição romântica do bel canto.

Estivemos com Va Pensiero sulla Lidorate, coro do terceiro ato da ópera Nabucco, de Giuseppe Verdi, que evoca a escravatura em tempos bíblicos, tendo-se tornado um hino à liberdade, frequentemente lida como alegoria da opressão e do exílio. A interpretação foi do Ambrosian Opera Chorus e da Philharmonia Orchestra, sob a direção de Riccardo Muti. No episódio da semana passada, integrei música de Georg Friedrich Händel, nomeadamente alguns excertos do oratório O Messias, tais como as áreas ditas de libertação e o coro Aleluia, que foram adotados pelos afro-americanos como expressão de esperança na emancipação. Estreada em agosto de 1735, Les Indes Galantes integra o conjunto de seis óperas ballet que Jean-Philippe Rameau nos legou, seguindo o género estabelecido no século XVII por Molière e Lully, que privilegia a dança e a música instrumental sobre o canto. Em Les Indes Galantes, cada entrada, correspondendo aproximadamente ao que hoje chamamos atos, situa-se numa Índia diferente. Utilizando um libreto de Louis Fuselier, esta obra teve uma recepção muito favorável e manteve-se em cartaz na Ópera de Paris durante nada menos do que 25 anos após a sua estreia, contando com 185 representações e figurando entre as maiores obras-primas do seu género. Do seu prólogo, selecionei uma curiosa peça, R pour les esclaves africains, ou R para os escravos africanos. Trata-se de uma alegoria em que as deusas Hebe, a juventude, e Bellone, a guerra, disputam os jovens europeus. A sequência de danças do prólogo inclui, entre outros números, um R para os amantes que seguem Bellone e este R pour les esclaves africains que fazem parte do séquito e da cenografia do mundo representado, figurantes da opulência exótica do universo barroco. A presença destes escravos africanos no prólogo é um dado revelador do contexto histórico de 1735. A escravatura atlântica estava no seu apogeu e a presença de escravos africanos no espetáculo barroco era simultaneamente um reflexo da realidade colonial e um elemento de exotismo decorativo para o público da Ópera de Paris. Vamos ouvir esse excerto do prólogo de Les Indes Galantes, de Jean-Philippe Rameau. A interpretação será de Jordi Savall e do agrupamento Le Concert des Nations.

ouvimos música de Jean-Philippe Rameau, nomeadamente R pour les esclaves africains, um excerto do prólogo de Les Indes Galantes, na interpretação de Jordi Savall e do agrupamento Le Concert des Nations. Como referi, este R tem um valor histórico muito significativo, tratando-se de uma das raras peças do repertório operático europeu do século XVIII, que inclui explicitamente escravos africanos como protagonistas, ainda que como figurantes decorativos e não como personagens dramáticas. Rameau compõe para eles uma música distinta, com uma identidade rítmica própria, diferente dos outros R do prólogo. Este facto tem sido amplamente discutido pela musicologia contemporânea no contexto dos estudos pós-coloniais sobre a ópera barroca. Entre abril de 1764 e julho de 1765, a família Mozart permaneceu em Londres durante 15 meses num dos episódios mais documentados da Grand Tour Europeia do prodígio Wolfgang. O pai do compositor, Leopold Mozart, mantinha nas suas notas de viagem uma lista detalhada dos contactos e mecenas que a família ia conhecendo, músicos, nobres, comerciantes e diplomatas. Este documento, ainda parcialmente inédito na sua versão anotada, é a principal fonte para compreender a rede social e económica em que os Mozart se moviam em Londres. De facto, a musicóloga Hannah Templeton identificou, entre os patronos londrinos listados por Leopold, vários indivíduos com ligações diretas às plantações das Índias Ocidentais e ao comércio de escravos, como William Otley, que Leopold descreveu nas suas notas de viagem como, e cito, um homem que tem plantações nas Índias Ocidentais e lá vai frequentemente ao longo do ano. Fim de citação.

estivemos com o primeiro andamento, Marcha Vilanesca, do Divertimento em Ré Maior, de Leopold Mozart, homem culto e socialmente ambicioso que, como já referi, embora não investisse diretamente no tráfico negreiro nem possuísse escravos, se apoiou numa rede de mecenas profundamente enraizada na economia da escravatura atlântica para sustentar a carreira do jovem Wolfgang em Londres. Durante o período de 15 meses em que a família Mozart esteve na capital do Reino Unido, o jovem Mozart atuou pelo menos duas vezes perante o rei Jorge III e deu ou participou como convidado em vários concertos. Sabemos ainda que compôs 6 sonatas para tecla e violino ou flauta com violoncelo ad libitum. Essas sonatas, escritas em 1764, quando o compositor tinha apenas 8 anos, foram publicadas no ano seguinte com uma dedicatória à Rainha Carlota, que vale a pena transcrever. E cito: "À Rainha, Senhora, cheio de orgulho e alegria por ousar oferecer-vos uma homenagem, terminei estas sonatas para as depor aos pés de Vossa Majestade. Estava, confesso, embriagado de vaidade e encantado comigo mesmo quando percebi o gênio da música ao meu lado." "Estás muito orgulhoso", disse-me ele, "de saberes escrever numa idade em que os outros ainda aprendem a soletrar." "Eu, orgulhoso da tua obra?", respondi-lhe. "Não, tenho outros motivos de vaidade. Vê em mim o favorito da rainha destas ilhas afortunadas. Julgas que se ela tivesse nascido longe do supremo grau que a distingue, os seus talentos lhe teriam trazido glória. Vê-a no trono como está, ela honra-os e protege-os. Que ela te permita fazer-lhe uma oferta, tu que és ávido de glória, tu que quererias que todo o mundo soubesse. Mais filosófico, confio o meu orgulho ao meu cravo, que se torna assim um pouco mais eloquente, e é tudo." E essa eloquência produz sonatas. Será bem certo que alguma vez inspirei um compositor de sonatas? Isto irritou-me. "Ora, pai", disse-lhe, "falas esta manhã como um pedante. Quando a rainha se digna escutar-me, entrego-me a ti e torno-me sublime. Longe dela, o encanto enfraquece. A sua augusta imagem dá-me algumas ideias que a arte se encarrega depois de completar. Mas deixa-me viver e um dia oferecer-lhe-ei um dom digno dela e de ti, pois com a tua ajuda igualarei a glória de todos os grandes homens da minha pátria, tornar-me-ei imortal como Handel e Hasse e o meu nome será tão celebrado como o de Bach." Uma grande gargalhada veio perturbar a minha nobre confiança. "Que Vossa Majestade julgue da paciência de que preciso para viver com um ser tão caprichoso." Não quis ele também que eu ousasse contestar a Vossa Majestade aquele excesso de bondade que é o objeto do meu orgulho e da minha glória? Eu, senhora, contestar-vos uma falta? Essa gloriosa falta? Vossa Majestade nunca na vida se curará dela. Diz-se que tudo deve ser permitido ao gênio. Devo ao meu a felicidade de vos agradar e perdoo-lhe os seus caprichos. Dignai-vos, senhora, receber os meus pobres dons. Estáveis desde o início destinada a reinar sobre um povo livre. Os filhos do gênio não são menos do que o povo britânico. Livres, acima de tudo, nas suas oferendas, comprazem-se em rodear o vosso trono. As vossas virtudes, os vossos talentos, os vossos benefícios viverão para sempre na minha memória. Onde quer que eu

Viva considerar-me-ei súbdito de Vossa Majestade. Sou, com o mais profundo respeito, senhora, de Vossa Majestade, muito humilde e muito obediente pequeno servidor, Mozart. Londres, 18 de janeiro de 1765. Fim de citação. Vamos ouvir de seguida o primeiro andamento, Allegro, e os minuetos 1 e 2 da primeira dessas sonatas, opus 3, número 1, em si bemol maior. A interpretação ficará a cargo de Gary Cooper, ao cravo, Rachel Potter, no violino, e Alison MacGillivray, ao violoncelo.

Estivemos com o primeiro andamento, Allegro, e os minuetos 1 e 2 da Sonata para Tecla e Violino ou Flauta, com violoncelo ad libitum, opus 3, número 1, em si bemol maior, de Wolfgang Amadeus Mozart, composta durante a estadia do compositor em Londres entre 1764 e 1765, quando tinha apenas 8 anos de idade. Como vimos, e inevitavelmente na sociedade colonial daquela época, a família Mozart contou, para a turnê do jovem prodígio pela Europa e pelo Reino Unido em particular, com patronos londrinos listados por Leopold Mozart, que incluíam vários indivíduos com ligações diretas às plantações das Índias Ocidentais e ao comércio de escravos. A ópera Em um Ato, Djamilé, de Georges Bizet, foi escrita em 1872, tendo por base uma história de amor relacionada com a escravatura no mundo otomano. A primeira cena passa-se no palácio do califa Harun, no Cairo, ao entardecer. Quando o pano sobe, Harun está recostado a fumar, acompanhado pelo seu criado Splendiano. A atmosfera é lânguida, impregnada da luz dourada do fim do dia. O coro fora de cena entoa Le soleil va, ramène ta voile. C'est la fin du jour et vers l'Orient la première étoile s'allume, invitant notre âme à l'amour. O sol vai-se, recolhe a tua vela. É o fim do dia e para o Oriente a primeira estrela acende-se, convidando a nossa alma ao amor. Enquanto o coro se afasta, Harun, entorpecido pelo fumo do narguilé, entrega-se a um devaneio em voz alta. No fumo dourado e perfumado que se eleva em direção ao sol poente, nascem átomos brancos, fantasmas impalpáveis do seu sonho embriagante. Harun sonha com a mulher ideal, fugidia e sempre renovada, demonstrando a sua preferência pelo amor abstrato sobre o amor real. A melodia inspirada de Bizet faz-se acompanhar por harmonias cromáticas incomuns para a época que desconcertaram os críticos parisienses de 1872. Enquanto Harun prossegue o seu devaneio, Splendiano adormece. Djamilé entra por uma porta lateral, atravessa lentamente a cena e desaparece depois de ter lançado um olhar cheio de ternura para o califa, que não a nota. Este momento sem texto revela que a escrava ama profundamente o seu mestre e passa invisível pelo homem que não a vê, olhando-o com afeto enquanto ele sonha com fantasmas imaginários. A cena em questão representa uma poderosa síntese visual de toda a tensão dramática da ópera. Vamos ouvir-se.

por Franco Bonisoli, o coro da Rádio da Baviera e a orquestra da Rádio de Munique, dirigidos por Lamberto Gardelli, ouvimos O Sonho de Orun, primeira cena da ópera Djamile, de Georges Bizet. Antonín Dvořák, compositor checo que dirigiu o National Conservatory of Music em Nova York, declarou, e cito: "Estou convicto de que a música futura deste país deve ser fundada no que chamam as melodias negras. Estas podem ser a base de uma escola séria e original de composição a ser desenvolvida nos Estados Unidos. Estes temas belos e variados são o produto do solo. São as canções populares da América e os vossos compositores devem voltar-se para elas." Fim de citação. A sua célebre Sinfonia do Novo Mundo, cujo segundo andamento ouvimos num episódio passado de Notas à Margem, ficou ligada ao contexto da escravatura na América do Norte, sobretudo através da figura de Harriet Thacker Burley, compositor, arranjador e barítono afro-americano. A história pessoal de Burley é indissociável da história da escravatura. De facto, o seu avô materno, Hamilton Waters, era um ex-escravo parcialmente cego que trabalhava como pregoeiro e acendedor de candeeiros da cidade de Erie e que, enquanto desempenhava as suas funções, cantava canções das plantações ao jovem Harry, transmitindo assim os chamados espirituais negros que o neto viria a divulgar por toda a parte. No seu artigo The Negro and His Song, Burley escreve, e cito: "Embora nunca tenha sido aluno de Dvorak, não estando suficientemente avançado na época para estar nas suas aulas, estive constantemente associado a ele durante os 2 anos em que ensinou no National Conservatory de Nova York. Cantei-lhe as nossas canções negras muitas vezes e, antes de escrever os seus próprios temas, ele impregnava-se do espírito dos antigos spirituals." Fim de citação. Ouçamos um dos espirituais arranjados por Harry Thacker Burley na voz de Lawrence Brownlee, com Ian Burnside ao piano.

Por Lawrence Brownlee e Ian Burnside, escutámos Sometimes I Feel Like a Motherless Child, um espiritual negro arranjado por Harry Thacker Burley. Embora a posição que Dvorak tomou sobre a música afro-americana nos Estados Unidos fosse alvo de grande controvérsia na época, o próprio compositor praticou a sua recomendação aos seus congêneres norte-americanos, nomeadamente através da composição da sua célebre Sinfonia do Novo Mundo, Opus 95, em Mi bemol maior, B178, escrita em 1893. Segundo Harry Thacker Burley, mais uma vez, o uso do sétimo grau rebaixado e da síncopa na introdução do primeiro andamento dessa sinfonia aponta para a influência dos espirituais. Chama também a atenção para Swing Low, Sweet Chariot, que pode ter inspirado o solo de flauta antes da conclusão desse andamento. Vamos ouvi-lo de seguida, tal como registaram a Orquestra Filarmónica de Berlim e Rafael Kubelik para a Deutsche Grammophon.

0: A Orquestra Filarmónica de Berlim e Rafael Kubelik interpretaram o primeiro andamento, Adagio Allegro Molto, da Sinfonia do Novo Mundo número 9, em Mi menor, opus 95, B178, de Antonín Dvořák. Assim termina o programa de hoje, que teve a assistência técnica de Leão Matos. Tenha uma excelente semana e até à próxima.
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1: Amanhã, às 7 horas, ocorrerá um fenómeno estranho. A Terra pousará na Lua. Confesso que me senti preocupado do fundo do coração ao imaginar a extraordinária delicadeza e fragilidade da Lua. É que a Lua se fabrica normalmente em Hamburgo e é de péssima qualidade. Admira-me que a Inglaterra não preste atenção a este facto. O fabricante é um tanoeiro coxo e vê-se logo que é imbecil. Não tem a mínima noção de Lua. Utilizou uma corda alcatroada e uns restos de azeite de lâmpada rançoso. Por isso, é terrível o fedor por toda a Terra. É obrigatório tapar o nariz. Daí que a própria Lua seja uma bola tão frágil que as pessoas não podem viver nela, pelo que agora só lá moram narizes. É por esta mesma razão que não podemos ver os nossos próprios narizes, uma vez que estão todos na Lua. Então, imaginando que a substância pesada que é a Terra, ao pousar, seria capaz de moer em pó os nossos narizes, apoderou-se de mim uma inquietação tal que, calçando meias e sapatos, me apressei a ir à sala do Conselho de Estado para dar à polícia a ordem de não deixar que a Terra pousasse na Lua. Em Diário de um Louco, de Nikolai Gogol, a arte de misturar o real e o fantástico, o normal e o patológico, o razoável e o delírio.
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1: Boa tarde, bem-vindos a mais um Mesa Voce. Hoje ficamos com o primeiro grande sucesso de Puccini, Manon Lescaut. Um libreto escrito por vários autores, envolveu 5 poetas, mas é um texto baseado no romance de Prévost. A estreia foi a 1 de fevereiro de 1893, no Teatro Reggio, em Turim. Uma breve sinopse sobre esta ópera. O primeiro ato é passado numa praça movimentada, onde estudantes e burgueses se misturam. Desgrieux, um estudante, conhece Manon, que está a caminho de um convento com o seu irmão, Lescaut. É amor à primeira vista. Desgrieux canta a famosa ária Donna non vidi mai. Ao descobrir que Jérôme planeia raptar Manon, Desgrieux antecipa-se e convence-a a fugir com ele para Paris. O ato segundo é passado nesta cidade, mas Manon abandonou a pobreza de Desgrieux e vive agora como amante de Jérôme, rodeada de luxo, joias e mestres de dança. E apesar do conforto, ela sente-se entediada e sente falta da paixão de Desgrieux. Desgrieux surge no palácio, inicialmente acusa-a, mas a sedução de Manon vence e eles reconciliam-se num dueto ardente. Jérôme

acompanha-os. Manon, ao tentar fugir, demora-se a recolher as suas joias e é presa como prostituta e ladra. No ato terceiro, Manon está prestes a ser deportada para a América, para a Louisiana. Desgrieux e Lescaut tentam subornar os guardas para a libertar, mas o plano falha. Ocorre o rol das prisioneiras, onde Manon é exibida perante a multidão enquanto o seu nome é chamado para embarcar no navio. Desgrieux, desesperado, suplica ao capitão do navio que o deixe ir como marinheiro ou servo, apenas para não ser separado dela. O capitão, comovido, aceita. No último ato, assistimos ao casal que fugiu de Nova Orleans após novos problemas e encontra-se agora perdido num deserto vasto e sem água. Manon está exausta e moribunda. Ela canta a área Sola Perduta Abandonata, refletindo sobre a sua beleza que foi a sua perdição. Manon morre nos braços de Desgrieux, declarando que, embora as suas faltas fossem muitas, o seu amor por ele era puro. O meu erro será esquecido, mas o meu amor não morrerá. Curiosamente, quando Puccini foi avisado que Massenet já escrevera uma ópera famosa sobre este texto, ele respondeu: Massenet sente o tema como um francês, como pó de arroz e minuetos. Eu senti-lo-ei como um italiano, com uma paixão desesperada. Hoje contamos com uma gravação da Naxos, de 1992, onde o papel de Manon Lescaut será interpretado por Miriam Gauci, Renato Desgrieux por Kaloudi Kaloudov, Lescaut, o irmão de Manon, por Vicente Sardinero, Jérôme de Ravoir, Marcel Rosca, Edmondo Donald George. A direção é de Alexander Rabari, a orquestra é a Orquestra Filarmónica BRT, de Bruxelas, o coro da Rádio e Televisão Belga e o coro Jag Gregor.

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1: E prosseguimos a emissão com a sonata em si bemol maior de 960 de Franz Schubert, com Daniel Barenboim ao piano, uma peça em quatro andamentos, molto moderato, andante sostenuto, scherzo allegro vivace con delicatezza e allegro ma non troppo.

as mãos de Daniel Barenboim, nestes quatro andamentos, molto moderato, andante sostenuto, scherzo, allegro vivace con delicatezza e allegro ma non troppo, da sonata per piano em si bemol maior, de 960 de Franz Schubert. Seguimos agora com orquestra, a Orquestra de la Suisse Romande e a batuta de Armin Jordan, na Sinfonia número 4, em Sol Maior, de Gustav Mahler. Contaremos também com Edith Wiens, soprano, e Robert Szymanski, no violino solo.

0: Os Quatro Andamentos da Sinfonia número 4 em Sol Maior de Gustav Mahler, com a Orquestra de La Suisse Romande, a batuta de Armin Jordan, a voz da soprano Edith Vins e o violino de Robert Szymanski.
1: E prosseguimos com música do compositor italiano Giulio Caccini. Ele concebeu os Canti Amorosi, está bem de ver que são cantos de amor, um deles intitulado Amarilli Mia Bella.

0: Amarilli, mia bella, um canto amoroso de Caccini, aqui na interpretação de Nigel Rogers, tenor, com Colin Tilney no cravo, Anthony Bales no chitarrone, Pere Rossi no violone e o nosso bem conhecido Jordi Savall na viola da gamba.
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Hoje no Giradiscos dedicamos toda esta hora a Miles Davis. Miles, que nasceu no Illinois a 26 de maio de 1926, deixou-nos em 1991 com apenas 65 anos. Estamos necessariamente a assinalar o seu centenário. Ele foi sem dúvida uma das figuras mais marcantes da história do jazz, com um percurso que cruzou várias etapas de desenvolvimento estilístico: o bebop, o cool jazz, o hard bop, o jazz modal, o jazz de fusão e por aí adiante, e até mesmo flirts com a música clássica, a pop, o funk ou até mesmo o hip-hop. Hoje o Giradiscos vai caminhar por entre álbuns de Miles Davis, não para fazer um best-of, e na verdade vamos ouvir tudo menos o típico greatest hits de Miles Davis. Vamos antes sugerir uma lista bem pessoal, uma lista que hoje saiu assim, mas que amanhã poderia ser completamente diferente. Começamos então com Music from Siesta, um filme de 1987 de Mary Lambert, que contou com música de Marcus Miller e que tem Miles Davis sobretudo como solista, salvo neste Theme from Augustine, que hoje escutamos e que foi o único tema composto por Miles Davis aqui em parceria com Marcus Miller, precisamente para esta banda sonora. Agora, recuamos no tempo até Young Man with a Horn, álbum de 1953. Este foi então o segundo álbum de Miles Davis, o primeiro de uma curtíssima série de lançamentos através da editora Blue Note.

Ouvimos aqui Miles Davis em sexteto. Este era Yesterday's, um dos temas que encontrávamos em 1953 no álbum Young Man with a Horn, onde além de Miles Davis aqui estavam J.J. Johnson no trombone, Jackie McLean no saxofone, Jill Coggins ao piano, Oscar Pettiford no contrabaixo e ainda Kenneth Clark na bateria. Agora avançamos no tempo e rumamos até o álbum Miles Ahead. Estamos agora no ano de 1957.

Este é The Maids of Cadiz, do álbum Miles Ahead, um disco que proporcionou a Miles Davis um reencontro com Jill Evans, com quem não tinha voltado a gravar desde aquelas sessões históricas que tinham gerado a mítica compilação Birth of the Cool, sessões ocorridas entre 1949 e 1950. O disco, esse abriu caminho para outras duas colaborações, às quais já lá iremos, mas para já, e do mesmo ano, ou seja, de 1957, vamos até Round Midnight.

Continuamos no ano de 1957, agora com Round About Midnight, o álbum que então iniciou uma longa e frutuosa ligação de Miles Davis com a Columbia Records. Ouvimos-lo aqui acompanhado por John Coltrane no saxofone, Red Garland ao piano, Paul Chambers no contrabaixo e Philly Joe Jones na bateria. Abrimos estes giradiscos com música criada para o cinema, certo? E ao cinema voltamos agora, mas com a banda sonora que Miles Davis criou em 1958 para o filme Ascenseur pour l'échafaud, ou seja, Fim de Semana no Ascensor. Estamos agora em terreno do cinema francês que ditou cartas por esta altura e, na verdade, estamos perante um filme de Louis Malle.

Estamos agora no final da década de 50, ouvimos Miles Davis num trabalho histórico para o cinema e agora vamos ouvi-lo a reinventar um clássico, um grande clássico de George Gershwin, Porky and Bess, originalmente de 1935. Ora, em 1959, Miles Davis dedicou todo um álbum de abordagens a vários momentos deste Porky and Bess. Vamos então ouvir It Ain't Necessarily So.

Ouvimos aqui Miles Davis numa das suas várias incursões pelas memórias de Porgy and Bess de George Gershwin. E vamos ficar com mais outra reinterpretação, neste caso com uma peça de origem ibérica, em concreto o Concerto de Aranjuez de Joaquim Rodrigo. Esta é uma interpretação que contou com arranjos e direção de orquestra de Jill Evans, naturalmente com Miles Davis como solista. O disco, neste caso, é de 1960.

Esta é a histórica visão de Miles Davis sobre o concerto de Aranjuez do Joaquim Rodrigo e que correspondeu a mais um capítulo da frutuosa relação que Miles Davis teve então com Gil Evans. O ano, como dizia há pouco, era o de 1960 e esta incursão pela música de Joaquim Rodrigo abria então o alinhamento do álbum Sketches of Spain. Este já a seguir é Once Upon a Summertime, do álbum Quiet Nights, uma vez mais, ao lado de Gil Evans.

Este é Once Upon a Summertime e estamos aqui com a derradeira colaboração de Miles Davis com Jill Evans no álbum de 1963 Quiet Nights, o mesmo onde se pode escutar uma versão do Corcovado de Tom Jobim. E damos agora um salto no tempo, um salto até à década de 80. Aqui há uns anos, e por ocasião da edição do álbum Rubber Band, um disco já póstumo, lembro-me de conversar com o sobrinho de Miles Davis, ou seja, o baterista Vince Wilburn Jr., que então me contou que o tio estava então fascinado pela MTV e pela nova ferramenta de comunicação da música pop, ou seja, o teledisco. Estamos aqui, claro está, a falar de memórias de inícios e meados da década de 80. Ora, por estes dias, Miles Davis passava, como contava o sobrinho, passava horas a ver e escutar telediscos. Inevitavelmente, algumas dessas canções acabaram por surgir nos seus discos e também em alinhamentos de concertos. E, por exemplo, em 1985, no álbum You're Under Arrest, Miles Davis gravou uma versão de Time After Time de Cyndi Lauper e também uma outra de Human Nature, uma canção que em 1982 tinha surgido no alinhamento do mítico Thriller de Michael Jackson. Vamos ouvir.

Ecos da música pop dos anos 80, através da música de Miles Davis, escutámo-lo aqui a reinventar Human Nature, uma das canções do Thriller de Michael Jackson. E agora, a fechar esta edição de hoje dos Giradiscos, vamos passar pelo magnífico Dubop, o derradeiro álbum de Miles Davis, editado em 1991, um disco onde ficava bem claro que o trompetista continuava muito atento aos sinais dos tempos em concreto. Ele aqui assimilava nada mais, nada menos do que o emergente som do hip-hop. Vamos ouvir Miles Davis em Mystery, do seu último álbum, Dubop, de 1991. Para todos, boa noite. Até de hoje, oito dias.

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1: Going back to Florida. Vou regressar a Flórida, mas não vou apanhar algodão. É o que canta nesta música Lightnin' Hopkins. É o dia 16 de janeiro de 1959. Lightnin' Hopkins está num período da vida em que encara como natural tudo o que lhe vai acontecendo. É uma atitude filosófica que considera como a genuína expressão do quotidiano de um bluesman. Hopkins encontra-se então no número 2803 da rua Hadley, em Houston, no Texas. Está com a guitarra e uma garrafa de gin no quarto acanhado que aluga na cidade de Houston. Sentado no chão, à sua frente e com o microfone na mão, está o etnomusicólogo Sam Charters, ele o responsável pela redescoberta de Lightnin' Hopkins. O cantor e guitarrista está a passar por um período menos bom da carreira, o estilo ficara de repente desatualizado e Lightnin' Hopkins não se dera ao trabalho de o modernizar. Sam Charters cumpre a função de técnico de som improvisado, usa um único microfone e que vai alternando na direção da guitarra quando vem o solo, o instrumental, e na direção da boca de Lightnin' quando surge a parte cantada. Para ficar em destaque, o tema Going Back to Florida está incluído nesse álbum publicado pela editora Folkways, cujo título inicial é The Roots of Lightnin' Hopkins, um disco seminal dentro do mundo do blues e um dos melhores de todo o catálogo Hopkins, de uma beleza nua e descarnada, solitário e com uma ânsia sombria. Lightnin' Hopkins, o Shakespeare do blues, vai então interpretar Going Back to Florida.
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Demorem-se com vagar em frente a um belo quadro de Chardin. Absorvam o efeito que provoca na vossa mente. Depois relacionem tudo o que veem com o efeito que experimentaram com a pintura. Tereis então achado o segredo de uma rara satisfação. Diderot, 1769.

Num mundo secreto, afastado do tempo. Segredando obscuros enigmas e estreitas cumplicidades. Nos corredores do silêncio e da obscuridade. Na ausência de movimento. Numa tranquilidade intensa, eterna. Chardin. O maravilhoso bailado da luz e das sombras. A profunda emoção na liturgia sacra dos objetos cotidianos.

O que eu procuro, o que busco ansiosamente captar, é o mistério das coisas, infinitas na sua essência, no seu silêncio. Depois de horas sem fim, frente à imóvel matéria dos objetos, somos confrontados com a natureza viva. Temos de treinar o nosso olhar para sermos capazes de decifrar a natureza. E quantos nunca a viram, nem sequer a chegarão a ver. Jean Simeon Chardin, 1765.

ao pintar objetos simples, sem ação ou decoração. Chardin procura atingir a essência das coisas, não a sua aparência física, mas sim a sua vida secreta, revelada através do silêncio e da contemplação. Cada objeto é investido da mesma dignidade, sem hierarquia, qualquer que seja a diferença real entre eles. Esta sutil e profunda harmonia é atingida somente por um paciente, apaixonado trabalho de cor e de luz. Pierre Rosenberg, historiador de arte, 1999.

É isto que é miraculoso nas obras de Chardin. Contornos e formas modelados, desenhados com a sua própria luz, feitos na realidade da verdadeira essência das suas cores, de tal modo que parecem sair da tela e ganhar vida, através de um qualquer indefinível e obscuro efeito óptico que acontece entre a pintura e o observador. Irmãos Goncourt. Arte no século XIX, 1875.

Ele entende a harmonia das cores e dos seus reflexos. Oh, Chardin, não é branco, vermelho ou preto que misturas na tua paleta. É o próprio núcleo dos objetos. O ar e a luz que aplicas na ponta do teu pincel e que são assim transportados para a tela. Diderot, 1763.

Estudem atentamente uma das suas singelas obras. Ao fim de algum tempo, o vidro parece ganhar relevo. A cor parece animar-se com vida. No fundo de um recipiente, na superfície da água, a luz ambiente brinca, brilha ou desvanece. Apercebemos de ínfimas modulações, cristalinas e vítreas, subtis pontos de luz que resplandecem nas sombras, impressões marcantes como as deixadas pelos dedos num copo de vidro. Irmãos Goncourt, 1863.

Humildes cenas domésticas de encantadora simplicidade, transmutadas em solenes atos de uma obscura liturgia. Adolescentes entretidos em inofensivas tarefas ou brincadeiras, alcançando a serenidade de uma religiosa meditação. Objetos imersos numa radiante penumbra de mistério e imobilidade. A arte de um delicado ritual de encanto e sedução. Na natureza morta de

Se é tudo muito belo à vista, é porque Chardin o considerou belo de pintar. E ele pensou ser belo porque é belo de olhar. O prazer intenso vem da captura do momento, da sua transcendência do tempo. O pintor partilha o segredo das coisas. A natureza morta torna-se natureza palpitante de vida. Tal como a realidade, há sempre um novo olhar. Algo glorioso para iluminar. A matéria adormecida anima-se. Adquire cor. Fala connosco. Descobrir a beleza desta pintura é, de facto, descobrir a sublime beleza da vida. Marcel Proust, 1895.

0: palavras que o vento não leva.
1: Porque não há outro eu no mundo. E já essa história anda por cá de mão em mão, mas não para em nenhuma, porque todos lhe dão pontapés. Eu não perturbei ao ouvir que ando como um corpo fantástico pelas trevas do abismo, não pela claridade da terra, porque não sou aquele de quem essa história trata. Se ela for boa, fiel e verdadeira, terá séculos de vida. Mas se for má, do seu parto à sepultura, não será muito longo o caminho. Do clássico Dom Quixote de La Mancha, de Miguel Cervantes. A comédia que é um espelho da vida humana.
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Boa noite, o Notas Azuis dá-vos as boas-vindas, pede-vos que se sentem confortavelmente, que peguem numa bebida, se for esse o caso, que fechem os olhos e imaginem que estão no mítico clube nova-iorquino Village Vanguard, prestes a assistir a uma apresentação especial. Na emissão de hoje, vamos fazer algo diferente do habitual e dedicar a totalidade destas 2 horas a Emmanuel Wilkins, que acaba de lançar a última parte de um ambicioso tríptico, Live at the Village Vanguard, uma série de gravações que captura um quarteto extraordinário em plena forma num dos espaços mais emblemáticos da história do jazz. Eis então Emmanuel Wilkins no saxofone alto, Micah Thomas ao piano, Ryoma Takenaga no contrabaixo e Kweko Sumbri na bateria.

Acabamos de ouvir Warriors, o tema que abre o primeiro dos três volumes de Live at the Village Vanguard, a ambiciosa série que documenta a residência do quarteto de Emmanuel Wilkins naquele histórico clube nova-iorquino. E há aqui uma evidente carga simbólica. Warriors foi também a primeira faixa de Omega, o álbum de estreia de Emmanuel Wilkins, editado pela Blue Note em 2020, quando o saxofonista tinha apenas 21 anos. Como se esta nova gravação ao vivo fechasse um círculo, ou talvez, mais justamente, abrisse outro. Porque entre esse primeiro registro e este momento, Wilkins afirmou-se como uma das vozes mais singulares da sua geração, combinando uma impressionante profundidade composicional com uma abordagem à improvisação que vive tanto da intensidade espiritual como do risco e da descoberta. E faz todo o sentido que esta viagem aconteça precisamente no Village Vanguard. Estamos a falar de um lugar mítico, um espaço onde ficaram gravados alguns dos mais importantes discos ao vivo da história do jazz, de John Coltrane a Sonny Rollins, de Bill Evans a Joe Anderson. Mas Emmanuel Wilkins não chega aqui para revisitar o passado, chega para se inscrever nessa história à sua maneira, com as suas próprias condições. A ideia desta trilogia é precisamente captar isso, um quarteto em plena liberdade criativa a transformar cada noite num espaço de exploração, de escuta e de construção coletiva. E convenhamos, poucos lugares no mundo seriam mais apropriados para isso do que o Village Vanguard.

Acabámos de ouvir Charanam, um original de Alice Coltrane, tema que pode ser encontrado em Kirtan, Turiya Sings. Seguimos nesta exploração do primeiro volume de Live at the Village Vanguard, com o quarteto de Emmanuel Wilkins a interpretar Eternal, mais uma composição assinada pelo saxofonista.

O primeiro dos três volumes de Live at the Village Vanguard pelo quarteto de Emmanuel Wilkins foi lançado em março último. O segundo, a que dedicamos agora a nossa atenção, surgiu no final de abril. Dessa segunda etapa desta extraordinária aventura, vamos começar por escutar The Big Country.